0: semana, 24 horas. Evidentemente, também, a depender da situação, da gravidade, defensorias públicas, delegacias especializadas, órgãos de defesa do consumidor.
1: O Disque 100 também pode ser acessado pelo WhatsApp no número 6199611-0100. Vale lembrar que o serviço é gratuito e garante o sigilo das informações prestadas. Reportagem Pablo Mundim.
2: Pois é, de acordo com o último censo, o Brasil tem cerca de 14 milhões de pessoas com algum tipo de deficiência.
3: O número representa pouco mais de 7% do total da população.
2: E para falar sobre a lei brasileira de inclusão, eu e o Nazi Brum conversamos com a secretária nacional dos direitos da pessoa com deficiência, Isadora Nascimento, sobre as políticas públicas que têm sido desenvolvidas para o direito a todos. Acompanhe. Secretária Isadora Nascimento, bem-vinda à Voz do Brasil. Prazer ter a senhora conosco justamente nesse dia de luta da pessoa com deficiência, que eu gostaria que a senhora começasse falando então para a gente sobre capacitismo e como esse tipo de preconceito prejudica a vida das pessoas com deficiência.
4: Primeiramente, muito obrigada pelo convite. Sim, o capacitismo, ele é um conceito que eu costumo dizer que é muito completo e muito complexo, né? Porque ora, ele vem na perspectiva de se considerar a pessoa com deficiência como incapaz de trabalhar, de estudar, de ocupar espaços de tomada de decisão, de fazer atividades simples do dia a dia. Ora, também vem com essa perspectiva da supervalorização da deficiência. Então, considera aí que essa pessoa com deficiência, ela é um herói ou uma heroína, é um exemplo de superação apenas por existir com uma deficiência. Então, acaba colocando muitas vezes também essa pessoa com deficiência no lugar ali de anjo, de um ser quase que de outro mundo, né? Então,
2: já capacitismo denota a expectativa de que aquela pessoa não desse conta de fazer as coisas, né?
4: Exato. Então, tem esse viés da incapacidade, muitas vezes, mas também esse viés aí dessa supervalorização por falta de entendimento, né, sobre o conceito real de deficiência.
5: Bom, secretária, a gente chega na importância de que quem tem algum tipo de deficiência tem acesso a oportunidades, né, de emprego, estudo, vida autônoma, e hoje existe um estatuto, um marco legal que busca garantir esses direitos. O que é que está previsto no estatuto da pessoa com deficiência?
4: Bom, esse estatuto, também conhecido como Lei Brasileira de Inclusão, que está em vigor desde 2015, é um documento extremamente completo, extremamente robusto, porque foi construído com a participação plena das pessoas com deficiência, né? Respeitando aí o lema do Nada Sobre Nós Sem Nós. E é um estatuto que é baseado na Convenção da ONU dos Direitos das Pessoas com Deficiência e, no Brasil, tem status de emenda constitucional. Então, é um documento extremamente completo que vai prever aí direitos diversos, pensando em educação, saúde, trabalho, acessos diversos, né, em relação a questões de acessibilidade arquitetônica, tecnológica, atitudinal, comunicacional, e é um documento aí que norteia essa construção do próprio país mesmo em relação a políticas públicas. Então, dele também nasce a Política Nacional dos Direitos da Pessoa com Deficiência, que é o Plano Novo Viver Sem Limite, que tem base, né, nessa Lei Brasileira de Inclusão, também na Convenção. E outros frutos vão surgindo a partir desse documento que é tão importante.
2: Pois é, eu ia justamente perguntar aí sobre o trabalho que o Ministério dos Direitos Humanos vem fazendo para garantir esses direitos que estão previstos no Estatuto. O Viver Sem Limites é um deles, né?
4: Exato. A Secretaria Nacional dos Direitos da Pessoa com Deficiência, vinculada ao Ministério dos Direitos Humanos e Cidadania, tem esse papel de ajudar, né, a fomentar aí a construção de políticas públicas para pessoas com deficiência em todo o território. Então, a gente, em diálogo também com outros ministérios, entendendo que a pauta da deficiência ela é transversal, então a gente dialoga com a cultura, com o esporte, com a saúde, com o trabalho, com a assistência social, enfim, com as diversas áreas que as pessoas acessam, né, no seu cotidiano, para garantir também acessos para pessoas com deficiência. Então, o Viver Sem Limite, ele é construído nessa perspectiva ampla, pensando em eixos. Então, também a gente tem essa divisão em quatro eixos: gestão inclusiva e participativa, enfrentamento à violência, acessibilidade e também promoção de direitos, entendendo aí que esses acessos, eles precisam ser abrangentes e também precisam chegar nos territórios de forma ampla, né? Pensando, às vezes, naquele município

0: que é pequenininho lá na ponta, mas que também precisa ter uma estrutura de governança aí forte para a pessoa com deficiência.
1: Pois é, secretária, a senhora citou um ponto aí que a gente não pode deixar de falar, que são situações de abuso que pessoas com deficiência podem estar sujeitas. O Ministério tem canais para receber denúncias de maus tratos e violência?
0: Sim, o Ministério dos Direitos Humanos faz um trabalho muito importante de acolhimento e encaminhamento dessas denúncias, né, aos órgãos responsáveis, recebendo essas denúncias através do Disque 100, né, o Disque Direitos Humanos, e ali é dado o encaminhamento necessário aos diversos tipos de violações que chegam, né? Infelizmente, a gente tem violências aí que são patrimoniais, pensando em pessoas com deficiência, violências físicas, psicológicas, institucionais, né? O próprio capacitismo é uma forma de violências que origina aí diversas questões muito sérias, né, que precisam ser enfrentadas. Então a gente tenta, enquanto Ministério, também em articulação com outros órgãos de proteção, né? Então, Ministério Público, nos estados e nos municípios, também envolver os conselhos de direitos, né, que são muito importantes, para que a gente tenha também junto às defensorias, enfim, todos esses órgãos de acolhimento, de proteção, que possam trabalhar juntos para receber essas demandas.
2: E existe um balanço do Disque 100 sobre os tipos mais comuns de denúncia, o volume dessas denúncias?
0: Então, são diversas denúncias que chegam diariamente, até é difícil falar isso, né, porque a gente ainda está em um tempo em que violências são comuns, mas acho que, exemplificando, assim, até novamente, pensar em violência física, pessoas com deficiência, principalmente mulheres, são as que mais sofrem violência física. Violência patrimonial, então, muitas vezes, essa administração, né, do recurso que a pessoa recebe é feita pela família ou pelos próprios companheiros ou cuidadores, que muitas vezes utilizam, né, desses recursos da pessoa de uma forma indevida. Então isso gera violência patrimonial e outras tantas, né, algumas denúncias de violência institucional, pensando nos ambientes aí de ensino, de trabalho, a gente recebe aí de diversas frentes.
1: Bom, nós conversamos com Isadora Nascimento, secretária nacional dos Direitos da Pessoa com Deficiência. Secretária, muito obrigado pela sua entrevista à Voz do Brasil.
0: Muito obrigada.
3: O Pix ganhou novas regras que ampliam as possibilidades de uso da ferramenta.
2: Também reforçam os mecanismos de segurança contra golpes e fraudes.
3: Os detalhes vamos ouvir agora na reportagem de Luana Karen.
4: Entre as medidas de segurança está a que amplia de 30 para 80 dias o prazo que a vítima de um PIX fraudulento tem para recorrer ao banco e tomar as providências. A medida impacta sobretudo comerciantes e varejistas, que às vezes levam um tempo maior para fazer seu fluxo de caixa e identificar o golpe. A economista Carla Bene, professora da Fundação Getúlio Vargas, destaca que o Banco Central também apertou o passo contra golpistas que usam contas de fachada para movimentar o dinheiro.
5: O que eles chamam de contas de passagem ou contas de laranjas, onde entra o dinheiro de uma fraude e ele vai sendo transferido para várias contas. É como se ele se perdesse no meio do caminho. E o Banco Central vai entrar também nesse procedimento com essas contas de passagem e ele também pode vir a fazer bloqueio nessas contas.
4: Chaves de CPFs e CNPJs em situações irregulares com a Receita Federal terão exclusão automática. Outra mudança ressaltada pela economista Carla Bene é que, a partir de 1º de março de 2027, os usuários vão poder anexar diretamente nos aplicativos das instituições bancárias documentos que indiquem a possibilidade de golpe.
5: Você vai poder enviar provas, como áudios, prints e documentos diretamente na contestação para a instituição bancária. É algo importante, porque se você, já sabendo disso, já começa a guardar digamos assim, as suas provas para os seus pagamentos. E caso aconteça, você pode usar isso daí já dentro do aplicativo a partir do ano que vem.
4: Outra novidade é a permissão para que o cidadão possa cadastrar na conta salário despesas recorrentes para pagamento com o Pix automático a partir de julho de 2027. O Banco Central também regulamentou a chamada cobrança híbrida, uma prática já utilizada por algumas empresas e que permite ao consumidor escolher entre pagar uma cobrança por boleto ou por Pix. A medida entra em vigor em fevereiro de 2027 e deve reduzir riscos operacionais e evitar pagamentos indevidos ou em duplicidade. Reportagem Luana Karen.
2: Faltam menos de 2 meses para um momento crucial na vida de milhares de estudantes.
3: As provas do Enem estão marcadas para novembro, este ano com novidades.
2: Entre elas, o aumento nos locais de prova. A repórter Gabriela Noronha tem mais detalhes.
6: Aos 21 anos, o estudante brasiliense João Ferreira vai fazer a prova do Exame Nacional do Ensino Médio pela segunda vez e para conquistar a sonhada vaga no curso de arquitetura da Universidade de Brasília, ele concilia as aulas presenciais em um cursinho com a rotina de estudos em casa. Para o estudante, o importante é manter a disciplina.
7: Estudar de uma forma orgânica, com organização, você ter um plano de estudo voltado a um aprendizado mais efetivo, que funcione melhor para você, do que você simplesmente sentar e pegar para você e falar, ah, eu vou estudar 4 horas hoje.
6: Assim como João, milhões de brasileiros devem participar desta edição do Enem. As provas serão aplicadas nos dias 8 e 15 de novembro. De acordo com o INEP, instituto responsável pelo exame, mais de 5 milhões de pessoas tiveram suas inscrições confirmadas. No primeiro dia, os estudantes devem responder a 45 questões de linguagens e códigos e 45 de ciências humanas, além da redação. Já no segundo, são 45 questões de ciências da natureza e mais 45 de matemática. O professor de história, Fábio Santos Reis, dá dicas para esta reta final de preparação.
8: Eu acho que para esse momento, levando em conta o tempo que está faltando, o ideal seria, nesse momento, fazer algumas revisões rápidas de conteúdo, revisão teórica, mas nada tão aprofundado, até pelo tempo que a gente tem, e, sobretudo, focar em resoluções de provas anteriores. Então, eu recomendo que faça as provas do Enem de 2018 para cá.
6: Uma novidade neste ano é a expansão do número de locais de prova, com 10 mil novos pontos. Ricardo Cardoso, presidente substituto do INEP, destaca que o exame também será utilizado como instrumento de avaliação do Sistema de Avaliação da Educação Básica.
9: Além de organizar o acesso ao ensino superior, além de permitir a certificação dos estudantes, ele também vai permitir a avaliação da qualidade da educação básica. Então, a população ter esse resultado pelo Enem, que é um exame que tem a área de linguagem, ciências humanas, ciências da natureza, matemática e a redação, oferece uma avaliação mais completa, em que o aluno, muitas vezes, ele está mais mobilizado, mais motivado para fazer a prova. Isso, para nós, é uma mudança muito importante.
6: Também é a primeira vez que os concluintes do ensino médio na rede pública de ensino foram inscritos automaticamente no Enem, com base nos dados informados pelas redes de ensino. Vale lembrar que as notas do Enem podem ser utilizadas para acesso ao Sistema de Seleção Unificada, o SISU, e ao Programa Universidade para Todos, o ProUni. A nota do exame também pode ser usada para pleitear financiamento estudantil. Reportagem Gabriela Noronha.
3: E amanhã vamos falar sobre a nova edição da cartilha da redação do Enem 2026.
2: Nós vamos falar mais sobre a prova e dicas para escrever uma redação nota 1000. Não perca!
3: Elas coletam moluscos e crustáceos em manguezais e praias, acompanhando o ritmo das marés.
2: No Brasil, a maior parte de pescadores artesanais são mulheres e tiram desse ofício o sustento da família.
3: Um mapeamento da Fiocruz quer mostrar onde elas estão, onde estão essas trabalhadoras e suas principais necessidades.
4: É das águas do litoral cearense que a marisqueira Maria do Socorro Miranda, de 44 anos, tira o sustento da família. O trabalho que ela herdou dos pais, às vezes começa antes do amanhecer, acompanhando o ritmo das marés.
10: Eu trabalho 6 horas por dia, caso a maré esteja baixa. Me encontro com as amigas, que levam nossos aparelhos de pesca, né? Levo o jereré para botar lá, a gente isca eles e vai esperar para ver se caiu algum siri, alguma coisa dentro.
4: Um levantamento realizado pela Fiocruz em 52 municípios de todas as regiões brasileiras aponta a presença marcante de mulheres na atividade pesqueira.
11: Mari!

0: O mapeamento vai contribuir para tornar conhecidas as vulnerabilidades desses territórios e aproximar as políticas públicas da realidade de quem vive e trabalha nas águas brasileiras. Como explica a coordenadora-geral de Inclusão Produtiva, Enfrentamento à Fome e à Pobreza do Ministério das Mulheres, Larissa de Santana Passos.
1: Ele junta todos os bancos de dados validados pelo governo, então essas mulheres elas participam de forma ativa, indicando quais são os territórios, né, que elas estão e quais são as demandas, dificuldades a nível de crédito, quais são as cadeias produtivas, dificuldade de escoamento, para a gente entender essas demandas, transformar esses dados em políticas públicas.
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0: O resultado completo do levantamento de dados será conhecido em 2027. De acordo com a pesquisadora da Fiocruz, Maria Juliana Moura Correia, outro objetivo do estudo é conhecer os impactos da atividade pesqueira na saúde das trabalhadoras.
3: Nós vamos lá fazer um piloto com as pescadoras e o impacto à saúde e monitorando várias substâncias químicas que estão nas águas. Também representa a gente proteger a saúde de toda a população.
4: O ministro da Pesca e Aquicultura, Edipo Araújo, comenta sobre o trabalho dessas profissionais.
5: A história de quem trabalha com a pesca artesanal é marcada por lutas e resiliência. Quem ajuda a colocar alimento na mesa de milhões de brasileiros e brasileiras geralmente tem as águas como a única fonte de sustento.
0: O Brasil tem cerca de 1 milhão e 700 mil pescadores artesanais, segundo o Registro Geral da Atividade Pesqueira. Desse total, quase 900 mil são mulheres. Reportagem Graziele Bezerra.
6: A Anvisa, Agência Nacional de Vigilância Sanitária, aprovou o registro de um novo medicamento para o câncer de mama.
7: O Etkamar é indicado para o tratamento de pacientes adultos com câncer de mama localmente avançado ou em metástase.
6: E também hoje a Anvisa determinou o recolhimento de um lote de outro medicamento destinado ao tratamento de câncer de mama, o Fesgo.
7: A empresa fabricante identificou no mercado unidades deste lote com características divergentes das constantes no medicamento original, o que indica se trata de falsificação.
6: As informações sobre o lote que será recolhido você confere em gov.br/anvisa.
7: E essas foram as notícias do governo federal.
6: Uma realização da Secretaria de Comunicação Social da Presidência da República.
7: Com produção da empresa Brasil de Comunicação.
6: E agora com as notícias do Poder Judiciário e do Congresso Nacional. Boa noite.
7: Boa noite e até amanhã.
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10: STF mantém decreto de Minas Gerais que restringe publicidade de bets.
11: TSE vai lançar nesta terça-feira a ação Violência Política Tem Gênero.
10: STJ admite como prova a gravação feita por consumidor no departamento jurídico da empresa.
11: Boa noite, eu sou Leandro Bezerra.
10: E eu sou Walter Lima.
11: O ministro Flávio Dino, do Supremo Tribunal Federal, decidiu manter um decreto de Minas Gerais que restringe a publicidade de empresas de apostas de cota fixa, as chamadas bets, e de plataformas de conteúdo adulto em bens públicos estaduais e eventos promovidos ou apoiados pelo Poder Executivo local.
10: O ministro Dino negou o pedido feito pela Associação Nacional de Jogos e Loterias para suspender o decreto.
11: A entidade sustentava que o Estado havia invadido a competência privativa da União para legislar sobre propaganda comercial.
10: Mas o ministro considerou que as restrições se limitam aos meios de comunicação institucional, aos bens e espaços sob responsabilidade do Executivo Estadual e aos eventos promovidos ou apoiados pelo governo de Minas Gerais. Para o ministro, essas medidas fazem parte da autonomia do Estado para administrar seus próprios bens e recursos.
11: TSE vai lançar amanhã a ação Violência Política Tem Gênero.
10: Essa ação vai marcar o lançamento de iniciativas voltadas ao enfrentamento da violência política contra as mulheres. Fábio Ruas.
12: A ação vai ser amanhã às 5 horas da tarde no Espaço Sepúlveda Pertence, na sede do TSE em Brasília. vai ter a assinatura de um protocolo de ação conjunta entre o TSE e a Procuradoria-Geral Eleitoral para combater esse crime. O presidente do TSE, ministro Cássio Nunes Marques, e o vice-procurador-geral eleitoral, Alexandre Espinosa Bravo Barbosa, vão participar da ação ao lado de mulheres com atuação reconhecida na vida pública e na defesa dos direitos femininos.
11: Ministério Público Eleitoral emite 431 manifestações sobre propaganda eleitoral irregular no primeiro mês de fiscalização em Mato Grosso.
10: O objetivo da ação é promover a conscientização sobre as condutas proibidas pela legislação. Kátia Dias.
13: Entre 15 de agosto e 15 de setembro foram emitidas 431 manifestações sobre propaganda eleitoral irregular. Durante a fiscalização, o MP Eleitoral analisou representações, reclamações, pedidos de resposta e apurações relativas a veiculações irregulares de propaganda, tanto na mídia tradicional quanto nas redes sociais.
11: É válida como prova a gravação feita por consumidor dentro do departamento jurídico de empresa, sem consentimento da outra parte.
10: Mas, para o STJ, o conteúdo não pode se referir à atividade de advocacia, nem a informações protegidas por sigilo profissional. Fátima Uchoa.
14: Um aluno ajuizou ação contra a instituição de ensino superior devido à oferta e ao posterior cancelamento de curso. A instituição buscou invalidar gravações de conversas feitas pelo consumidor com a diretora e dentro do próprio departamento jurídico, alegando que o local deveria ter a mesma proteção legal dos escritórios de advocacia. A Justiça do Distrito Federal condenou a instituição a pagar quase R$5 mil por danos materiais e R$6 mil por danos morais, considerando a gravação válida. O STJ manteve a decisão. Segundo o relator ministro Raul Araújo, a gravação não tratava de atividade advocatícia, mas de questão administrativa sobre prestação de serviço de ensino.
11: Jornada de trabalho em atividades insalubres é tema de audiência no TST.
10: O debate vai tratar dos limites de uma negociação coletiva nesses casos. Samanta Flor.
15: A discussão é se acordos ou convenções coletivas podem autorizar o aumento da jornada em atividades insalubres sem a aprovação prévia da autoridade competente. O assunto é o tema 149 do TST. A audiência pública foi convocada pelo ministro Douglas Alencar e vai ouvir especialistas, entidades e representantes de categorias afetadas. O entendimento do TST vai orientar o julgamento de processos semelhantes em toda a Justiça do Trabalho.
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11: A você uma boa noite.
10: E até amanhã.
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17: Eu sou Humberto Pinheiro e estes são os destaques de hoje do Jornal do Senado, que começa agora. Participantes de sessão especial apontam a importância da inclusão das pessoas com deficiência. Instituição fiscal independente do Senado diverge do governo e alerta para riscos fiscais. Reportagem da Rádio Senado é finalista do prêmio Vladimir Herzog de jornalismo. Boa noite. O Senado celebrou hoje o Dia Nacional de Luta da Pessoa com Deficiência. Especialistas convidados para a sessão especial apontaram a importância da inclusão. Repórter Márcio Maturana.
18: A importância da participação completa das pessoas com deficiência nas atividades sociais precisa ser ressaltada todos os dias, segundo especialistas que participaram da sessão especial no plenário do Senado nesta segunda-feira, 21 de setembro, que é o Dia Nacional de Luta da Pessoa com Deficiência. A senadora Damaris Alves, do Republicanos do Distrito Federal, presidiu a sessão.
19: Infelizmente, ainda vemos, de vez em quando, uma iniciativa ou outra para, inclusive, retirar direitos já garantidos. Por isso que um dia nacional como esse precisa, por esta casa e por todas as casas do Brasil, ser comemorado.
18: A sessão especial foi requerida pelo senador Paulo Paim, do PT do Rio Grande do Sul. Ele Ele é autor do Estatuto da Pessoa com Deficiência e do projeto de lei que criou o Dia Nacional de Luta da Pessoa com Deficiência.
20: Eleições 2026.
21: As eleições deste ano têm em disputa 54 vagas para o Senado. Total de 32 senadores tentam a reeleição. Outros 10 disputam o governo de seus estados e um a presidência da República. Repórter Rodrigo Rezende.
22: Nas eleições deste ano, cada um dos 26 estados e o Distrito Federal elegerão 2 senadores. Portanto, das 81 vagas do Senado, 54 estão em jogo para os próximos 8 anos. Dos 54 senadores em término de mandato, 32 tentam a reeleição. 9 senadores que encerram o mandato no final de janeiro de 2027 concorrem a outros cargos: um à presidência da República, um ao governo de seu estado, um para deputado estadual, 2 para deputado federal e 4 como suplentes em chapas que concorrem ao Senado. Já 13 senadores vão encerrar os atuais mandatos em 2027 e não vão concorrer a nenhum cargo. É o caso de Jaime Campos, do União de Mato Grosso.
23: Tenho orgulho da história que eu construí e, sobretudo, tenho esperança no futuro do nosso estado. Cargos passam, mandatos terminam, eleições chegam e vão embora, mas algo que precisa permanecer é o compromisso com o nosso estado.
22: Quem também não disputa a eleição após 40 anos é o senador Paulo Paim, do PT do Rio Grande do Sul.
24: São 40 anos ininterruptos aqui no Congresso Nacional. Uma trajetória construída com diálogo, compromisso e fidelidade às causas do povo brasileiro. Não serei mais candidato ao Senado, mas não saio da política, porque a política está em mim. Ela faz parte da nossa história, da minha alma e da minha forma de enxergar o mundo.
22: Dos 27 senadores que estão no chamado meio de mandato, ou seja, ainda possuem mais 4 anos no Senado, 9 concorrem nestas eleições a governos estaduais. Um senador licenciado concorre ainda à vice-presidência da República.
21: Está pronto para votação na Comissão de Assuntos Sociais um projeto que cria regras para o uso da inteligência artificial na área da saúde. O texto prevê regras de transparência, responsabilidade e supervisão humana nas decisões clínicas. Repórter Patrícia Oliveira.
25: Segundo o Comitê Gestor da Internet no Brasil, 18% dos hospitais e das clínicas brasileiras já utilizam soluções de inteligência artificial. É o caso do uso da IA para acelerar resultados dos exames de coração, como explica a cardiologista Paula Damasco.
26: A gente usa essa inteligência artificial para estar liberando esse laudo, às vezes, com 2 minutos, para que um clínico possa ter um resultado mais real do eletro para conduzir o paciente.
25: Ricardo Sampaio, coordenador do Centro Integrado de IA do Distrito Federal, aponta a redução das filas de espera para o paciente com o uso da tecnologia.
27: Utilizar a inteligência artificial, seja para um procedimento, seja para uma consulta, seja para um pedido de remédios ou afins, e para que com isso o paciente tenha um retorno mais rápido daquilo que foi solicitado e que ele consiga ser tratado da melhor maneira.
25: A senadora doutora Eudócia, do PSDB de Alagoas, apoia o desenvolvimento de terapias e vacinas contra o câncer com o uso da IA. Um projeto da senadora prevê a utilização da inteligência artificial na saúde pública com regras de transparência, responsabilidade e supervisão humana nas decisões clínicas para proteger os direitos dos pacientes.
28: A implementação de hospitais inteligentes da rede SUS irá beneficiar significativamente o atendimento aos pacientes da rede pública, otimizando os diagnósticos precoces de várias patologias, especialmente as doenças oncológicas.
25: O projeto também prevê a igualdade no atendimento, proteção de dados e informações claras para os pacientes, e que profissionais de saúde recebam capacitação para usar a IA. A proposta recebeu relatório favorável da senadora Damaris Alves, do Republicanos do Distrito Federal, e está pronta para votação na Comissão de Assuntos Sociais.
21: O relatório da Instituição Fiscal Independente do Senado apontou diferença entre as projeções do governo e os cálculos da entidade para o projeto do orçamento de 2027. Segundo o relatório, o uso de premissas e parâmetros macroeconômicos distintos pelo Executivo pode implicar desequilíbrio fiscal. Repórter Douglas Castilho.
0: Enquanto o Poder Executivo prevê saldo positivo primário de 18,6 bilhões de reais, os cálculos da IFE indicam a perspectiva de um déficit de 86,1 bilhões, um descompasso de 104,8 bilhões de reais entre os dois cenários. Divergências assim afetam diretamente o cumprimento das metas fiscais, indicando, segundo a instituição, a necessidade de segurar gastos. O diretor executivo da IFE, Marcos Pestana, detalhou onde está a diferença entre as duas contas.
1: O governo trabalha com um PIB ano que vem de 2,4%, a IFE com 1,8%. O governo trabalha com uma expansão da massa salarial, que é essencial para calcular as receitas previdenciárias, de mais de 10%. Nós trabalhamos com mais de 7%. Esse acúmulo de diferenciação de parâmetros nos levam a discrepar sobre o resultado primário.
0: Marcos Pestana alerta para novas pressões orçamentárias e despesas não previstas na proposta original, como o recente reajuste de 15% no benefício médio do Bolsa Família.
21: A história de um educador que enfrentou a violência dentro da escola e acabou assassinado é tema de uma reportagem especial da Rádio Senado, que chegou à final do Prêmio Vladimir Herzog de Jornalismo. O trabalho Carlos Mota, A Pedagogia da Coragem, foi produzido pelo jornalista Otávio Augusto Mota e conta a trajetória do próprio pai. A reportagem é de Yasmin Rodrigues.
2: A reportagem que colocou a Rádio Senado entre os finalistas do Prêmio Vladimir Herzog nasceu de uma história familiar. O jornalista Otávio Augusto Mota transformou em reportagem a trajetória do pai.
3: A reportagem Carlos Mota, A Pedagogia da Coragem, ela apresenta para os ouvintes a trajetória de vida e de luta de um professor aqui do Distrito Federal, chamado Carlos Mota. Ele era diretor no Núcleo Rural Lago Oeste e era um líder comunitário. Lutava por melhores condições de acesso à escola dos alunos.
4: Então essa reportagem, ela navega um pouco por qual era o ideal de Carlos, qual era a visão de Carlos sobre a educação.
2: O Prêmio Vladimir Herzog reconhece trabalhos jornalísticos relacionados à defesa dos direitos humanos e tem uma história ligada à luta pela liberdade de expressão e pela democracia. Para Otávio, no entanto, a indicação vai além do reconhecimento profissional. Representa uma busca por conhecer melhor a história de vida do pai e também serve de alerta para a violência que ainda existe no ambiente escolar. A divulgação dos vencedores está marcada para o dia 30 de setembro, com transmissão ao vivo.
21: Com trabalhos técnicos de Eliseu Caires, o Jornal do Senado fica por aqui. Acompanhe agora as notícias da Câmara dos Deputados. Boa noite e até amanhã.
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6: Câmara aprova novo programa escolar para gestão de resíduos sólidos.
7: O projeto cria campanha sobre desaparecimento de criança e adolescente.
6: Avança a proposta que regulariza o transporte intermunicipal por taxistas.
7: Menores podem ser proibidos de atuar em propaganda de jogos de azar.
6: Boa noite. Comissão Permanente da Câmara aprovou o projeto de lei que proíbe presença de menores de 18 anos em propagandas de jogos de azar. A repórter Maria Neves tem os detalhes.
8: A Comissão de Previdência, Assistência Social, Infância, Adolescência e Família da Câmara dos Deputados aprovou o projeto que proíbe a participação de menores de 18 anos em publicidade de produtos proibidos para esta faixa etária. A proposta do deputado Túlio Gadelha, do PSD de Pernambuco, menciona expressamente a vedação de crianças e adolescentes em propaganda de loterias e jogos jogos de azar. Como explica a relatora, a deputada Meire Serafim, do União do Acre, a legislação estabelece uma série de produtos proibidos para menores de 18 anos, como bebidas alcoólicas, cigarros e outras substâncias que possam causar dependência. As leis também proíbem que crianças e adolescentes participem de jogos de azar. No entanto, nenhuma lei proíbe a participação deles na propaganda desses mesmos produtos, que, conforme ressalta a deputada, podem causar prejuízos graves, principalmente a esse público em formação.
9: A gente vê muitas adolescentes e crianças firmar isso na mente e acontecer esses vários fatores, tragédia que a gente vê no nosso país todo, né, porque esse jogo de azar, ele acaba induzindo as nossas crianças, nossos adolescentes e fazer o pior.
8: Pela proposta aprovada, pais ou responsáveis de crianças e adolescentes que participarem da divulgação por qualquer meio de jogos de azar ou outros produtos proibidos ficarão sujeitos à multa entre R$3.000 e R$10.000. Para agenciadores de menores de 18 anos que descumprirem a lei, a multa será multiplicada por 10. Com isso, poderá variar entre R$30.000 e R$100.000. Já para as empresas de jogos de azar ou que forneçam produtos proibidos que utilizarem crianças ou adolescentes em peças publicitárias, o valor da multa será multiplicado por 100. Poderá variar entre R$300.000 e R$1.000.000. Caso haja reincidência na utilização de menores de 18 anos em publicidade de produtos proibidos no período de um ano, o projeto prevê a aplicação das multas em dobro. Segundo Túlio Gadelha, a punição tem função pedagógica. Busca assegurar que os responsáveis entendam a gravidade de suas ações e a responsabilidade que têm ao envolver jovens em atividades perigosas ou inadequadas. Da Rádio Câmara de Brasília, Maria Neves.
20: Economia.
10: Kiko Seleguin, do PT de São Paulo, defende a aprovação de uma lei de proteção da soberania econômica nacional. O objetivo é invalidar no Brasil a aplicação de sanções e restrições comerciais ou financeiras impostas unilateralmente por governos e tribunais estrangeiros.
11: Kiko Seleguin sustenta que empresas e pessoas físicas brasileiras não podem cumprir determinação que não tenha respaldo em tratados aprovados pelo país ou em resoluções da ONU. A medida também impede a rescisão de contratos ou encerramento de contas motivados por sanções internacionais unilaterais.
10: Pedro Lucas Fernandes, do União do Maranhão, quer permitir que fundos constitucionais e o Fundo de Desenvolvimento do Nordeste ofereçam garantias para empréstimos destinados a projetos de infraestrutura. Ele explica que a medida pode facilitar o acesso a recursos para a execução de obras.
11: Para Pedro Lucas Fernandes, a proposta também pode estimular investimentos em áreas como energia, logística e infraestrutura sustentável. Na avaliação do deputado, o aumento dos investimentos pode contribuir para a geração de empregos e o crescimento da renda no Nordeste.
20: Segurança Pública.
10: A Câmara está analisando a criação de uma campanha nacional de prevenção ao desaparecimento de crianças e adolescentes. A reportagem é de José Carlos Oliveira.
12: Projeto de lei em análise na Câmara dos Deputados cria a campanha nacional educativa sobre desaparecimento de crianças e adolescentes. O texto já foi aprovado na Comissão de Segurança Pública com relatório favorável do deputado Sargento Faur, do PL do Paraná.
13: A implementação de campanhas educativas permanentes contribui para disseminar informações úteis, fortalecendo a rede de proteção à criança e ao adolescente. É dever do poder público adotar mecanismos que ampliem a proteção, especialmente diante do crescimento de crimes envolvendo exploração, tráfico de pessoas, aliciamento virtual e outras formas de violência.
12: O relator destaca que a campanha educativa deverá ser realizada principalmente nas escolas públicas e privadas ao longo de todo o ano letivo.
13: O desaparecimento de crianças e adolescentes é uma realidade alarmante no Brasil e exige atuação integrada do Estado, da família e da sociedade. Nesse contexto, a escola desempenha papel fundamental rural como ambiente de formação, conscientização e proteção social.
12: Estão previstas medidas de orientação em caso de desaparecimento, divulgação dos canais de denúncia e da legislação protetiva, promoção de palestras e elaboração de cartilhas informativas, inclusive com as estratégias de prevenção ao desaparecimento de crianças e adolescentes. A proposta partiu do deputado delegado Éder Mauro, do PL do Pará, inconformado com a sucessão desse tipo de crime no seu estado.
14: No Pará nós temos sumiços de crianças por questões de seitas, por questões de crimes sexuais, principalmente no que envolve embarcações, e por questões de tráfico de órgãos. Então, esse socorro através de uma proposta vai procurar socorrer aqueles que não têm a menor condições de se defender.
12: A proposta que cria a campanha nacional educativa sobre o desaparecimento de crianças e adolescentes ainda vai passar por votação nas comissões de Educação e Constituição e Justiça. Da Rádio Câmara de Brasília, José Carlos Oliveira.
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20: Educação.
11: Maria do Rosário, do PT, critica a proposta do governo do Rio Grande do Sul de terceirizar a gestão de escolas públicas. Na visão da parlamentar, a medida retira a autonomia das direções escolares e amplia os gastos com empresas privadas.
16: O governo do Rio Grande do Sul decidiu colocar na Bolsa de Valores para terceirizar a gestão das escolas, tirando das diretoras o controle, o comando, a gestão das escolas. Então agora, com isso, o governo pretende gastar muito mais dinheiro com empresas terceirizadas do que entrega para a escola, para a direção, para cuidar das paredes, dos banheiros, para limpeza, para organização da vida da escola. Isso é um grande erro.
10: Maria do Rosário também defende a valorização dos profissionais da educação com a aplicação da lei que reconhece os professores de creches como integrantes do magistério, a realização de concursos públicos e o fim da cobrança previdenciária sobre aposentados da área.
11: O projeto de Eros Biondini, do PL de Minas Gerais, quer garantir a autonomia das escolas confessionais. A proposta assegura às instituições o direito de organizar atividades e celebrações de acordo com suas crenças, respeitados os conteúdos da Base Nacional Comum Curricular.
10: O texto também proíbe sanções e restrições ao repasse de recursos públicos motivadas pelo exercício da identidade religiosa da escola. Eros Biondini avalia que a medida protege o direito dos pais de escolher instituições de ensino alinhadas às próprias convicções.
20: Comissões.
11: A Câmara aprovou a criação de um programa escolar de gestão de resíduos sólidos. A repórter Paula Bittar acompanhou a votação.
17: A Comissão de Constituição e Justiça da Câmara aprovou uma proposta que permite que as escolas da rede pública da educação básica criem programas de redução, reuso e reciclagem de resíduos sólidos. O objetivo é conscientizar a comunidade escolar sobre a importância da gestão ambientalmente adequada de resíduos sólidos. Relator na comissão, o deputado Nicolas Ferreira, do PL de Minas Gerais, considerou o projeto condizente com as disposições constitucionais que determinam a proteção do meio ambiente como competência do poder estatal. Segundo o texto aprovado, os resíduos sólidos gerados na escola que não puderem ser reutilizados deverão ser descartados em recipientes próprios, seguindo a padronização já existente, como azul para papel e papelão e vermelho para plástico. A renda da comercialização dos resíduos sólidos recicláveis será usada na compra de materiais e equipamentos para a escola. A proposta que permite que as escolas escolas da rede pública da educação básica criem programas de redução, reuso e reciclagem de resíduos sólidos segue agora para a análise do Senado. Da Rádio Câmara de Brasília, Paula Bittar.
20: Desenvolvimento Regional.
10: A Comissão da Amazônia aprovou o relatório de Zezinho Barbari, do PP do Acre, ao projeto que institui o custo amazônico como critério de ponderação nos repasses federais do Fundeb e do programa Dinheiro Direto na Escola, para aumentar o financiamento da educação básica na Amazônia Legal.
11: O objetivo da proposta é compensar os altos gastos com transporte, energia, logística, entre outros, para diminuir a desigualdade e mitigar o descompasso da educação na Amazônia. De acordo com o relatório de Zezinho Barbari, o Ministério da Educação vai definir os novos valores de repasses.
10: Carlos Gomes, do Republicanos do Rio Grande do Sul, apresentou o projeto que desburocratiza o processo de regularização fundiária no país. A proposta simplifica exigências cartorárias e acelera a entrega de títulos de propriedade rural.
11: O projeto permite a verificação de requisitos por imagens de satélite e documentos em imóveis de até 15 módulos fiscais. Carlos Gomes argumenta que a falta de regularização gera insegurança jurídica no campo e dificulta o acesso a crédito para pequenos e médios produtores.
20: Meio ambiente.
10: Projeto de Mário Eringer, do PDT de Minas Gerais, obriga os centros de processamento de dados a implantarem soluções hídricas próprias para o resfriamento de suas instalações. O texto proíbe que os data centers utilizem água de reservatórios públicos destinados ao abastecimento humano.
11: De acordo com Mário Eringer, o avanço tecnológico e a demanda por inteligência artificial exigem um consumo muito elevado de água, o que gera riscos de desabastecimento. A proposta concede um prazo de até 3 anos para que os empreendimentos se adaptem às novas regras ambientais.
10: Luiziane Lins, da Rede do Ceará, é autora de um projeto que criminaliza o abandono de animais deixados em clínicas e hospitais veterinários após a alta médica. Pela proposta, o tutor que não retirar o animal em até 72 horas após ser notificado, poderá responder pelo crime de abandono.
11: Luiziane Lins também propõe que clínicas e hospitais veterinários exibam avisos informando que abandonar animais nesses estabelecimentos é crime. Para a congressista, a medida facilita a responsabilização dos tutores e reforça a proteção aos animais.
20: Transportes.
10: Rodrigo de Castro, do União de Minas Gerais, comemora a inauguração de 2 pontes na BR-356, entre os municípios de Ervália e Muriaé. Segundo ele, as obras aumentam a segurança dos motoristas e reforçam a ligação da Zona da Mata com os estados do Rio de Janeiro e do Espírito Santo.
18: Há muito tempo, todos que passavam ali conviviam com uma situação absolutamente de insegurança e agora tem uma rodovia muito mais segura com a construção das pontes de Imbaúba e da Usina nos municípios de Rosário da Limeira e Ervália. E graças a um trabalho que eu fiz como parlamentar, acompanhando aí junto aos ministérios, cobrando licitação, cobrando documentação, cobrando dos ministros, cobrando do pessoal do DENIT para que essas obras fossem executadas.
11: De acordo com Rodrigo de Castro, as novas pontes também devem impulsionar o turismo e facilitar o deslocamento da população que utiliza a rodovia para acesso a serviços e ao litoral do Rio de Janeiro e do Espírito Santo.
10: A Comissão de Defesa dos Direitos das Pessoas com Deficiência aprovou o relatório de Paulo Alexandre Barbosa, do PSD de São Paulo, ao projeto que cria a política de acessibilidade veicular sustentável, com carros adaptados de fábrica e abastecidos com tecnologias limpas.
11: Paulo Alexandre Barbosa reformulou a proposta original para incluir o termo veículos eletrificados, como híbridos, elétricos e outras variantes, e permitir o acesso a tecnologias mais baratas. Além disso, ele inclui a expansão dos benefícios para frotas de táxis e transporte coletivo.
20: Trabalho.
10: Avança na Câmara o projeto de lei que regulariza o transporte intermunicipal feito por taxistas. A repórter Silvia Munhato tem os detalhes sobre a medida.
1: A Comissão de Desenvolvimento Urbano da Câmara dos Deputados aprovou o projeto que estabelece condições para que o serviço de transporte individual por táxi em trajetos intermunicipais ou interestaduais não seja caracterizado como transporte irregular de passageiros. O relator, deputado Hildo Rocha, do MDB do Maranhão, exemplificou o que vem acontecendo com os taxistas.
19: Hoje em dia, grande parte das cidades estão conurbadas, ou seja, emendaram uma na outra. Eu dou um exemplo como São Luís. São Luís, a capital do Maranhão, é uma ilha. Dentro dessa ilha tem quatro municípios juntos. Se o taxista leva um passageiro para a Raposa, se a fiscalização alcançá-lo, vai multá-lo porque vai ser considerado um transporte clandestino.
1: Com o projeto, o transporte intermunicipal ou interestadual por taxistas não será considerado irregular se for previamente solicitado por meio eletrônico, aplicativo, telefone ou mensagem. Também o retorno do taxista ao município de origem com passageiro previamente solicitado por meio eletrônico não vai caracterizar captação irregular de passageiros, mas permanecem vedadas a abordagem em via pública, a captação espontânea de passageiros fora da área de autorização e a utilização do serviço em desacordo com as normas municipais. O projeto que regula o transporte intermunicipal pelos taxistas ainda será analisado pelas comissões de Viação e Transportes e de Constituição e Justiça. Da Rádio Câmara de Brasília, Silvia Minhato.
20: Homenagem.
11: Ana Paula Leão, do PP, sugere que a Romaria de Nossa Senhora da Abadia, realizada em Minas Gerais, seja reconhecida como manifestação da cultura nacional. O texto autoriza o poder público a criar políticas de fomento para garantir infraestrutura e assistência aos fiéis.
10: Ana Paula Leão explica que a tradição é centenária e mobiliza milhares de pessoas na primeira quinzena de agosto. A deputada ressalta que a Romaria transcende o aspecto religioso para se transformar num espaço de socialização que ajuda a preservar a identidade regional.
11: Está em análise na Câmara projeto de Ribamar Silva, do Podemos de São Paulo, que concede ao município de Osasco o título de Capital Nacional do Trabalho. O deputado sugeriu 19 de fevereiro como data oficial para celebrar a homenagem.
10: Ribamar Silva argumenta que o reconhecimento destaca a importância econômica de Osasco, considerado um dos principais polos industriais, comerciais e de serviços do país. Na visão do parlamentar, a medida valoriza a tradição de trabalho e empreendedorismo do município.
11: Termina agora o Jornal Câmara dos Deputados, produzido pela Rádio Câmara, com trabalhos técnicos de Wellington Teles e a apresentação de Luciana Vieira e Val Monteiro. Boa noite.
10: Uma boa noite para você. Fique agora com as notícias do Tribunal de Contas da União.
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22: O Tribunal de Contas da União avaliou os pagamentos de benefícios do Regime Geral da Previdência Social feitos em 2025. 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O tribunal determinou que o Ministério da Previdência e o INSS criem mecanismos para verificar, de forma periódica, se essas concessões continuam regulares. O INSS também deve adotar medidas para evitar o pagamento de aposentadorias por incapacidade permanente a pessoas que estejam trabalhando. 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

0: Olá, você, boa noite. Estamos iniciando mais um Love Time nessa noite aí de segunda-feira. Hoje, 21 de setembro de 2026. Boa noite para você, tudo de bom. Eu sou Cid Silveira. E a partir de agora, até a meia-noite, vou falar de amor com você, te mandando poesias, falando de uma maneira especial do sentimento para você, tá bom? Vou recordar com você aquelas músicas que fizeram a tua juventude, de repente, aqueles momentos especiais que você viveu, aqueles momentos que, de repente, para você foram especiais, né? Nós estaremos recordando aqui, tá bom? Um beijo para você com as mais lindas canções de amor, aquelas canções que marcaram época, aquelas canções que foram inesquecíveis aí para você, tá bom? Se você está afim de participar, de repente, conversar com alguém, deixa o teu telefone aqui, o teu número é o 54999-270-979, tá bom? 239, né? 999-270-979, tá bom? Uma boa noite, agora 22 horas e 2 minutos, vamos iniciar a nossa seleção. Para você que já está aí, já está na cama, já está curtindo o teu cantinho, esse momento que é todo especial, até a meia-noite, quero te fazer companhia, quero ficar do teu lado, quero nessa noite falar de amor para você de uma maneira especial.
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0: E vamos começar aí com o ABBA, vamos recordar e depois teremos momentos de amor, teremos poesias e aquelas canções que vão fazer você voltar no tempo e de repente recordar aqueles momentos que você viveu.

Boa noite para você, tudo de bom? Obrigado aí pela sintonia, você ligado com a gente nessa noite aí de segunda-feira. Uma boa noite para você, né? E daí o teu final de semana foi legal, saiu, curtiu, como é que foi, né? Eu acho que você tem mais do que sair, né? Se você tá aí, tá sozinha, né? De repente tá em casa. Se você tem alguém do teu lado, que bom, valorize esse sentimento, dê um abraço apertado, fique pertinho, curta, beija, abrace, faça tudo que o teu coração mandar, né? Afinal, valoriza quem está do teu lado. Agora, se você está sozinha, de repente saiu o final de semana, mas não encontrou aquela pessoa, de repente o teu final de semana não foi como você gostaria, calma, é tudo no tempo de Deus. De repente Deus vai mandar uma pessoa legal para você, mas no tempo dele, no tempo dele, tá bom? Então confia em Deus, tenha Deus no coração, tá bom? Porque quando a gente, às vezes a gente quer muito encontrar a pessoa, a gente fica naquele desespero, não, mas será que eu vou ficar sozinho? Será que Deus não vai colocar alguém no meu caminho? Calma, de repente a tua hora não é agora, de repente a hora do que Deus vai colocar aquela pessoa na tua vida, tá bom? Principalmente para você que está sozinho. E não esqueça, não tem idade para amar, não tem idade para você se apaixonar. Eu acho que se você está aí, está sozinho, é porque alguém está vindo na tua direção, né? Confia em Deus e principalmente confia em você. Mas faça a tua parte também. Dê oportunidade para que as pessoas cheguem até você. De repente você está aí, está sozinho, deixa o teu número aqui comigo. Quem sabe alguém que está distante, que você nem imagina, possa estar querendo encontrar uma pessoa exatamente como você. Talvez você está aí, eu não vou trocar o teu número aqui no ar, não vou falar quem você é, nada. Apenas vou pegar o teu nome, ou seja, vou pegar o teu número e vou passar para aquela pessoa que como você também está sozinha. Então faça a tua parte, dê uma oportunidade novamente para você ser feliz. Porque às vezes o que falta para a gente sair da bolha onde a gente está, que a gente pensa, ah não, eu estou certa, vou esperar. Ainda não está no tempo, mas você não esqueça que o teu tempo está passando. E que tem um determinado tempo, uma determinada idade para que você não tem muito tempo a perder. Você de repente está pensando, ah, eu vou deixar para amanhã. Mas você já parou para pensar quantas vezes você já falou isso? Você já parou para pensar que o teu amanhã está passando muito rápido? Não esqueça, esqueça a tua idade. Ah, não deu certo o teu relacionamento? Esqueça, vai curtir novamente. Vai conhecer pessoas diferentes. Quem sabe entre essas pessoas aí você possa encontrar o grande amor da tua vida.

0: 22 horas e 18 minutos, 22 e 18, boa noite pra você, tudo de bom, computador hoje aí, não, tava procurando músicas aqui, ele correndo aí, né, correndo, não deixando a gente procurar, tá bom? Obrigado pela sintonia, esse computador aqui, às vezes ele tenta, né, às vezes ele já ajuda, como ao mesmo tempo, às vezes ele corta as músicas aí, né? De repente é porque ele está apaixonado, né? De repente ele está apaixonado, talvez ele quer ouvir uma poesia, tá bom? Então, em seguida, falando em poesia, para você que está aí, está, né, tá apaixonado, de repente uma apaixonada, está aí deitada na cama, de repente lençol térmico ligado, né? Porque aqui na serra tem que ter o lençol térmico, né? De repente está aí com o lençol térmico ligado, aplicativo ligado, só esperando a poesia. Prepara o clima, porque na sequência vem uma poesia bem apaixonada para você.
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0: Boa noite para você, tudo de bom? Eu sou Cito Silveira, estou com você até a meia-noite, aqui nesse clima legal, frio aí da serra, né? Com chuva, mas o importante é que estamos aqui ligados pelo pensamento, pelo sentimento e pelo desejo. 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E ainda aquelas sequências de fundi, aquela sequência gostosa aí de fundi, aí, né? Do Bela Gramado, aí no bairro Floresta. Muita gente participando aí, né? Pelo 54999-270-979. O João do Morro Reuter manda Cid para minha Terezinha. Diga a ela que eu amo muito, que ela é a paixão da minha vida. Eita, homem apaixonado, né? Quem também está aqui é a Vani. Oi, Vani, São Leopoldo. Cid, estava ansiosa pelo teu programa. Adoro escutar as poesias e a história da minha vida. Tá bom. O Cavalini, ele é de São Leopoldo. Estamos aqui curtindo você na Grande Porto Alegre. Que bom chegar à noite e te escutar, ouvir a tua voz. Que bom, cara. Beleza. O Valdir, ele é de... Da onde? Sapiranga. Oi, Valdir. Um abraço, Cid. Adoro o teu programa. Sou teu fã aqui na cidade de Sapiranga. Tá bom. Quem mais aqui? A Ana. Oi, Ana. Ana Mikaelsen também está ligada com a gente. Um abraço, Ana. Tudo de bom. A Denise. Oi, Denise, aí da cidade de Canela, também está ligada. A Marta Domingues também está ligadinha com a gente. A Carol. Oi, Carol. Ela é da cidade de Gramado também. Meu amigo Paulo Secone. Oi, Paulão. Um abraço, tchê. Tudo de bom. Obrigado pela sintonia. O Luiz Ribeiro, Cid, a história de hoje, o que que vem? Pois é, daqui a pouquinho a gente... Eu ainda não vi a história, né? Ainda não vi a história. Daqui a pouquinho eu vou ver qual é a história, né? Que há tantas participações aqui que a gente não dá tempo, né? O Marino para a sua grande paixão, a Tami, dizendo que te ama muito, Tami, que você é a paixão da sua vida. Quem mais aqui? A Márcia de Lima Freitas. O nome de cantora isso aí, né? Márcia de Lima Freitas. Ela está curtindo a gente, diz ela, estou aqui curtindo no bairro Floresta, com o lençol ligado e curtindo aí a Verdes Campos FM, mandando aí para toda a galera, todos os apaixonados que estão aí. Tá bom, um abraço para você, Marta. Márcia, que está aí na cidade de Gramado, no bairro Floresta. A Marta, como é que é? Marta Joaquina para o Josué de Parobé. Josué de Parobé. A Marta para... O Josué de Parobé, dizendo, Josué, que todos os beijos que ela dá em você é do fundo do coração e que ela te ama muito. Então, Marta, tá apaixonada, hein? Josué, tá que tá, hein? Oi, casal apaixonado. Que chazinho tu deu pra ela, hein, Josué? Tá bom. Enfim, vai pra você que tá aí, de repente tá na noite, tá aí sozinha, tá nessa noite sozinha. Façamos de conta que estamos, nesse momento, olhando um para o outro. Eu vou agora me inspirar, fazer de conta que estou olhando no fundo dos seus olhos e dizer esse poema especialmente para você.

Hoje eu vim aqui para falar de amor para você. Eu não sei, meu bem, exatamente quando aconteceu e como aconteceu. Nem mesmo o momento que eu comecei a duvidar desse meu sentimento. A pensar que, de repente, aqueles meus pensamentos que eram de que eu não iria mais gostar de ninguém, começou a mudar. E você, aos poucos, passou a ser alguém que está dominando os meus sonhos, os meus pensamentos. Só sei que, aos poucos, seu sorriso, teus beijos, teu calor, a tua voz começou a me fazer falta. E a vontade de estar perto de você começa a acontecer diariamente. Acho que estou me apaixonando. E talvez as palavras não sejam a melhor explicação, pois para mim o que importa não são palavras, porém o que eu sinto. É um sentimento que chegou devagar, mas aos poucos está tomando conta, envolvendo o meu coração. Um caminho que virou verdade. Uma saudade que aos poucos está indo embora, porque eu tenho você, porque eu quero você. Gosto de pensar em nós dois, de imaginar você sempre em meus braços, curtir o teu cheiro, adoro o teu cheiro, enfim, ficar do teu lado. Não, não quero prometer o impossível, nem te dizer palavras bonitas, apenas quero te dizer que quando eu estou longe, fico sempre pensando em você.

0: Você ligado aqui na programação 97.9, muitas participações, hein? Muitas, o pessoal hoje está inspirado, hein? O Irani, Zela Cid, Zela, o final de semana foi maravilhoso, saí com meu esposo, curti muito, um abraço Irani para você, a cidade de Três Coroas, quem também está com a gente, o John. Oi, John, um abraço, tchê. Ele está com a gente aí no Vale do Paranhana, em Itaquara, está mandando música para Miriam, dizendo, Miriam, que te amo muito, que você é a paixão da sua vida. Vamos aí, um pequeno bloco comercial, já voltamos com mais sucessos para você.
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13: Vinte e duas horas e 43 minutos. Boa noite para você, tudo de bom. Obrigado pela sintonia. 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Pessoal participando aí, a Kátia Regina, Cid manda música aí para o Júlio César, ele é de Canela, diga a ele que eu amo muito. Quem também está comigo, o Eloy. Oi Eloy, um abraço para você. Os homens hoje estão apaixonados, hein? Os homens hoje estão apaixonados. O Eloy manda música aí para a Maria, de Três Coroas. Diga a ela, Cid, que eu estou esperando ela o final de semana aqui na minha casa, em São Francisco de Paula. Que tal, hein? Ô, rapaziada, aí tá que tá. E pra você que tá aí, né, tá curtindo, daqui a pouquinho mais vem aí pra você a história da minha vida. Pra você que tá aí, tá sozinha, tá curtindo a noite, tá aí curtindo esses momentos a dois. Se você tem alguém que você ama, valorize. Dê aquele momento de carinho, aquele momento de paixão, dê aquele momento aí de explosão de amor, né? Valorize quem está do teu lado, valorize. Não deixe perder para depois, de repente, né, você ir atrás e fazer mil e uma pergunta, né? Vai atrás agora, dê aquele beijo gostoso, diga eu te amo e valorize o sentimento. Agora está chegando Eros Ramazzotti, daqui a pouquinho vem aí a história da minha vida.

0: Boa noite para você, tudo de bom. Obrigado pela sintonia, você ligado aqui na programação 97.9. Muitas pessoas dizendo aí, né, que tá faltando luz aí, igrejinha, né? Igrejinha tá faltando luz aí, né? Um abraço pro pessoal de Igrejinha, Três Coroas, que tá muitas casas sem luz aí. É verdade, realmente. O vento dessa madrugada aí foi muito forte. A Carol aí diz, ela Cid, só estou pela história da minha vida, tá bom, Carol? Um abraço. A Maria Lemos também de Sapiranga, Cid, adoro o quadro A História da Minha Vida, tá bom? Obrigado, tudo de bom, obrigado pela sintonia. O Bob, que não é o Bob Dylan, Cid, aqui de Itaquara, estamos curtindo você, e o que que tem hoje de história? As pessoas gostam das histórias aqui, né? Mas por que que você gosta tanto? Por que que tu não manda a tua história para mim, né? Tu gosta tanto desse momento, então manda a tua história. Por que que você gosta de ouvir as histórias dos outros? Por que que você não manda a tua história, né? Manda a tua história aqui pra gente. Pois é, um beijo para você, tudo de bom. Vamos na sequência aí, um pequeno bloco comercial e já volto aí com A História da Minha Vida.
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Boa noite para você, tudo de bom, obrigado aí pela sintonia, você ligado aqui nos 97.9, eu sou Cid Silveira, com você, falando de amor e sentimento, e também relatando as histórias de amor que acontece por aí, né? Se você de repente está aí, tem a tua história, quer relatar para a gente aqui, manda para a gente, pode mandar pelo WhatsApp direto aqui da rádio, nós não vamos identificar o teu nome, não vamos aí falar nada que possa identificar você, apenas estaremos contando a sua história. É o 54999-270-979. Um abraço para você que gosta desse quadro aí. Nós criamos esse quadro para que as pessoas pudessem relatar as suas histórias, porque cada um de nós temos as nossas histórias. Eu tenho a minha, você tem a sua, enfim, são histórias verdadeiras, histórias que acontecem e às vezes as pessoas ficam, muitas vezes, sem saber o que fazer. Muitas vezes ficam sem palavras, sem ter realmente com quem conversar, né? E essa história de hoje que veio para mim é uma história bem complicada e acontece muito, muito, verdadeiramente muito. E as pessoas às vezes acabam, porque o comunicador da noite, ele é aquele confidente, é aquele cara que fica distante de você, porém toda noite está falando de amor, de sentimento. Enfim, de uma maneira especial, ele fica do teu lado. Mesmo que seja por 2 horas, mas ele fica ali, falando o que você gosta, dando conselhos para você, entusiasmando você.

Olha a história dela no quadro A História da Minha Vida. Boa noite aos ouvintes da rádio. Hoje eu estou relatando a minha história. Eu escuto a rádio sempre, pois no meu trabalho a rádio está ligada 24 horas. Mas eu gosto muito do programa da noite, porque você fala e roda as músicas que eu gosto. Mas Cid, eu jamais pensei que eu iria um dia mandar uma história para uma rádio. Mas realmente, eu estou sem saber o que fazer. A minha história. Eu moro no Vale do Paranhana, quase Vale dos Sinos. Eu tenho 35 anos. Eu fiquei com uma pessoa, eu conheci uma pessoa há cerca de um ano e meio. Nós nos conhecemos, ficamos juntos. Estava tudo legal. A gente trabalha juntos, praticamente juntos. Não na mesma fábrica, porém em setores diferentes. A gente se conheceu em uma festa, ficamos juntos. A gente começou a se envolver. Aquele envolvimento foi ficando cada vez mais forte. E a gente acabou se apaixonando. Pelo menos eu acabei me apaixonando. E a gente estava numa boa. Fazíamos planos de casamento. Fazíamos planos, enfim, como um casal normal faz. Um casal de namorado faz. Ele é apenas 3 anos mais jovem do que eu. E a gente combinava tudo. Na verdade, a gente estava comprando já as coisas para dentro da nossa casa, porque ele mora na casa dele e eu moro na minha. A gente estava combinando, depois que a gente comprasse todos os móveis, nós iríamos ficar juntos. E assim estava tudo numa boa, estava indo simplesmente tudo como todo casal. Saíamos, nos divertíamos, trabalhávamos, final de semana a gente ficava sempre junto. Ele respeitava o meu espaço e eu também respeitava o espaço dele. Mas Cid, para minha surpresa, eu comecei, faz 2 meses, eu comecei a me sentir mal. Sei lá, um enjoo, algo diferente. E eu jamais pensei que estaria grávida. Eu comentei com uma amiga minha na fábrica, eu disse, olha, eu estou me sentindo diferente. Ela deu uma risada e disse, talvez você esteja grávida, e chamou pelo nome dele. Eu disse, não tem como, pois eu me cuido, eu me protejo, eu não estou grávida não. Mas passou uma semana e eu comecei a ficar cada vez mais ruim. Até que eu fui no médico. E para minha surpresa, ele disse que eu estava grávida. Eu me desesperei, porque eu não tinha falado nada para ele. Ele sabia que eu estava tomando comprimido. Ele sabia que realmente a gente se cuidava. Porque os nossos planos era que depois que nós casássemos, que nós ficássemos juntos, daí sim, nós íamos ter filhos. E ele sabia dos comprimidos que eu estava tomando. Cid, quando eu falei com ele, eu disse para ele, eu tenho que falar com você. Ele disse, o que que foi? Você está com ciúmes de quê? Eu disse, não estou com ciúmes. Eu tenho uma notícia para você. Dizer-lhe o quê? Sentou e ainda brincou comigo. Disse, o que que você tem que falar, minha garota? Porque ele sempre me chamava de minha garota. Eu mostrei o exame.

para ele. Eu disse, eu não sei como, mas eu estou grávida. Cid, ele ficou uma fera. Ele simplesmente foi lá no quarto, pegou os comprimidos, ao qual ele sabia que eu tomava, veio, atirou no meu colo e disse, você acha que eu sou otário? Você acha que eu sou o quê para você dizer que está grávida se você está tomando comprimido? Quem é o teu amante? Eu disse para ele, cara, tu tá louco, eu só tenho você. Diz ele, esquece meu nome. Vai falar com o pai da criança, porque eu sei que eu não sou. Cid, eu comecei a chorar, eu disse, você tá doido? Eu não tô com ninguém, eu só tenho você. E ele disse, você pensa que eu sou bobo, mas eu vou te mostrar que eu não sou. Olha os comprimidos, eu sei que você se cuida, como é que você vai me dizer para mim que está grávida? Você fingia que tomava os comprimidos comigo? E você está saindo com outro, quem é o teu amante? E ficou muito bravo, ameaçou de me agredir, ele não acreditava que eu fosse simplesmente, e me disse um monte de palavrões, me ofendeu, me chamou de tudo, Cid. E eu só chorava. Ele dizia, como é que tu foi? Vários palavrões, de me mentir, dizer que tomava comprimido, se você não tomava, e ainda ter amante, você te querer ainda que eu seja o pai, que eu vá assumir uma criança de um amante seu. E me mandou para um monte de lugares, me ofendeu muito, e disse que era para mim esquecê-lo. Nunca mais ligasse para ele, porque se eu ligasse, ele ia simplesmente ser estúpido e me mandar para vários lugares. E saiu da minha casa. Cid, eu fiquei desesperada. Eu fiquei simplesmente sem saber o que fazer. Isso faz pouco tempo, faz um mês, quase um mês e meio. E para completar, domingo agora, ontem mais precisamente, eu saí com umas amigas minhas, fui até o centro aqui da minha cidade, no acampamento Farroupilha, saí simplesmente para me divertir, porque eu estou com a minha cabeça a mil, e quando eu chego lá, quem eu encontro? Ele abraçado com a outra mulher, e quando ele me viu, ele fez de conta que não me conhecia e, pelo contrário, cada vez abraçou mais ela e beijava ela na minha frente. Parecia um casal romântico. Cid, eu fiquei muito, mas muito ruim. As minhas amigas me levaram para casa. Eu chorei muito. Eu estou muito transtornada. Hoje eu passei o dia inteiro chorando. No meu trabalho, minhas amigas perguntam o que eu tenho e eu não tenho coragem de dizer para ninguém, porque eu não sei o que falar. Eu tenho medo simplesmente de falar e as pessoas de repente talvez me digam alguma coisa que eu não devo fazer. Eu realmente estou muito sozinha. Por isso que eu resolvi escrever para você e contar a minha história. Cid, muito difícil a minha situação. Eu tenho certeza que essa criança é dele, porque eu não saí com ninguém. Só também não entendo como que eu fiquei grávida se eu estava tomando comprimido. E eu tomo rigorosamente em dia. Por isso que eu estou realmente sem saber o que fazer e sem noção. Um abraço para você e rode para mim uma música que eu gosto muito. É do Jean Giovanni. E essa música, de repente, se ele estiver escutando, vai para ele. Nem dormindo eu consigo te esquecer.

0: 23h19, voltamos aí a comentar a respeito dessa história, dessa amiga aí do Vale do Sinos, ela disse, Vale Paraíana, Vale dos Sinos. Querida, em primeiro lugar, muito obrigado por você ter a coragem de expressar aí a tua história e também pelas palavras que você colocou em relação aqui à Rádio Verdes Campos. Muito obrigado. Em meu nome, Cido Silveira e toda a equipe aqui, a gente agradece muito a audiência de vocês aí, tanto na tua empresa como você mesmo. Querida, muita gente está mandando aqui respostas. A minha amiga, a Karina, a Miriam, o José Francisco. O José Francisco está descendo a ripa, não, rapaz? A Karina diz, ela aconteceu um caso praticamente parecido, igual ao meu. E hoje eu sou muito feliz porque eu tenho um grande amor da minha vida, que é o meu filho. É verdade. Querida, desculpe, mas a opinião é sua. Aqui nós analisamos e demos, eu digo sempre, se eu estivesse no seu lugar. Primeiro, você deve pensar agora em você. Se esse cara foi tão infantil, como você disse, ontem, fazer o que ele fez ontem, domingo, em beijar uma guria na tua frente e ficar te provocando, sabendo que você estava grávida dele, ele é muito infantil. É muito crianção. E você falou que você tem 35, ele tem 32, então é muito criança, ainda ele não amadureceu como homem. Ele ainda não pensa como homem. Que o homem que fosse, que realmente agisse como ele ia agir diferente. O que, que ele poderia dizer? Olha, então tudo bem, você está dizendo que está grávida, vamos fazer um exame de DNA. Se for meu, eu assumo. Se não for, você vai procurar o pai a qual você acha que você tenha. Agora, simplesmente já te acusar sem saber a verdade, sem simplesmente saber se era verdade ou não, ele foi muito infantil, para não dizer outras palavras, tipo canalha, cafajeste, essas coisas aí, porque na verdade ele é isso aí. O homem que faz isso, ele não pode dizer que ele é homem ainda, que ele está preparado. Talvez lá na frente ele venha a ser homem, porque ele agora não é homem. Se ele fosse homem de verdade, ele iria assumir o papel dele. Ia dizer, tudo bem, você está grávida? Tá, vamos fazer um exame de DNA quando essa criança nascer. Se não for, é problema seu. Agora, se for meu, eu vou assumir. Esse que era o papel do homem, que é um papel de um homem de verdade. Agora, simplesmente desaparecer. E quando ele te viu ficar beijando, abraçando outra pessoa, daí tu viu que você teve um livramento. Porque você não era um homem para você. Desculpe, mas não era um homem. Ele não está preparado. Agora, não esqueça que você está ganhando o maior presente de Deus. Deus, de repente, tirou deste cafajeste o grande amor da tua vida, que vai ser o teu filho ou a tua filha. Pode ter certeza que Deus está te dando o maior presente da tua filha. Agradece a Deus. Pega hoje de noite, faz a tua oração e agradece a Deus, que Deus está te dando o maior presente. Tu só vai ter noção o que é um filho ou uma filha quando ela começar a mexer dentro de você. Quando mexer, agora ainda é muito cedo, tá o quê? 2 meses? A hora que começar a mexer, você vai ver como tua cabeça vai mudar. E quando nascer, minha querida, tu vai esquecer que existe pai, tu vai simplesmente olhar para aquela criança e vai esquecer do mundo. O teu mundo vai resumir ali. Só que eu acho que agora chegou o momento que você vai ter que falar com a tua família. Não sei, você não colocou aqui da onde que é a tua família, se você mora perto dos pais ou não, você não colocou na carta. Mas é o momento de você pedir ajuda para os teus pais, a tua família. Se caso você não tenha a família por perto, converse com alguém que seja mais próximo de você, para que essa pessoa ou essas pessoas aí possam te ajudar e te dar esse auxílio, esse suporte, para que você possa ter essa criança e ganhar, se Deus quiser, com muita saúde, o maior presente da tua vida. Esqueça esse homem, guria. Esse homem não te merece. E pai é aquele que cria, não é o que faz. De repente, Deus fez o quê? Tirou daquela pedra bruta o ouro lá de dentro. limpou aquela pedra, tirou ela do teu caminho e te deu o ouro. E você não está percebendo isso. Aproveita que você está grávida, vai curtir essa gravidez, vai curtir essa barriga, vai dar amor, vai dar carinho, cada dia mais te sinta linda, bonita, porque a mulher grávida ela fica linda. Então vai te achar linda, bonita, vai te valorizar. Aproveita enquanto você está grávida para curtir essa gravidez. E calma, que a pessoa certa Deus vai botar no teu caminho. E não esqueça, pai é aquele que fica ao lado, é aquele que cria, não é o que faz. Esse que fez, ele foi simplesmente um reprodutor. Sabe aquele touro reprodutor lá? É aquela história, essa aí é a vida dele. Porque se ele fosse homem, ele não fazia, ele não tomava a atitude que ele teve ontem contigo. Não tem porquê, não vale a pena você chorar por alguém que não te merece. Vai chorar, vai dar valor, sim, para alguém que goste de você, alguém que te mereça, alguém que te ache linda, você grávida. Quem sabe, entre essa tua gravidez, você vai encontrar o grande amor da tua vida. Não duvide de Deus. Deus é que fez isso. Se Deus fez isso para ti, é porque Ele sabe o que Ele fez. De repente, Ele tirou uma pedra que não prestava para botar um ouro na tua vida. E o grande amor da tua vida tu tem dentro de você, dentro aí do teu ventre, que é o teu filho, que é quem vai te cuidar, é quem vai te dizer que te ama de verdade, é quem vai realmente te amar com o coração, não com palavras. Um beijo, querida, para você, que Deus te abençoe e não esqueça, agradeça a Deus sempre. Hoje, de madrugada, quando tu acordar, agradeça a Deus. Obrigado, Senhor, por me dar esse presente tão lindo. E cada dia que passa, te ache mais linda, te ache mais bonita. Afinal, você ganhou um presente que muitas pessoas queriam, gostariam de ter e não têm. E você ganhou de Deus. Olha que presente maravilhoso. Um beijo para você, querida. Tudo de bom.
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0: Tá aí o sucesso para você, Rick Renner. Pois é, né? Essas notícias estão aí saindo na imprensa, aí, né? Que o Rick realmente deu um problema aí, né? Vamos torcer para que realmente isso eles encontrem eles aí com um helicóptero e com vida, tá bom? Um abraço, Jurema, de São Leopoldo, dizendo que o tempo está muito feio. Muita gente aí, né, está dizendo que o tempo realmente está muito forte aí na Grande Porto Alegre. Um abraço ao pessoal aí na Grande Porto Alegre. Aqui também, né? Aqui também o tempo está muito feio. Muita chuva. Eu acho que é por quase todo o Rio Grande do Sul, né? E as previsões aí realmente apontam que final da semana que vem também, a partir de terça ou quarta-feira, é chuvas e mais chuvas, né? Bah. Mas vamos deixar a chuva de lado, vamos curtir aí você cada vez mais aí o nosso programa Falando de Amor. Eu sou Cid Silveira e estou com você todas as noites. Muita gente comentando aí a respeito, me dando parabéns aí pelo meu comentário aí. Gente, eu acho que nós temos que falar a verdade. Eu acho que essa pessoa, essa amiga que mandou a sua história, Deus deu um presente para ela. Quantas mães estão aí atrás de filhos e não conseguem? Porque tem problemas de saúde, problemas hormonais, né, e não consegue. E ela, de repente, teve. E te digo mais, é o maior presente da vida dela. Deus sabe tudo. Tem muitas pessoas que não confiam em Deus. A hora que você realmente descobrir que Deus sabe tudo da tua vida, você vai perceber. Porque o maior presente ela ganhou agora. Deus, de repente, botou esse cara que, para mim, não dá para dizer que é homem. Não dá, eu não posso chamar um cara desse de homem, porque homem que fosse, que agisse como homem, o que, que ele iria fazer? Querida, eu tenho dúvidas. Em primeiro lugar, não iria ofender ela, porque a mulher, quando ela está grávida, ela já fica sensível. O corpo da mulher se transforma, ela já fica sensível, tanto emocionalmente como com o corpo, porque o corpo da mulher, a mulher é muito vaidosa, e a mulher grávida, ela se sente gorda, ela se sente, sabe, não é, a mulher grávida, eu acho que ela fica linda, né? Mas isso é de cada mulher, entendeu? Então, ela já está sensível. O cara vai dizer um monte de coisas, como ela falou, que ofendeu muito, quase a agrediu. Então, esse tipo de homem não dá para dizer que é homem. Porque o que faria um homem de verdade? Diria, querida, eu tenho algumas dúvidas, mas vamos fazer o seguinte. Eu vou te acompanhar, você teu parceiro, até essa criança nascer. Nasceu, vamos fazer um DNA. Se for meu, vai ser a paixão da minha vida. Ah, tudo bem, não vamos ficar juntos, não importa, eu vou criar porque é meu filho. Agora, se não for, se for de outra pessoa, daí você realmente vai procurar, ou sei lá, vai cuidar do teu jeito. Mas tratasse ela com carinho, mostrasse para ela que você era homem. Porque o homem que é verdade, ele trata a mulher com carinho. Tu não mostra que é homem gritando com a mulher. Tu mostra que é homem através das tuas atitudes, apoiando. Ah, não concorda? Tudo bem, mas é uma maneira sua. Não esqueça, enquanto a palavra estiver na sua boca, você tem domínio sobre ela. A partir do momento que você falou algo ou disse alguma coisa para alguém, você vai responder pelo que você disse. Pô, você pode pensar a meu respeito tudo que você quiser. Pensa o que você quiser, mas fica no teu pensamento. Se você está muito bravo, sai, vai dar uma volta, olha para lá, para cá, mas não fale. Porque a palavra, às vezes você não tem aquela interpretação que a outra pessoa vai ter. De repente você pode dizer, ah, você é boba. Para você, bobo não é nada, mas para a pessoa ela se sente ofendida. E com direito, porque ela não sabe qual é a intenção que você diz que ela é boba, então não fale. De repente não ofenda. E não esqueça, não deseje o mal para a pessoa, porque o mal que você desejou vai voltar para você. Às vezes você não sabe por que a pessoa está tão difícil na vida, mas você não sabe o que ela fez lá na frente. Entendeu? Você não sabe quantas vezes ela desejou o mal das pessoas e ela está pagando aquilo que ela fez. Então, esse cara, realmente, querida, um beijo para você. Eu tenho certeza que você está me ouvindo agora. Não esqueça, agradeça a Deus. Mais uma vez, comece
1: a todos os dias agradecer a Deus, a fazer a tua oração. Comece a ter fé, confie em Deus, que você vai ver que realmente a tua vida vai mudar e o grande amor da tua vida está cada dia maior. E quando nascer, você vai lembrar de mim. Porque o filho na vida da gente é o maior presente que Deus pode nos dar. Rod Stewart, para você especial.

0: computador hoje está que está, né? As músicas lindas ele não quer, né? Ele não quer, mas tudo bem, né? Vamos fazer o quê? Vamos respeitar o rapaz, ele não quer trabalhar muito aí, né? Quero mandar um abração especial pro Maurício Santos, o nosso cabeleireiro. Esse cara corta o cabelo como ninguém. Imagina um cara que corta o cabelo da maneira como você imagina. Ele deixa o teu cabelo assim, ó, como você imagina, né? Porque existem as mulheres que gostam vaidosas, que gostam de cortar o cabelo, né, do jeitinho delas, e nós homens também, né? Tem muito homem vaidoso, né, que gosta de cabelo bem cortado. Eu sou um. O meu ponto fraco é o cabelo. Eu sempre gosto de estar bem penteado, cabelo bem cortado, e aquela história. Tem um cara aqui em Gramado que faz um cabelo realmente como ninguém, e ele corta a tesoura, não é aquele cara que vai lá com a máquina, não. É o tipo de cabeleireiro que não tem mais. É difícil, porque hoje tu vai aí cortar o cabelo, é aquela máquina, vai, babá, porque é o tempo, não. O Santos, ele faz direitinho. Se ele vê um fiozinho fora... Não, calma aí, que fiozinho tá ali. O cara realmente é aquele profissional que não existe mais. Grande cara. E além de ser aquele baita parceiro, sabe aquele amigo aí que Deus bota na tua vida? Que o amigo que Deus bota é o irmão que Deus coloca na tua vida. Porque às vezes você tem aquele irmão que você não se dá tão bem quanto teu amigo. Porque teu irmão te critica, o teu irmão acha que você está sempre errado. Mas e tem aqueles amigos verdadeiros que chegam e dizem, olha, cara, calma, te dá conselhos. O Santos é aquele cara, grande cara, um abraço para ele aí, né? Que está curtindo a gente. O Santos fica ali, sabe a Floribal aqui no bairro Floresta? 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Você entra à direita, na primeira rua do lado, no lado esquerdo tu vai ver Santos Cabeleireiro. Só que tem que ser com hora marcada, porque o cara é difícil. E mais, ele trabalha até sábado de noite, ele vai até 1 da manhã, às vezes domingo. O cara é doidão por trabalho, porque ama fazer realmente o que faz. Um abraço, Santos, para você aí, a tua esposa, que Deus abençoe vocês. Grande casal, grande amigos meus que eu tenho aí, né? Que Deus me deu aí, que Deus presente eu aí com essa amizade. Eu tenho muitos amigos aí, né? Que gostam, que eu gosto muito aí. O Santos é um deles. Vamos aí trazer essa música agora aqui. Luana Prado, Catedral. É música linda, que o Santos gosta, né? O Santos gosta. 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
1: O original, vocês sabem qual?

Agora faltando aí 5 minutos para meia-noite, estamos chegando ao final da nossa programação. Antes disso, eu quero mandar um abraço ao meu amigo Paulinho Roberto de Jesus. Paulinho, é o seguinte, eu estou fechando o horário agora. Manda amanhã esse teu recado, tá bom? O Paulinho está deixando o telefone dele aqui para as mulheres. Alô, você que de repente está sozinho, ó, vou dar o telefone do Paulinho aqui, tá bom? É o 549-9677-4084. 54, ele está próximo de Nova Petrópolis. Ele é solteiro, não tem ninguém, quer um relacionamento sério com você. 549-9677-4084, tá bom? Paulinho, é o seguinte, manda amanhã, logo depois que a gente começa o programa, ali pelas 22 horas, para a gente tentar arranjar uma companheira para você, alguém para você ser feliz, sair da solidão e estar realmente, né, com um sorriso lá em cima, tá bom? Gente, um beijo no teu coração, tô indo embora, eu volto amanhã, a partir das 22 horas, para ficar mais uma vez com você aqui no Love Time, falando de amor. Um beijo para você, tudo de bom, não esqueça. Durma com Deus, que Deus te guie, que Deus te dê todos os sonhos e que os melhores sonhos realmente você possa realizá-los. Um abraço, Deus te abençoe e não esqueça, faça uma oração nessa madrugada, converse com Deus, Ele vai realmente te ajudar e muito. Fica para você, Air Supply. Amanhã eu volto, 22 horas, temos mais um encontro marcado para mais uma vez falarmos de amor.

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1: É, João, vamos ter que dar esse coração nosso de graça mesmo, viu?
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2: Simão! 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

0: isso aí, guri. Aprendeu agora as tradições com teu pai, rapaz? Foi igual bonito.
1: Pois é, saiu igualzinho ao pai.
2: Ah, não, é lindo, é lindo.
3: Tá, agora é a tua hora, a hora de soltar. Girando, girando, girando, pulando, dando, dando. Mas temos que fazer melhor, ó.
0: Não é que. É, nós giramos
3: não,
0: aqui,
3: não. Não, não, não. Original, não. Né? Mas valeu!

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0: Um abraço.
1: Um abraço.
0: Valeu, já.
2: Seguremos, gurizada. Vou levar vocês pro caminho certo. Vamos embora.
0: Ah, tá louco.

0: Vamos se ajeitar, gurizão.
1: Meu Deus.
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2: Tem uns tipos de relacionamento, parceiro, que é complicado, né?
0: Vê se é o mesmo que eu tô pensando. Aquele relacionamento, ninguém tem coragem de tomar uma atitude e falar, ó, não dá mais.
2: Sabe o que que parece?
0: Ah.
2: A novela das nove.

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Opa! Chega pra

0: Nossa, faz barulho aí!
1: Valeu!
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Muito, muito bom dia! Começando a semana na terça-feira, né? Na segunda-feira não tivemos o Bom Dia Verdes Campos devido aos fortes temporais e a falta de luz em toda a região aí que afetou milhares e milhares de pessoas. Mas estamos de volta, chegando para você aí, então. Bom dia, Verdes Campos, na manhã desta terça-feira, dia 22 de setembro de 2026. Eu sou Alex Zeller e este é o programa Bom Dia, Verdes Campos. A partir de agora, muita música, muita informação. Fico na companhia com você até às 7 horas da manhã. Você pode mandar o seu recado, mandar o seu alô através do 54999-270-979.

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0: Bora lá então, chegando música, amanhã desta terça-feira, começando com sucesso aí dos Monarcas e a Chiquita, aqui na programação da Verdes Campos 97.9 FM, a rádio que eu sempre quis. Um bom dia!
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0: Agora são 5 horas e 54 minutos. Um bom dia! Terça-feira, dia 22 de setembro de 2026, temperatura entre 7 e 10 graus no Vale dos Sinos, Vale do Paranhana e na Serra Gaúcha. Você participando com a gente, obrigado pela companhia, obrigado pela sintonia. Mandar uma alusão para minha amiga Noeli Machado de Canela. Já estou chegando com o meu bom dia. Sou a Noeli de Canela, festejando com a Verdinha. Ela que vai estar de aniversário no dia 8 do 10. Tá certo, então, a Noeli, aniversariante aí no dia 8 de outubro. Também meu amigo Alfredo Lopes, obrigado pela companhia, obrigado pela sintonia. O Ernesto e a Dana lá na cidade de Araricá, acordado cedinho, cedinho, curtindo a Verdinha. Para essa turma aí tá chegando os Mirins Barbaridade.
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Muito bom dia, você está sintonizado na Verdes Campos 97.9 FM, a rádio que eu sempre quis. Eu sou Alex Zeller e este é o programa Bom Dia Verdes Campos. Nós vamos para ir para um bloco de patrocinadores que colam a marca junto com a Verdinha. Já já eu estou de volta na sua companhia, trazendo informações e notícias para você na manhã desta terça-feira. Música.

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4: Esse é o programa Bom Dia Verdes Campos, na sua companhia, Lex Ziller. Simbora então, manhã da terça-feira, 22 de setembro de 2026, temperatura entre 8 e 12 graus. Você ligadinho com a gente, obrigado pela companhia, obrigado pela sintonia, muito obrigado pelo seu carinho. Você que participa através do 54999-270-979. Onde quer que você esteja, em casa, no carro ou no trabalho, obrigado pela companhia. 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

duas casas. Temporal no Rio Grande do Sul, que deixou 2 mortos, 3 feridos e 3 desaparecidos em diversas regiões, regiões diferentes aí no Rio Grande do Sul, né? Que Deus proteja essas famílias aí que perderam suas casas, aí que estão tendo que reformar. E, infelizmente, tivemos dois óbitos, né, e 3 desaparecidos. Seis horas e 11 minutos, chegando mais música, chegando mais sucesso aqui na programação do Bom Dia Verdes Campos, chegando o Chão Gaúcho e o Baile de Corredor. 6 horas e 11 minutos, um bom dia.

0: Agora são 6 horas e 18 minutos, manhã da terça-feira, dia 22 de setembro de 2026, temperatura entre 8 e 12 graus no Vale dos Sinos, Vale do Paranhana e na Serra Gaúcha. Você ligadinho com a gente, conta pra mim, conta de onde você está sintonizado na Verdinha. Qual é a sua cidade? Está curtindo pelo rádio, pelo aplicativo? Manda tua mensagem no 5497. Vamos de novo, 54999-270-979. Já tem participação, daqui a pouquinho já vou para as participações aí, pessoal que tá ligadinho com a gente, o meu amigo Hélio Porte, o João de Canela, pessoal aí que tá sintonizado na Verdinha. Vamos para as informações, você tá sabendo? Tá sabendo?
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0: O cantor Rick, da dupla Rick e Renner, ele está desaparecido. O cantor está entre os desaparecidos da aeronave que saiu de Santa Catarina a caminho de São Paulo. A informação, o cantor Rick, da dupla com o Renner, está entre os desaparecidos de um helicóptero que saiu de Santa Catarina a caminho de São Paulo. A aeronave perdeu contato nesta segunda-feira à tarde. Em publicação feita nas redes sociais, a assessoria do cantor informou que realmente ele estava no helicóptero junto com o empresário Bruno Avelar, cujo paradeiro é desconhecido. Vamos aí para um bloco de patrocinadores que colam a marca junto com a Verdinha. Já já eu tô de volta na tua companhia.
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0: Muito bom dia, estamos de volta na sua companhia, você sintonizado na Verdes Campos. Bom dia, Verdes Campos, Alex Zeller junto com você até às 7 horas da manhã. 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Corsã, nossa natureza movimenta a vida. Deixa eu mandar um alô, pessoal, que tá ligadinho com a gente, mandando mensagem, mandando alô. Meu amigo Hélio Port, bom dia, Hélio Port São Chico. Ontem estava sem luz, mas hoje na escuta, toca uma bem gaúcha pra nós aí. Pode deixar, Hélio. Ontem tava todo mundo sem luz, até eu, né, Hélio? Meu amigo João de Canela, vamos rodar o áudio do João. Bom dia, João!
1: Bom dia, Rádio Verde Campos. Bom dia, meu amigo Alex. Gostaria de escutar a música Cavalo Tostado. Me oferecer para minha esposa Marlene, para todos os meus amigos que estão na escuta dessa rádio maravilhosa. E para vocês aí da rádio, um grande abraço, Alex. É o João da Celulose Canel.
0: Tá certo, João. Obrigado pela companhia, obrigado pela sintonia. Meu amigo João da Celulose aí de Canela. Ele que tá sempre junto com a gente aí na programação. Obrigadão, João. Também o Jair Gribler. Bom dia, Jair. Tudo certo contigo? Como é que tá a família? Abração aí pra Carla, pra toda a família aí do Jair Gribler, na cidade de Nova Hartz. Obrigado pela companhia, obrigado pela sintonia. Quem tá ligado também é o Cristiano Catelã, aí de Gramado. Ele mandou a minha semana e a tua, não, a minha semana é toda tua, Jesus. Cuida dos meus passos, dos meus planos e de tudo aquilo que meu coração não consegue controlar. Um bom dia e terçou, tá certo? É isso aí, o Cristiano Catelã, que todo dia de manhã manda uma mensagem de otimismo, uma mensagem de fé para quem está começando o dia, que nem a gente começando esta terça-feira, dia 22. Bora lá, tem mais participação, já. Eu vou ler o restante das participações, Joel Pinto, TT, eu tenho uma galera mandando mensagem. Os Mateadores no compasso da bailada.

0: Estamos de volta na sua companhia, onde quer que você esteja, em casa, no carro ou no trabalho, sintonizado na melhor Verdes Campos, 97.9 FM, a rádio que eu sempre quis. Deixa eu mandar um alusão especial para meu amigo Joel. Bom dia, Alex, já estou aqui no estacionamento escutando a Verdes Campos. Quando tu vai aparecer por aí, logo logo a gente dá uma passada aí para te dar um bom dia, uma boa tarde, tá certo, Joel? Uma boa semana para ti, para todo o pessoal aí ligadinho com a gente. O meu amigo Teteu mandou um bom dia, Alex. Teteu levando a esposa Kerlin ao trabalho. Ligados na Verdinha, um ótimo trabalho a todos. Tá certo, então, cuidado no trânsito. Você que tá no trânsito aí, vai devagar, vai com calma. Às vezes a gente tem horário para cumprir, mas um ou dois minutinhos não faz a diferença, mas pode fazer muita diferença na vida de muita gente, tá certo? Sempre com aquele pique, sempre com aquele alto astral. Quem tá ligado é o meu amigo Daniel, professor de dança. Bom dia, Daniel.
1: Bom dia. Daniel, professor de dança, igrejinha, subindo rumo à Nova Petrópolis. Um bom dia a todos os meus grupos de danças. A Julieta, que eu falo Julieta, né? Aliás, você me diz assim, é Julieta com E. Então, eu sei que é Julieta, que é uma das nossas novas ouvintes, né? Dona Maria, a Bita, ao meu tio, minha tia Mari, tio Jair, Dona Erundina, enfim, todos os meus amigos que estão ouvindo, a Vera, eu não vou dar nomes, por de repente a gente acaba esquecendo alguém, né? Mas todo mundo que está ouvindo aí a rádio, que são indicação minha, e os que não são também, nós somos uma grande família, todo mundo ouvindo a Verdinha. Uma ótima terça-feira a todos, fiquem com Deus. E vamos que vamos, porque nós somos bonitos e não ricos.
0: Está aí, Daniel. Daniel que está sempre ligado, está sempre sintonizado na Verdinha. E não, o Daniel é aquele cara assim, com carisma, com carinho. E ele chega onde quer que ele chegue, o pessoal que... Ele vai lá, pega o celular, baixa o aplicativo da Verdinha, já ensina como é que faz para escutar música, já ensina como é que faz para mandar mensagem. Obrigado, Daniel. Obrigado por esse carinho e por todos esses grupos que você participa e que você leva a Verdes Campos junto contigo aí, tá certo? Obrigado de coração. Seis e 37, chegando mais música, chegando mais sucesso, Os Três Tiros, tamo aqui porque cheguei.

0: Tá aí, então, sucesso dos Três Girus. Tô aqui porque cheguei. Agora são 6:40. Vamos aí para um bloco de patrocinadores que colam a marca junto com a Verdinha. Já já eu tô de volta na tua companhia.
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6: Vamos seguir então com o tema série 40+, saúde para a melhor fase da vida. E hoje vamos falar sobre a menopausa. A alimentação pode aliviar os sintomas? Você sabia que a alimentação pode ser sim uma grande aliada na menopausa? Ondas de calor, alterações de humor, dificuldade para dormir, ganho de peso e perda de massa óssea são queixas bem comuns. Embora a alimentação não elimine todos esses sintomas, ela pode ajudar bastante a reduzir o impacto deles e melhorar a qualidade de vida. Consumir proteínas de qualidade ajuda a preservar os músculos. Alimentos ricos em cálcio, vitamina D são importantes para os ossos. Frutas, verduras, legumes e sementes oferecem nutrientes que protegem o organismo. Também pode ajudar reduzir o consumo do álcool, ultraprocessados, excesso de açúcar, que ainda pode piorar alguns sintomas em algumas mulheres. Cada mulher vive essa fase de um jeito diferente. Por isso, a alimentação precisa ser personalizada. 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O seu corpo não entende promessas, ele entende escolhas. 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

0: Muito, muito bom dia. Amanhã de terça-feira, 22 de setembro. Este é o programa Bom Dia Verdes Campos, na sua companhia Alex Zeller, de segunda a sexta-feira, tem o horário político das 5h40 às 7 horas da manhã, mas normalmente das 6 às 7h30 da manhã, programa Bom Dia Verdes Campos. 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Vamos a mais participações, o pessoal tá ligado, o pessoal tá acordado cedinho aqui junto na companhia, nossa amiga Irani Bertotti de Nova Hartz. Bom dia, Irani!
1: Bom dia, Alex! Tudo bem contigo?
0: Tudo certo e contigo?
1: Queria pedir para ti, Mulher Gaúcha, se for possível, não sei quem é que canta, mas adoro ouvir essa música, e oferecer ela para você, para todos os ouvintes dessa rádio maravilhosa. É Irani de Nova Hartz. Muito obrigado, se eu for atendida. Obrigado pelo carinho que tu tem com as pessoas. Um forte abraço. Tá. Ótima semana.
0: Tá certo, Irani. Obrigado. Eu que agradeço o carinho de vocês, o carinho dos ouvintes com nós, locutores, com toda a equipe da Verdinha. Onde quer que a gente vá, o pessoal vem bater papo, pede para tirar foto. A gente só tem a agradecer esse carinho de vocês aí pela equipe da Rádio Verdes Campos. Quem tá ligado também é o Paulo Deren. Bom dia, Alex. Uma ótima terça-feira para todos nós da Verdinha. Obrigadão, Paulo. Paulo Deren, que também é de Nova Hartz, está sintonizado. Eu que sou natural de Nova Hartz, né? Nasci e me criei na cidade de Nova Hartz. Então, Paulinho, a Irani e todos aí são conterrâneos de Nova Hartz. Também Paulinho Pizzaiolo, o Pedrinho, a Cleia, o Emerson. Não gosto muito de falar por nomes, que a gente sempre acaba esquecendo de alguém. Mas a galera de Nova Hartz aí é nota mil. Nelson Correia. Vamos ver o que o Nelson Correia mandou para nós aqui. Bom dia. Algumas tempestades chegam para testar a força das nossas raízes. Especialmente para a esposa Elisete, filha Gabriela. E ele mandou aqui, é os guri da catequese. Aí nosso amigo Nelson Correia, que está sempre sintonizado com a gente. Ele que é ouvinte aí de Gramado. Agora 6 horas e 48 minutos, vamos chegando mais uma, daqui a pouquinho mais, a partir das 7 horas tem o horário eleitoral gratuito. Chegando aí o Leonardo e o Gaúcho Macho.

Agora são 6 horas e 54 minutos. Eu vou ficando por aqui, como é o nosso compromisso. Às 7 horas tem que entrar o horário político, horário eleitoral gratuito. A gente cumpre aí o que é determinado, tá certo? Volto amanhã a partir das 5h40 na sua companhia. A todos, obrigado pela companhia, obrigado pela sintonia. A partir das 7h30 tem Alessandro Martins e o programa Fatorama aqui na Verdes Campos 97.9. Tchau, tchau, gente. Até amanhã. Eu tô de volta. Quase.

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Olha a hora, meu povo, pontualmente 7:30, isso aí, 7:30 desta manhã de 22 de setembro, dia que começa a primavera, né, apesar dos pesares. Porque é um dia também que a gente começa a fazer um rescaldo mais preciso, né, do rastro de destruição que deixou no nosso Rio Grande, no sul do Brasil, o temporal da madrugada da última segunda-feira, né, de ontem. 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Tempo encoberto, temperatura na marca de 7 graus, muito embora a previsão, né, está indicando aí que a chuva, pelo menos, não virá no dia de hoje. Amém. E no Pitaco do Dia eu quero falar do metro quadrado mais caro do Brasil. Vitória, no Espírito Santo, tomou o posto de Santa Catarina de cidade com o metro quadrado mais caro do Brasil. A capital capixaba ultrapassou as cidades de Itapema e também Balneário Camboriú, que dominavam o topo deste ranking. Os dados são do índice FIPZAP, calculado pela FIP em parceria com o grupo OLX. Em julho deste ano, o preço médio do metro quadrado em Vitória chegou a R$ 15.444, o custo médio, então, né, do metro quadrado em Vitória. Valor que superou, repito, Itapema, que estava em julho com R$ 15.403, e Balneário Camboriú, que estava com R$ 15.295. Na verdade, a diferença não é tão grande assim, são coisa o quê? De R$ 45,00, se for comparados aqui o Itapema e Vitória, né? Que até então ocupavam então, as primeiras posições. E antes que você me pergunte, não, Gramado não figura nessa lista, que é a lista das 15 cidades brasileiras com o metro quadrado mais caro do país. 7:32, você está na companhia do Fatorama e a gente hoje, né, fará um, como eu disse, uma espécie de um rescaldo com relação aos estragos e como as autoridades estão lidando, né, com relação a esses atendimentos. Pois a tempestade aqui no nosso Rio Grande já tem um saldo de 2 mortos e 3 desaparecidos em 119 cidades atingidas, que de uma forma ou outra comunicaram à Defesa Civil, né, de algum tipo de avaria. Chuvas intensas e vendavais atingiram o nosso Rio Grande desde domingo à noite, causando alagamentos, destelhamentos, deslizamentos e outros dissabores. A tempestade que avançou o Rio Grande afora desde a noite do domingo deixou um rastro que mostra destruição em 119 municípios gaúchos, com 2 mortos e 3 pessoas desaparecidas, pelo menos até a tarde de ontem. Hoje o pessoal, as autoridades, né, de Caxias do Sul já devem estar começando o trabalho na tentativa de localizar essas pessoas desaparecidas. Trata-se de um veículo, né, que estava na ocasião com 4 passageiros, sendo que um conseguiu se salvar, uma já foi encontrada sem vidas e 2 encontram-se ainda desaparecidas. A qualquer momento a gente pode ter notícias com relação a esse desaparecimento provocado pela enxurrada. Já em Flores da Cunha, também aqui na Serra, uma mulher de 43 anos morreu após o carro em que estava a ser arrastado pela correnteza. Ela estava acompanhada dos filhos, uma adolescente de 13 anos e um menininho de 3 anos que seguem desaparecidos. Portanto, são irmãos, né? Uma menina de 13 e um menino de 3 anos, os desaparecidos. Já em Pelotas, no sul do nosso estado, um homem, né, um cidadão de 70 anos, morreu depois de ser atingido por fios caídos na rua. Ele conduzia uma motocicleta quando caiu com as mãos no pescoço. Sua identidade não foi revelada. Voltando para a Serra, em Caxias do Sul, um homem que teria sido sugado por uma tubulação de escoamento pluvial ainda permanece desaparecido, né? Com o corpo de bombeiros atuando nas suas buscas. Ontem, inclusive, até um maquinário pesado foi utilizado
para ampliar o acesso a essa boca de lobo. E a tenente Sabrina Ribas, que é coordenadora de comunicação da Defesa Civil Estadual, descreveu a amplitude dos problemas registrados ao dizer: a maioria desses danos são em decorrência de vendavais, das chuvas intensas, a questão de alagamento pontual, tivemos elevação de arroios e de pequenos córregos, também muitos casos de danos decorrentes de granizo, chuva de granizo, de destelhamentos, de danos em telhados, também alagamentos, enxurradas e deslizamentos de solo, que são os movimentos de massa. Em entrevista coletiva, ela afirmou que haviam 27 alertas ativos, sendo 20 relacionados a movimentos de massa e 7 voltados à questão de riscos de inundações. As áreas de maior preocupação, segundo a coordenadora, ficam em regiões com relevo acentuado e histórico de ocorrências dessa natureza. Desde o início da emissão dos avisos, no domingo, a Defesa Civil Estadual disparou 66 alertas por SMS, né? Isso. E 10 mensagens por o Broadcast, mecanismo utilizado somente em situações classificadas como de risco severo ou até mesmo extremo. Portanto, esse é um balancete, né, que a gente faz de primeiro plano aqui no programa com relação aos estragos que estão sendo causados. E no meio dessa parafernália toda, tanto a cascata do Caracol como a cascata do Salto Ventoso registram vazão recorde. Salto Ventoso, por exemplo, tem uma vazão de 5,8 milhões de litros de água por minuto. Essa bela cascata fica em Farroupilha, né? Fortes chuvas, portanto, elevaram o nível do rio e, por conseguinte, a vazão na cascata do Salto Ventoso em Farroupilha, que atingiu uma vazão estimada de aproximadamente 5,6 milhões de litros de água por minuto no dia de ontem. Segundo o Parque Salto Ventoso, se trata da maior vazão estimada desde o início das medições realizadas naquele local. O grande volume de água impressiona e, ao mesmo tempo, evidencia a força do fenômeno natural na Serra Gaúcha. Imagens divulgadas pelo parque mostram a cachoeira com uma vazão excepcional, transformando a paisagem e chamando a atenção de visitantes e moradores. O registro ocorre após o aumento do volume de água na região, proporcionado por uma imagem mais impressionante, né, ou uma das mais impressionantes registradas no Salto Ventoso. Realmente é algo, entre aspas, muito belo, né, essa questão da vazão de água que eleva-se, inclusive sendo caracterizada aqui como recorde, pelo menos desde o período em que está sendo monitorado aquele local. 7 horas e 38 minutos, fique de bem com seu relógio, 7h38. E em Parobé, aqui no Vale do Paranhana, dois cães morreram eletrocutados durante o temporal que passou, né, lá no bairro Guarani, em Parobé. O temporal que mobilizou equipes do Corpo de Bombeiros, Rio Grande afora, teve, né, esse triste desfecho, pois conforme informações dos bombeiros de Parobé, até às 3 horas da tarde desta segunda-feira, dezenas de solicitações relativas a apoio do tipo retirada de lonas para destelhamento de casas, desobstrução de vias públicas, remoção de fontes de perigo, corte de árvores que tombaram sobre carros e residências, entre outras ocorrências associadas ao evento climático, foram solicitadas aos bombeiros. Uma das ocorrências que também mobilizou a comunidade foi a morte de dois cães eletrocutados pela fiação, né, de luz na rua Bruno Fetter, no bairro Guarani. Então, dois cães acabaram perdendo a vida, né, por terem contato com fios energizados de postes, possivelmente, né, que caíram durante o vendaval da madrugada. Em momentos como esse, a gente realmente precisa redobrar a atenção, porque o fio energizado, ele é um risco muito grande, né? Ele ganha potência com a questão da umidade, da chuva, da água. E, via de regra, quando é à noite, a situação piora ainda. Por isso que as autoridades aconselham você, em momentos como esse, não perambular, né, e tomar muito cuidado ao transitar pela cidade.
Faltando 20 minutos para as 8 da manhã, por incrível que pareça, né? De acordo com o calendário, a primavera começa nessa terça-feira, com previsão de chuva e temporais no Rio Grande do Sul. Muito embora nos últimos minutos aí eu conferi, a previsão da temperatura não está trazendo, não está indicando chuva, né? Mas sabe como é falar de tempo, sempre tem essas interrogações.

O fato é que a primavera de 2026 começa hoje, às 21 horas e 5 minutos, pelo horário de Brasília. Com previsão de temperaturas acima da média, aumento de volumes de chuva e maior ocorrência de tempestades. Aqui no Rio Grande do Sul e demais estados da região sul brasileira, a estação deve ser marcada por precipitações elevadas e episódios de tempo severo. O período segue até 21 de dezembro, quando naquela data, no horário das 18h50, acaba-se esta estação do ano. Segundo nota técnica conjunta do IMET, o Instituto Nacional de Meteorologia, bem como do Centro de Previsão de Tempo e Estudos Climáticos e ainda da Fundação Cearense de Meteorologia e Recursos Hídricos, a primavera representa a transição entre as estações seca e chuvosa, principalmente na porção central do Brasil. Para o sul, a previsão aponta precipitação acima da média nos três estados. Os maiores desvios devem ocorrer no Rio Grande do Sul e em Santa Catarina, onde os acumulados podem superar em até 200 milímetros a média histórica do trimestre. O excesso de umidade também eleva a possibilidade de fenômenos severos. Entre eles estão os complexos consecutivos de mesoscala, sistema capazes de provocar chuva intensa, rajadas de vento, descargas atmosféricas e eventual queda de granizo. Em território gaúcho, o cenário tende a ganhar força ao longo da estação. O norte e o noroeste gaúcho aparecem entre as áreas com maior possibilidade de volumes acima do padrão. A combinação de frente frias e sistemas convectivos também podem favorecer a formação de temporais. Ainda de acordo com a Climatempo, o interior do sul deve concentrar os principais episódios de instabilidade. No início da primavera, o Paraná tende a receber os maiores volumes, mas essa concentração deve avançar de forma gradual em direção ao Rio Grande do Sul. Oeste, sul e sudeste paranaense, oeste e meio-oeste catarinense, além do norte e noroeste gaúchos, estão entre as áreas com maior excesso de precipitação. O calor, porém, não ficará afastado. Os termômetros devem registrar marcas acima da média em boa parte da região, especialmente no leste paranaense. E no Rio Grande do Sul, os valores tendem a permanecer próximos do padrão histórico, com possibilidade de temperaturas inferiores ao normal aqui no sul. O cenário será influenciado pelo El Niño, fenômeno associado ao aquecimento das águas superficiais do Pacífico Equatorial. E a atmosfera dos Estados Unidos também tem a ver com isso, né? É o que aponta mais de 95% de probabilidade de um episódio muito forte entre os meses de outubro e dezembro deste ano. O fenômeno tende a reforçar o contraste entre a maior oferta de chuva no sul e o calor, acompanhado de menor precipitação no centro-norte brasileiro. O aquecimento da atmosfera também pode favorecer ondas de calor e intensificar a diferença entre massas de ar quente e frente frias, criando condições para a formação rápida de tempestades severas. Portanto, esse é o quadro que está sendo desenhado para a estação do ano, que começa logo mais, né, às 21 horas desta terça-feira. E voltando para a Serra Gaúcha, ainda nesse rescaldo que a gente está fazendo aqui, Caxias do Sul registrou o maior volume de chuva do Rio Grande do Sul no dia de ontem. Foram 159,4 milímetros da meia-noite até o meio-dia, né, em 12 horas. Portanto, tivemos praticamente 160 milímetros de chuva. Caxias foi o município gaúcho que registrou o maior volume de chuva na segunda-feira. Como eu disse, quase 160 milímetros no período da meia-noite até o meio-dia de ontem. O maior volume foi registrado durante o turno da manhã. Em 6 horas choveu 155 milímetros. A média prevista para o mês de setembro é de 181. E esse levantamento foi feito pela Defesa Civil. Por falar em Defesa Civil, eles estão alertando para inundação às margens do Rio Caí, que pega vários municípios aqui vizinhos, né? Em Nova Petrópolis, por exemplo, a Defesa Civil Municipal de Nova Petrópolis emitiu um alerta no dia de ontem diante do elevado volume de chuva registrado nas últimas 24 horas.
Conforme comunicado divulgado por volta das 4 horas da tarde, foram acumulados 113 milímetros de precipitação no município de Nova Petrópolis. O rio Caí também apresenta nível elevado. A medição que foi feita durante a tarde apontou 64,50 metros, aproximadamente 4 metros e meio acima do nível considerado normal. Diante desse cenário, a Defesa Civil de Nova Petrópolis alerta a possibilidade de inundação nas áreas próximas ao rio. A orientação principal é para que moradores e visitantes evitem áreas de risco, especialmente locais situados à margens do rio Caí e regiões sujeitas a alagamentos. A população deve acompanhar os comunicados oficiais e seguir as recomendações dos órgãos de segurança. O alerta também reforça a importância de redobrar os cuidados durante os deslocamentos, evitando atravessar áreas alagadas ou permanecer próximo a cursos de água com nível elevado. Em situações de emergência, a recomendação é buscar um local seguro e acionar os serviços responsáveis. O cenário de chuva intensa e elevação do rio Caí reforça a necessidade de atenção por parte da comunidade, principalmente em áreas historicamente vulneráveis. O acompanhamento das informações oficiais e a prevenção são fundamentais para reduzir riscos e preservar vidas. O alerta foi divulgado junto a um vídeo, reforçando então esses cuidados que a comunidade deve adotar nesses períodos. 13 minutos nos separando das 8 da manhã. E a Prefeitura de Estrela estima que o rio Taquari chegue até 26 metros. Estrela, que historicamente tem episódios envolvendo a questão do rio, já, claro, trata-se de outro rio, né? O fato é que o município já abriga 15 famílias e 42 pessoas que estão fora de suas casas. O rio estava durante a noite a 24 metros, mas pode chegar a 26 metros fora do nível. A Prefeitura de Estrela, no Vale do Taquari, trabalha com essa perspectiva, a de que o nível do rio Taquari possa ter seu pico nos 26 metros. A cota de inundação, que é de 19 metros, foi atingida por volta das 8 horas da noite que passou. De acordo com a medição mais recente, divulgada às 4h30 da madrugada de hoje, e que foi feita pelo Serviço Geológico do Brasil, o nível do rio Taquari estava em 23 metros e 46 centímetros, e com um aumento de 32 centímetros na última hora. Ele tem subido com menos intensidade do que nas horas anteriores, frisa a nota. A Prefeitura do município de Estrela, por sua vez, através da prefeita Karine, detalhou as ações adotadas nas áreas de risco e como está o planejamento para as próximas horas. Ela detalha que a maior preocupação ocorreu na tarde de ontem, quando uma barragem registrava alta vazão semelhante à da enchente do ano de 2023. A prefeita disse que fez reuniões com a Defesa Civil e com o Serviço Geológico Brasileiro e com os prefeitos da região do Vale do Taquari. Fizemos uma análise, disse ela, e o que estava acontecendo na barragem até então era uma variável. Para a gente fazer a perspectiva de até onde o rio vai chegar, são diversas outras variáveis que devem ser analisadas. Aqueles que moram até a cota de 25 foram retirados previamente de suas casas, e as pessoas que estão localizadas na cota acima disso estão sendo previamente avisadas para, se necessário, haver uma eventual retirada. Acompanhando o movimento do rio, a gente está de hora em hora e percebendo a diminuição na elevação. Isso nos dá segurança e as próximas horas são de cautela, retirando pessoas que possivelmente possam ser atingidas. Loucura, né? 26 metros. Aliás, as cidades ali, tanto de Lajeado como de Estrela, têm históricos de enchentes, como foi o caso da enchente de 2024, que atingiu boa parte da cidade, inclusive com fatos assim que chamam a atenção. Eu lembro que eu passei por lá quando ainda existia um pouco de água dentro do prédio da Avan. Num dia normal a gente cruza por ali e fica até com dificuldade de imaginar que a água pudesse se aproximar do pátio. E na verdade ela praticamente encobriu aquele prédio, né?
Dando uma passada agora por Taquara, o temporal deixou pelo menos 52 imóveis destelhados e afetou escolas e também unidades de saúde aqui no Vale do Paranhana. A Defesa Civil de Taquara contabiliza 12 quedas de árvores e interrupções de energia em diferentes bairros e localidades do município. O temporal, acompanhado de fortes ventos, registrados na madrugada de segunda-feira, provocou danos em diferentes pontos do município de Taquara. Conforme o boletim da Defesa Civil, 52 imóveis foram destelhados, 12 quedas de árvores foram registradas até o início da tarde de ontem. Uma unidade de saúde do município teve o telhado danificado e outras 9 estão sem energia elétrica, ou pelo menos estavam até o final da tarde de ontem. 5 escolas também foram atingidas pelo temporal, mas graças a Deus não há registro de pessoas desalojadas ou desabrigadas até então. Com relação à energia elétrica, que é um dos grandes problemas em situações similares a essa, a interrupção no fornecimento de energia elétrica foi registrada parcialmente nos bairros Santa Rosa, Empresa, Mundo Novo, também no bairro Santa Terezinha, Cruzeiro, Santa Cruz da Concórdia, Pega Fogo, que já é no interior do município, Morro da Pedra e Fialho, além das localidades de Rio da Ilha e Padilha, na região de Cruzinha. A Defesa Civil, por sua vez, aponta Medianeira, Cruzeiro, Santa Rosa, Empresa, Santa Terezinha, Santa Cruz da Concórdia e Pega Fogo e Tucanos, entre as áreas mais atingidas. 8 minutos, faltando para as 8 da manhã. 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Daqui a pouco mais, na entrevista do dia, vamos receber a vereadora Fernanda Pereira Dias, do Legislativo Gramadense. Vamos falar da sessão que ocorreu no dia de ontem, dos projetos da vereadora. E é claro que você pode interagir através do nosso WhatsApp, que atende pelo código de área 54 999 270 979.

E atenção, moradores do Vale do Paranhana. A situação requer, né, um certo cuidado especial com o Rio Paranhana, pois a Defesa Civil alerta para risco muito alto de inundação do Rio Paranhana, que também tem um histórico, né, de complicar a vida dos moradores ribeirinhos e de cidades como Três Coroas, Igrejinha e também Taquara. A Defesa Civil Estadual emitiu alerta para a inundação do Rio Paranhana com risco muito alto, sobretudo em Igrejinha. O aviso é válido até às 9h30 desta manhã, né, da manhã de hoje, terça-feira. A orientação é evitar áreas sujeitas à inundação e, em caso de emergência, acionar o 190 ou o 193. De acordo com a Defesa Civil, a população também deve procurar informações junto à Defesa Civil de sua cidade e conhecer os planos de contingências municipais que orientam sobre os riscos e como agir em situações de desastres. Ontem, inclusive, chamava atenção o fato de que um pilar de sustentação da ponte central ali de Igrejinha, ele foi levado, né, pelas forças da água. Mas, ao que tudo indica, né, ele não causou assim, problemas maiores, porque a ponte, pelo menos até ontem à noite, não estava interditada, apesar do prefeito trabalhar com essa possibilidade de interromper o trânsito da ponte. E a gente está monitorando aqui as informações, até então o quadro é esse, a ponte não está monitorada, mas o risco de alagamentos, né, da elevação e de inundação do Rio Paranhana continua muito grande nessas primeiras horas do dia. Tanto que a Defesa Civil Estadual está alertando para isso, né, com validade até às 9h30 desta manhã. E você segue ligado aqui no nosso Fatorama, conferindo as notícias do dia, né? Conferindo as notícias, e tem uma notícia legal aqui que diz o seguinte: o Rio Grande do Sul cria fundo para ampliar seguros contra enchentes, com aporte de 102 milhões de reais. O governo estadual estruturou um fundo com aporte inicial de 102 milhões de reais para ampliar a oferta de seguros contra desastres climáticos. Anunciado no dia de ontem, o Fundo Gaúcho de Riscos Climáticos vai assumir parte do risco de perdas provocadas por enchentes como forma de estimular seguradoras a oferecer apólice para esse tipo de evento aqui no estado. A expectativa do governo é que, ao assumir parte do risco das operações, o fundo estimule as seguradoras a oferecer a apólice e reduza o custo do seguro. O capital aportado ficará aplicado por 5 anos e os rendimentos obtidos serão destinados ao financiamento da manutenção dos assegurados, né? Somos um dos estados que mais sofre com desastres climáticos. Isso justifica que avançamos com esse tipo de política, justificou o governador Eduardo Leite, ao dizer que o alto risco climático encarece a atividade econômica e afasta investimentos. Ao criar um mecanismo público de resgate, o estado reduz esse custo e destrava novos investimentos. Recentemente, o governador gaúcho foi cobrado pelo presidente Lula sobre o atraso na entrega de obras para prevenir desastres em enchentes aqui no estado. Ele disse já ter destinado 6 bilhões e meio de reais para ajudar o estado em 2024, mas que as obras não haviam sido finalizadas. O governador Leite atribui esta demora à revisão dos projetos. A enchente de 2024 provocou 41,3 bilhões em danos patrimoniais em imóveis, negócios, lavouras e veículos, segundo estimativas do governo estadual. Desse total, 5,2 bilhões correspondem a danos ao setor público e 36,1 bilhões ao setor privado. As perdas de receita para empresas, trabalhadores e para o governo foram na casa de 34,1 bi. Hoje, ainda, se você queira comprar uma apólice, não tem gente que queira vender. Nós queremos reaquecer e fomentar o mercado de seguros, afirmou Priscila Santana, secretária da Fazenda do nosso estado. Na prática, o fundo vai compartilhar parte do risco assumido pelas seguradoras. Para isso, poderá comprar letras de risco de seguro, a famosa LRS,
título vinculado a riscos de operação de seguros e emitidos por essas companhias. Enquanto não forem utilizadas nas operações de seguro, os recursos permanecerão aplicados em ativos de baixo risco vinculados ao próprio governo, que explica, se não houver sinistros, o fundo deverá obter retorno tanto da aplicação financeira dos recursos quanto da remuneração associada ao risco assumido nas operações. Ainda segundo o governo, 2024 também registrou o maior volume histórico de pagamentos de sinistros aqui no estado. Ainda assim, os valores pagos cobriam menos de 10% dos danos e perdas econômicas estimadas. Portanto, uma boa notícia, né? No dia de ontem, o surgimento deste fundo, né, que vai ampliar a possibilidade e o interesse das seguradoras em fornecer esse tipo de produto. Faltando apenas um minuto para as 8 da manhã, nós estamos aqui com o Fatorama. Na sequência, a gente vai ter a entrevista do dia, hoje com a vereadora Fernanda Pereira Dias. Mas antes, né, vamos chamar os nossos comerciais. A gente volta daqui a pouquinho. Fique ligado!

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1: Pontualmente, 8 horas.
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0: Simbora, meu povo, 8 horas e 5 minutos, manhã da terça-feira, hoje dia 22 de setembro. E na entrevista do dia, estamos recebendo, como eu pré-anunciei aqui, a vereadora Fernanda Pereira Dias, ela que é presidente da Comissão de Orçamentos da nossa Câmara Municipal de Vereadores de Gramado. Vereadora Fernanda, muito bom dia, prazer enorme.
1: Bom dia, Alessandro, bom dia a todos os ouvintes da Verdes Campos. Um prazer poder estar aqui, né, e contar um pouquinho aí do nosso dia a dia, né, e o que vem acontecendo aí para a nossa comunidade.
0: Bom, como de costume, eu gosto de iniciar o bate-papo aqui com o vereador que nos brinda com a sua presença, falando um pouquinho da sessão plenária da semana, que ocorreu ontem, como de costume, né, toda segunda-feira. O que, que dá para se dizer com relação à sessão de ontem?
1: A sessão de ontem foi uma sessão tranquila, né? Nós tivemos aprovação aí de algumas moções, né, que serão entregues, e algumas renovações de comissões, nada muito polêmico, né? As contas, então, do prefeito, né, que a gente passou pelo orçamento, então já foram aprovadas também. E foi falado, né, desse setembro, né, que é o nosso mês gaúcho aí, onde a gente teve várias ações, né? Uma semana Farroupilha intensa, onde o nosso CTG participou muito, estavam presentes ontem, né, na sessão também. E as moções que foram apresentadas, então, serão, né, para as prendas e o peão, né, lá do CTG Manotaço, que nos representam aí, né, levando a nossa cultura, a nossa tradição, sempre de uma forma muito bonita, né? E o que eu comentei ontem também na sessão, que nós tivemos aí o programa O Encontro, né, da Globo com a Patrícia Poeta, que foi todo aqui de Gramado, né, ela gravou todo aqui e buscou muito dessa nossa tradição, né, toda
0: até
1: parte.
0: Porque ela é gaúcha e conhece bem, né?
1: É, gaúcha, sim.
0: No primeiro momento estava programado para ocorrer na Rua Coberta, mas por questões climáticas é que mudou.
1: Isso. Uhum. E aí ela teve que fazer uma alteração, mas foi para dentro do CTG, né?
0: Sim.
1: E aí mostrou toda a nossa cultura, comeu um churrasco lá com o pessoal, aprendeu, tentou pelo menos aprender a laçar, enfim, foi bem bacana o programa, mostrou muito aqui da nossa cidade, né, da nossa cultura gaúcha e enalteceu bastante o nosso município, né?
0: Sabe que poucas vezes eu me lembro assim da imprensa e dos programas nacionais justamente na data darem esse destaque como ocorreu desta vez, né?
1: É, e lhe falo que nós comentávamos dentro da Câmara que a gente foi buscar algumas informações assim e ver de legislaturas passadas, essa é a legislatura que mais tem buscado falar sobre a nossa tradição, sobre a nossa cultura.
0: Tanto que o vereador Ike Kietz, se eu não me engano, é autor, né, de um novo momento para a Câmara.
1: Exatamente.
0: Nessa relação aí.
1: Exatamente, para o recebimento da Centelha Crioula, né, ali na Câmara de Vereadores, que já era uma conversa que nós vínhamos tendo desde o início, né, para que colocasse mais em evidência. Né. Eu, como eu falei, eu sou uma apaixonada pela cultura gaúcha, né, tanto que fui estudar e me formei médica veterinária, que eu acho que tem uma ligação muito próxima, muito, assim, né? De estar próximo do animal no campo.
0: O cavalo,
1: né?
0: Do cuspo, cavalo. O galo.
1: Isso, exatamente. De aí já o cavalo nas cavalgadas. Então é muito da rotina do gaúcho, né? Então isso me puxa muito, né, para essa parte. Já estive, né? Já fiz parte da invernada também no CTG. Não foi por muito tempo, mas por condições de rotina da família também não pude participar por mais tempo. Mas o meu irmão mais velho, desde os 8 anos, dançou na invernada, né? Já foi patrão do CTG, já teve envolvido lá na parte da campeira também, né? Hoje cria cavalos e está sempre envolvido. Então a gente tem essa ligação muito forte, né? E fora que a nossa cultura é uma das mais bonitas do Brasil, né? E falo porque eu sou gaúcha e eu tenho que enaltecer o que é meu, né?
0: Bairrismos à parte, eu concordo.
1: Exatamente. Então, assim, é lindíssimo ver as nossas prendas, as declamações, o respeito que se tem, né? Que a gente vê, assim, dentro do CTG é muito família. Né? Então, as famílias se envolvem muito. O que a gente está perdendo hoje, né? dentro das outras situações. E aí a postura ao falar, o respeito que se tem com as pessoas, quando o mais velho fala, os menores se calam. Então, isso tudo ainda se mantém dentro do CTG e eu acho que a gente tem que buscar por isso, porque a gente está perdendo muito isso na nossa sociedade.
0: Verdade. 8:09, está conosco aqui a vereadora Fernanda Pereira Dias. E ontem, vereadora, abriu-se o prazo para as entidades de Gramado pleitearem as emendas dos senhores vereadores. E é importante a gente frisar o prazo, né, em que essas entidades podem e como elas devem proceder para buscar essa verba.
1: Isso, então, abriu, né, ontem esse período, né, para que eles possam trazer os projetos e protocolar da Câmara. Né, a gente tem esse prazo até o dia 9 de outubro agora, para que se possa ser protocolados os projetos. Depois do protocolo todo, claro, eles vão passar por alguma análise, mas as entidades ainda que têm dúvidas, né, sobre como eu posso fazer, né, que ainda a gente tem um período até o dia 9 que é possível, de que busquem, né, alguma orientação, né, a gente tem os nossos assessores aí que podem também estar auxiliando, né, dentro da Câmara, para que esses projetos já venham o mais redondinhos possíveis. Né?
0: Até para não comprometer, daqui a pouco perde prazo em função disso.
1: Exato, né? Exato. Ou ele entra, vai para a avaliação e ele não vai poder seguir, né, todo o processo em função de algum probleminha que teve ali na hora, né, da formatação dele, enfim, não ficou adequado para que fosse seguir o processo. Né?
0: Quando se fala em entidades que podem participar, vamos citar algumas aqui só para o nosso ouvinte entender um pouco melhor.
1: Então, são entidades, são algumas escolas, né? As escolas que podem participar, são entidades, inclusive como eu havia falado, os CTGs podem estar participando.
0: Associações podem.
1: Associações,

0: que entram como área mais de saúde. Enfim, são várias áreas aí, né, que podem estar participando e, né, estando adequado, a gente pode aí estar auxiliando de alguma forma através das emendas, né?
1: 8 horas, 12 minutos. Temperatura segue na marca dos 7 graus e a gente quer falar agora, vereadora, sobre o projeto Escolas que Transformam. Já que ela já é uma lei, vocês estão regulamentando para, de fato, né, ela ter o efeito que uma lei deve ter.
0: Isso, então, a gente já teve ela sancionada no ano passado, né, pelo prefeito, e é uma lei onde a gente institui um programa em que as escolas podem participar, né, visto que ontem mesmo a gente pediu, solicitei a prorrogação da comissão, então, de desenvolvimento sustentável, né, que esse programa saiu de dentro desta comissão, né, onde fazem parte comigo ali o vereador Ick e a doutora Maria de Fátima, para que a gente possa, então, levar para as escolas ações que eles façam a separação do lixo, o uso sustentável desses resíduos, né, que a gente pode fazer um reaproveitamento e que eles acabam, de alguma forma, não tendo um destino correto, né, nos prejudicando de uma forma aí muito grave, né, visto o que a gente passou aí nas enchentes, que a quantidade de resíduo que foi recolhido, né, ou que se viu, né, depois de que as águas baixaram aí, né, a quantidade que ficou nas beiras, né, nas margens dos rios, enfim, em bueiros, nas cidades, né, que causaram aí essa elevação muito grande também. Não só isso, né, mas ajudou para que demorassem mais o escoamento, enfim, e que ajudassem para que as águas ficassem paradas, né?
1: E muitas vezes elas entopem as bocas de lobo, né? E isso causa o alagamento.
0: Exato.
1: Na prática, ele é um projeto, digamos assim, de cunho mais ecológico, né?
0: Exato, isso. É, mas, vamos dizer, ecológico sustentável, assim, porque a gente envolve todos os resíduos que são possíveis de serem reciclados, né? A gente fala aí do vidro, do papelão, das tampinhas.
1: Restos de alimentação.
0: Isso. Restos de alimentação ainda é um pouco mais difícil, né, deles serem trabalhados, mas a gente também tem a ideia de que levar para dentro das escolas as composteiras, né, para que as crianças aprendam a fazer a compostagem.
1: Sim. Que esse é o caminho, né?
0: E que se saibam que existe uma fórmula, né, para a gente também transformar isso. Né? Junto disso, a gente coloca dentro do projeto também o incentivo para que eles façam a horta nas escolas, que aí eles podem, através das hortas, também ter um aprendizado junto às matérias que já são dadas dentro da escola. Aí entra a parte de ciências, biologia, matemática, inclusive economia financeira pode ser feita através disso, né? Porque aí eles têm a horta deles ali, eles podem simular uma venda das verduras entre eles para que tenha esse conhecimento, né? Então aí a gente já tem várias ações possíveis de se fazer dentro de um único projeto, né? E que pode nos trazer um benefício aí muito grande, né? Com essas ações que as escolas vão fazendo, ao final a gente faz um somatório de ações e eles vão gerando pontos, né? Com esses pontos a gente faz uma avaliação e a ideia é, na semana da sustentabilidade, que é no início do ano, ali em março, se eu não me engano, a gente faz a premiação dessas escolas, né, e também dos alunos que mais engajarem nesses programas. Todas as escolas receberão o selo, né, de participantes do programa, mas a premiação, então, com um troféu, enfim, medalha para aquelas escolas que se destacarem e para os alunos também que se engajarem mais nesse programa.
1: Na prática, a senhora acha que esse dará para aplicar ainda em tempo hábil para o ano letivo que está ocorrendo ou fica para 2027?
0: A parte de premiação, realmente, né, para 2027 é que a gente vai começar a fazer a contabilização, né, para que daí o prêmio seja entregue em 28. Né? Esse ano a gente vai dar o início até para que as escolas possam ir se adaptando.
1: Se preparar, né? Criar o ambiente.
0: Isso, porque a gente já tem escolas que, se a gente for iniciar contando pontos agora, já saem na frente de algumas que têm projetos menores, né? Então, para que a gente possa adaptar elas

0: e que elas comecem a somar mais ou menos todas no mesmo nível.
1: Ok. Bom, na sessão de ontem, se eu não me engano, a senhora pediu a renovação da Comissão de Desenvolvimento Sustentável.
0: Uhum.
1: Por que isso?
0: Ah, então, uma porque a gente tem esse programa, né, das escolas que transformam, que saiu de dentro da comissão, né, e a comissão tem por viés, assim, a gente realmente tentar solucionar ou chegar próximo de trazer algumas ideias para as soluções desses resíduos mesmo, de que não tem um destino tão adequado, né? A gente teve a discussão aí por bastante tempo sobre as sacolinhas, né? E isso é um assunto em que a gente ainda precisa debater muito, né? Para que a gente possa chegar em um programa de realmente uso consciente e a redução.
1: O que, né, não pode é ficar do jeito que está, né?
0: Exatamente, então...
1: Essa comissão, ela é temporária, né?
0: Temporária.
1: E ela foi... A senhora só solicitou ou já recebeu o aval?
0: Foi aprovada agora a renovação.
1: Qual é que é o período próximo?
0: São 120 dias.
1: 120 dias. Tá, voltando a falar da questão da sacolinha, a gente sabe que teve uma polêmica muito grande pela forma que algumas pessoas entenderam o projeto, né? Eu sempre disse aqui, talvez respeito quem não entendeu daquela forma, mas o embrião do projeto é interessante. Então, o que não pode é a gente deixar as sacolinhas hoje ir para o lixo da forma como estão indo, né?
0: Exatamente. É. O que acontece? Chega lá o resíduo, né, que vai na sacolinha, restos de alimento ou, né, resíduos de banheiro e tudo isso vai para aterros. Se eles estão embalados no plástico, o plástico acaba indo também. Né? Isso quanto tempo vai ficar ali até ele ser deteriorado?
1: Porque o plástico tem uma durabilidade muito maior. Né?
0: Exatamente. E aí a gente tem graduações desses plásticos, né? Então aí, acho que o biodegradável é melhor do que o plástico normal. Em algumas situações. Porque
1: é regra geral.
0: Não, porque a parte geral dele de decomposição, ele vai criar aqueles microplásticos que vão ficar por muito mais tempo no ambiente. Então, melhor a sacolinha normal do que até biodegradável, né? Ou o saco preto de lixo, ele é mais ou menos uma sacolinha plástica, né? Essa de supermercado. Só ele tem uma graduação maior, então ele é um pouco mais espesso em quantidade de plástico, vamos dizer assim, né, de uma forma mais fácil de compreender. E também vai demorar um monte, né, para ser degradado. Então a gente tem que realmente saber como utilizar esse tipo de coisa, porque o plástico não vai sair da nossa vida nunca. Né?
1: Vereadora, deixa eu aproveitar agora a presença da veterinária, né?
0: Sim.
1: Nós noticiamos hoje aqui que, em função do temporal, em Parobé, dois cães perderam a vida porque tiveram contato com a rede elétrica que estava caída, né? E que estava energizada e coisa e tal. Que tipo de cuidado as pessoas podem ter e devem ter em momentos como esse, quando tem alagamentos, quando tem essa exposição de fios eletrizados, enfim?
0: Assim como nós, né, temos que ter muito cuidado, né, para que em questões de alagamentos a gente não fique circulando, né, em áreas alagadas, porque a gente não sabe o que está por baixo da água, né? Ou um buraco, ou um fio, ou enfim, qualquer situação pode acontecer ali.
1: E tem um detalhe, me permite, o simples contato com aquele tipo de água, a questão da doença do rato.
0: Exatamente,
1: lá, que
0: leptospirose, né? Isso. Que pode acontecer, né, aí. E entre outras coisas, né, que podem vir também, né, através da água, a gente tem que ter o cuidado com os animais, principalmente de não... a previsão de temporais que possam acontecer, deslizamentos, alagamentos, não deixá-los acorrentados, né, com barulhos. Existem hoje abafadores para os ouvidos, né, como se fossem os fones de ouvido mesmo, que a gente pode utilizar nos cães, porque eles... tem a audição 5 vezes maior do que a nossa.
1: 5?
0: Então, enquanto a gente está ouvindo aquele barulho, aquele estrondo do relâmpago, eles já estão apavorados, né? Porque realmente eles têm uma sensibilidade muito maior a isso. E aí já se criou esse tipo de ferramenta para que a gente possa deixar eles um pouco mais tranquilo. Distrações enquanto está acontecendo o temporal, para que eles não prestem atenção, né, nesses barulhos. Acomodar ele próximo da gente, né? E o que aconteceu, que saiu algumas notificações de alguns animais que fugiram, né, do pátio, enfim, que estão sendo procurados por conta dos trovões, né, dos barulhos, que eles acabam ficando com medo e acabam fugindo. Isso leva aí a um risco, né, deles estarem passando cercas e se machucarem, estarem soltos na rua de um atropelamento. De...
1: Todo cachorro sabe nadar ao natural ou não?
0: Sim. Sim.
1: Isso é do, sim, é do comportamento dele?
0: É do comportamento dele.
1: É por instinto, como se diz?
0: Por instinto, sim.
1: Então, dificilmente ele morreria afogado?
0: Depende do tempo que ele vai ficar na água, né? Porque, assim como nós, eles cansam também, sim, né? E aí acaba que a musculatura não suporta mais ficar fazendo aquele movimento e eles acabam cansando e acabam se afogando.
1: Perfeito. É, outra questão ainda relacionada a momentos como esse... É, tem um paradigma aí, quer dizer, o ideal é não deixá-lo acorrentado.
0: Exato.
1: Mas ao mesmo tempo que você libera ele, em função dos barulhos, ele pode fugir.
0: Pode fugir. Né? Uhum. Exatamente.
1: Então,
0: o que a gente recomenda é que, se possível, traga o animal para dentro de casa, próximo das pessoas, onde vocês podem dar o auxílio que ele precisa. Uhum. Né? Porque aí, assim, eu tenho uma cachorrinha em casa pequenininha, ela morre de medo de trovões. E ela, para tentar ficar mais tranquila, ela acaba subindo as escadas e vai para o quarto. Que é onde, normalmente, os trovões e tudo que fica mais silencioso, onde eles escutam mais é à noite, né? E a gente está nos quartos, né? E aí ela vai nos procurar no quarto.
1: É uma segurança,
0: então,
1: né?
0: É uma segurança. Então, durante o dia, quando acontece, ela faz o mesmo movimento, né? Então, procurando... para que fique mais seguro. Então, a recomendação é essa, que se coloque eles dentro de casa ou dentro de uma... mas ele é muito grande, dentro de casa não tem como. Numa garagem, na lavanderia, que fique um pouco de tempo com ele ali até que ele consiga se acalmar, algumas distrações.
1: Um ambiente mais isolado. Né?
0: Exato. E aí tentar, né, a comida, oferecer o alimento naquele momento, fazer algumas brincadeiras com ele, tudo para que distraia do barulho dos trovões.
1: 8 horas e 25 minutos, da última vez que a senhora esteve aqui, chegaste no epicentro, né, de um furacão que era aquelas denúncias a âmbito de rede, das redes sociais, acusando o nosso município de não ter o devido cuidado com os cães no canil
0: no
1: municipal,
0: canil.
1: Enfim. Uhum. O que mudou de lá para cá?
0: Então, hoje a gente já tem uma estrutura melhorada, né? E a parte do executivo ali, né? O prefeito foi muito, muito sensível a isso. E o pessoal da madeireira, ali, da marcenaria, da obras, né? Secretaria de Obras, se dedicou muito lá dentro, né? Então, foram feitas melhorias na estrutura toda do canil, né? Casinhas... caminhas para esses animais, todos eles têm as caminhas hoje dentro das baias, tem as casinhas também que podem se abrigar, né? E hoje, inclusive, se tem o programa de voluntariado dentro do canil, né? Onde as pessoas podem, através do grupo do WhatsApp, se inscrever para ser voluntário dentro do canil.
1: E como é que tem sido essa participação?
0: O pessoal tem engajado bastante, né, dentro desse programa. E é um programa que eu acho super válido, assim, e muito interessante, porque muitas vezes a gente tem cães que é um pouco difícil de fazer a doação, porque eles são um pouco mais arredios, eles têm um pouco mais de dificuldade, né? Porque eles não têm contato com seres humanos, né? Na rotina deles diária. Eles têm contato com outros cães. E dentro de uma matilha, a gente sabe que eles têm que se defender um entre outro, inclusive para comer. Mas, às vezes acontece alguns atritos entre eles.
1: E tem aquela
0: eles,
1: disputa,
0: né,
1: pela liderança.
0: Exato,
1: que é natural, né?
0: Exato, isso. São animais, são cães. Uhum. Né? Então, isso é bom porque eles começam a conviver mais com pessoas, eles vão vendo que aquilo ali é uma situação agradável, que eles podem estar próximo de pessoas em que vão dar carinho, vão levar para passear, né? Então, eu acredito que esse programa aí vai dar bastante resultado nessa questão de que a gente possa conseguir novas adoções aí com mais frequência.
1: Como que a pessoa faz? Qual é o caminho para ser uma espécie de madrinha disso?
0: Isso, tem um canal no WhatsApp, né? Isso pode ser feito ali através da posse responsável ali, que eles conseguem incluir, né, dentro desse grupo para poder ser o voluntário, né? Então, é o canal do WhatsApp mesmo que o pessoal da vigilância ali trabalha para poder ter esses voluntários.
1: Ok. 8 horas 27 minutos, temperatura segue na marca de 7 graus e 8 décimos e a gente segue ligado. Deixa eu dar uma olhada na... Não, chuva não temos, né? Dá uma olhada na...
0: Graças a Deus.
1: Chuva não temos e tomara que ela não venha. Lá na sua região, na sua casa, foi tranquilo a ventania?
0: Tranquilo. Muito forte, né, os ventos, mas graças a Deus sem nenhuma intercorrência, né? No bairro Carnel, onde nós temos o hotel ali, sim, alguns pontos, né, de poste
1: teve
0: de luz.
1: Teve um poste de luz ali que acabou
0: que
1: incendiando,
0: incendiou,
1: né?
0: Mas logo controlado.
1: Mas
0: né,
1: ele tem relação com o vendaval ou não?
0: Aconteceu, né, quando começou o temporal, né? O vendaval, enfim, a chuva forte e tudo.
1: Porque algumas pessoas acusaram que, na verdade, o problema maior ali era a poluição...
0: De fios.
1: Visual, né?
0: De fios visuais.
1: Que, né? Enquanto visual também tem a questão da poluição, mas enfim, o número de fios, aquele emaranhado ali, né?
0: Então, se a gente for analisar isso, né? É uma possibilidade porque acontece em praticamente todos os postes de luz que nós temos em Gramado, né? São muitas fiações ali, tanto de luz quanto internet, enfim, né? Então, é difícil de dizer exatamente um técnico realmente, né? Que poderia nos afirmar isso.
1: E como é que repercutiu, para finalizar, vereadora, o vendaval na sessão de ontem? Os vereadores, teve algum manifesto em especial, algum cidadão que levou alguma demanda, enfim?
0: Demanda em específico, assim, não, a gente sabe, né, que a gente tem que estar sempre atento a isso, né? Alguns vereadores comentaram, né, sobre essas dificuldades que a gente tem enquanto acontecem esses temporais, né? Mas nada assim de que tenha ocorrido, né? Alguma coisa mais grave pelos temporais, né? A gente teve uma árvore na avenida, né? Enfim, alguns pontos, mas nada assim que realmente
1: mereça destaque.
0: Isso,
1: né?
0: que chame a atenção para alguma causa muito séria.
1: Não foi,
0: né,
1: o caso de muitos vizinhos aqui, de municípios vizinhos, né? Caxias, o próprio Vale do Paranhana e tantos outros que estão...
0: Tiveram alguns aí que ainda estão, né, com bastante dificuldade aí para poder se organizar, né, pós esse temporal que foi de apenas 2 dias, 3 dias, né?
1: Muito bem, vamos finalizando então a entrevista do dia, agradecendo a vereadora Fernanda Pereira Dias pela participação. Volte sempre, foi um prazer enorme recebê-lo aqui.
0: Não, o prazer é meu e poder a gente estar sempre atualizando a nossa comunidade, né, com os trabalhos que a gente vem fazendo e com tudo que acontece. Então é sempre um prazer e dizer que a gente sempre fica aí à disposição, né, para o que for necessário e dentro do possível que a gente possa alcançar, a gente está de portas abertas aí para receber todo mundo. E se me permite,
1: pois não,
0: eu quero mandar um abraço para a minha cunhada hoje, que está de aniversário, né, completando aí seus 50 aninhos, né, que é uma bênção, né, a gente poder
1: completar. Como é que é o nome da cunhada?
0: É Adriana.
1: Parabéns, Adriana, que essa data se repita por muitas, várias e diversas, no caso de uma falhar, né?
0: Então, que seja aí muito feliz, né? E que tenha uma longa e bela vida sempre, né?
1: O Fatorama está ficando por aqui, a gente volta amanhã, se Deus quiser, a partir das 7h30 para mais um super encontro com a notícia, a entrevista e a informação. A todos, super abraço. Na sequência vem aí a Crônica do Dia com o professor Ernesto Riegel. E a gente volta, como eu disse, amanhã.

0: 8:31.
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8: Nos anos seguintes à proclamação da nossa independência, pipocaram pelo país afora movimentos revolucionários regionais, querendo serem livres também. Todos foram derrotados pelas forças militares imperiais, e o Brasil se conservou territorialmente unido na grande nação que é hoje. Literalmente todas as revoltas que aconteceram no Brasil nessa época começaram e terminaram nelas mesmas, deixando como legado apenas o sangue que derramaram pelo chão. Mas houve uma exceção: a Revolução Farroupilha do Rio Grande do Sul. O movimento gaúcho pode ter sido desencadeado por azedumes individuais, camuflados de legítimas ambições econômicas. Contudo, o tempo corrigiu esse motivo e a Guerra dos Farrapos acabou sendo uma derrota militar transformada em extraordinária vitória cívica. Tanto assim é que, mesmo cento e tantos anos depois de terminada, ela é parte da nossa terra tanto quanto parte de nós mesmos. Pois, percorrendo caminhos históricos regados por sangue e contradições, transformou-se em motivo exemplar a construir a identidade de um povo único e especial. De fato, o conteúdo guerreiro e nobre dos Farrapos tem servido de motivo para sucessivas gerações de rio-grandenses carregarem a mesma bandeira, ontem riscada pelas espadas e hoje buscando triunfo pela honra e por uma forma digna de ser brasileiro. Então, a Revolução Farroupilha foi mais do que uma guerra. Foi uma declaração de princípios, mais rígida do que o aço que tilintou pelo Rio Grande nos confrontos de tantas batalhas. Foi a outorga de valores que estão suportando muito bem as ameaças de vulgaridade levianamente propostas por certos paradigmas da modernidade.
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1: Bom dia, bom dia, bom dia pra você. Estamos chegando na área pra mais um dia, mais uma terça-feira, meu povo. Vamos lá, temperaturas já marcando aí na casa dos 11 graus. Sejam todos bem-vindos a Verdinha, Verdes Campos 97.9. Eu sou o Câmaro Jefferson, a partir de agora, fazendo companhia pra você. Bora, gauchada faceira. Vamos lá, vamos lá, vamos lá. Preparar aquele cafezão, ajeitar o chimarrão, porque a Nara aí tá no ar daquele jeitinho que você gosta, o alto astral lá em cima. Vamos abrir aquele sorriso e vamos com a gente. Hoje tem tudo aquilo que a gente gosta, né? Tem música de banda, música gaúcha e aquele sertanejo clássico aqui no radar. Uma mistura que combina com a estrada, com o comércio abrindo as portas, com a indústria começando a trabalhar, com o campo e com aquela gauchada espalhada pelo sul do mundo. Acordar cedo às vezes é difícil, né? É difícil mesmo acordar cedo e ainda descobrir que o café acabou. Aí se você fica triste. Ou quando a casa não tem luz, aí piorou. Vamos lá, porque café passado do chimarrão do ponto é a Verdinha. Dá um volume aí e vem com a gente. Não importa como foi ontem, hoje podemos começar tudo de novo. Colocar os seus planos em movimento e fazer alguma coisa boa acontecer. O calendário hoje traz uma mensagem importante. Dia Mundial Sem Carro. Você sabia que o dia 22 é comemorado isso? Não sei como faríamos, né? Mas é comemorado. Então é importante proteger aí, né? A biodiversidade e os animais que fazem parte da natureza também. Chega de enrolar e vamos cada um fazer a sua parte para construir um lugar e um mundo melhor para vivermos. Para começar, a musical JM, É Triste Amar Você. Bom dia! Bom dia!

aí o som do Gino e Geno, ninguém sabe, ninguém viu. Bom dia pra você ligado na Verdinha, 8h48. Obrigado pela tua companhia, você ligadinho com a gente. A Maria Anitta mandando aquele alô por aqui. Teteu Amaral, aquele abraço. Sempre ligado na Verdinha. Clarice, Alaís, turma de Parobel. Eloy Porte também tá com a gente. Obrigado pela sintonia, hein, que eu vi o apartamento 104. Valeu, abraço pra ti, Eloy. Quem mais tá por aqui? Luizinho mandou bom dia. Obrigado pela sintonia. Banda essa com o Negão, Choro na Tela.

Aí o som do Bailaço com Pijama, participação do Tô de Novo. Vamos lá, segunda-feira oficialmente ficou pra trás, já estamos na terça e bora, tchê. Sobrevivendo ao começo da semana e agora ninguém segura mais, tomando aquele cafezinho, chimarrão bem preparado. E bora colocar aquele dia pra funcionar. Vamos mandando alô e recado pra essa turminha que já tá ligada na verdinha, sempre participando, mandando alô e recado. Alô pro meu amigo Paulo Ribeiro, turma de Taquara com a gente, a Daniela Costa de Gramado, Lucas Souza de Sapiranga, abração. Oi Marcinha, querida de São Leopoldo. André Alves, Nova Petrópolis, aquele abraço. A Bruna Martins de Canela, o Ricardinho Oliveira, São Cinco de Paula com a gente. Fernandinha Mendes de Igrejinha, aquele abração. Quem mais tá por aqui? Gustavão Pereira, Três Coroas, abraço. Oi Ju! Lá de Nova Hartz, abração. Marco Ribeiro também de Araricá, forte abraço. Carlinha Souza, turma de Santa Maria do Erval. Banda Estúdio. Segura no beijo.

0: Aí o som do Terceira Dimensão, Matando Saudade, com Meias Novas. Essa aqui é pra recordar valendo, hein? 9 da manhã, bom dia pra você.
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2: O ChatGPT agora pode ser usado diretamente no Word, Excel e PowerPoint, por meio de um único suplemento da Microsoft. No Word, a ferramenta permite criar rascunhos, resumir documentos, revisar textos e ajustar a formatação. No Excel e no PowerPoint, o recurso também ajuda na análise e criação de conteúdos. A integração está disponível inclusive para usuários do plano gratuito, embora os limites de uso variem conforme o plano. Coração Selvagem chega aos cinemas nesta quinta-feira, dia 24 de setembro. O filme acompanha um ex-militar das Forças Especiais que sobrevive a um acidente de avião no Alasca e fica isolado em uma região extremamente hostil. Ao lado de seu cão de combate, ele enfrenta condições adversas e luta pela sobrevivência em uma jornada de ação e aventura. Saiba mais em radioverdescamposfm.com.br. Da redação, Anderson Dilkin.
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0: 9:01.
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3: É você ligado com a gente da Verdinha, a rádio que eu sempre quis. Eu sou o Câmara, o Jefferson. Faço companhia pra ti até o meio-dia aqui. Grudadito! Vá seguindo, mandando teu alô, teu recado e participando com a gente. É bom demais ter você com a gente. 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Jeremias é a patota, né? Agora sim. Forte abraço pra você que tá ligado com a gente. Vamos lá, Mercosul, mesa 14.

0: Os Atuais, matando saudade, a linda mexicana, você conferindo aqui na Verdinha. A Yara Helena Dal Cortivo tá por aqui, ligadinha com a gente, aquele abraço, obrigado pela companhia de sempre, Yara. Tem o alô aqui do Agenor, também pediu música, vai conferir já já, obrigado pela companhia de sempre. A Délcia Altenhofen, aquele abração. Carmen Porte, também tá sempre grudada com a gente, turma de igrejinha. Tem um alô aqui do meu amigo Rodrigo, mandou bom dia, tô ligado na Verdinha. Carmen, que tava domingo com a gente lá na 0800, na Concórdia, junto com o Josuel e com toda a turma, tava demais lá na Figueira, né? Baita agito! Muito legal, parabéns pela organização do Josuel. Trabalho sempre excepcional e diferenciado. E a galera que foi lá dançou e se divertiu e curtiu bastante esse final de semana. Vamos lá, a galera que segue por aqui comigo, ligado, mandando alô, recado e participando. Luizinho, bom dia, Luiz. Obrigado pela sintonia. Quem mais está por aqui ligado com a gente? Alô, Santa Maria do Herval. Todos os agricultores aí, né? Os empreendedores sempre trabalhando, ouvindo a gente na Verdinha. Obrigado pela companhia. Minha querida amiga Fátima também tá com a gente, aquele abraço. Luizinho, valeu, cara, obrigado pela sintonia. Annelise mandou aqui, bom dia, Câmara, tô ligado na Rádio Verdinha. Valeu, Annelise.
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0: É, gente, a primavera começa oficialmente hoje, tá? Às 21 horas e 5 minutos pelo horário de Brasília. Com a previsão de temporais acima da média, ou seja, primavera que começa hoje e vai aí, né, até o mês de dezembro, até o dia 21, já com previsão de muita chuva para os próximos meses. Rio Grande do Sul será uma das regiões mais atingidas do país. A estação deve ser marcada por elevados episódios de tempos severos, mais do que o normal. Previsão aponta, acima da média, que devem ocorrer aí com localidades, tanto Rio Grande do Sul como Santa Catarina, com 200 milímetros por média história por trimestre, ou seja, vem muita água aí nesta primavera de 2026. Nove horas, 20 minutos.
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9h26, bom dia pra você que tá grudado comigo aqui na Verdinha, mandando teu alô, teu recado e participando com a gente. Minha amiga Luísa, valeu, bom dia pra você, Luísa, sempre curtindo com a gente. 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Vamos lá para você que está seguindo com a gente, mandando aquele teu alô e aquele recado. Tem música chegando. Cabelo da Outra. Grupo Criolaço com um sorriso lindo.

Guilherme Benuto, ame sem postar. Bom dia pra você, 9h33, muito obrigado pela tua companhia. Você que tá grudado na verdinha, manda aquele alô, aquele recado com a gente, 54999-270-979. Vamos lá, seguimos junto por aqui, meu amigo Paulo Ribeiro de Taquara, tá com a gente sempre, aquele abração. A Daniela Costa, aqui de Gramado, aquele abração pro meu amigo Lucas Souza, turma de Sapiranga, a Márcia Pereira de São Leopoldo também, o grande André Alves, turma de Nova Petrópolis. Edé, tudo bem? Tudo tranquilo por aí? Ô Bruninha, abraço pra você, turma de Canela, pedindo música, vai conferir já já. Meu amigo Ricardo Oliveira e galera de São Francisco, Marcos também. Aninha, turma da Bristote, também ligados com a gente, forte abraço. 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Vamos lá, a gente segue por aqui, turma lá do Amaral Ribeiro, Sapiranga também. Abraço pra você, Kleber. Obrigado pela companhia. 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
1: Aí o som pra recordar, não tem mulher santa. Ela vai também, também. Banda Modelo na voz do Zequinha ainda, lá quando começou a Banda Modelo. Vamos lá, gauchada. Abração pro Lucas Costa de Três Coroas, que já tá mandando aquele bom dia. Márcia Ribeiro de Taquara. Rafael Alves, turma de Sapiranga, Juliana de Souza de São Leopoldo, Marcelo Pereira também tá com a gente em Gramado, Patrícia Martins, Nova Petrópolis, Jorginho Oliveira, turma de Canela, Renatinha Mendes, São Francisco de Paula também tá com a gente. Obrigado pela audiência, povo querido.
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5: Deixa eu mandar um abraço todo especial ao meu amigo Gelson, turma da Gelson Colchões. Estamos ouvindo, levando a gente de carona rumo à Cachoeira do Sul. Mas que tal? Abraço, obrigado pela sintonia, obrigado pela companhia, turma da Gelson Colchões.
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5: Você é ligado comigo aqui na Verdinha, como é bom, hein? Ter tua participação no 54999-270-979. Manda teu alô se não participou ainda comigo. Bom dia.

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Minha amiga Carmen Porte, bom dia. Oi, Luísa, abraço. Ligada com a gente. Os atuais Rio Azul,

sonzeira é essa dos atuais, hein? 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Vamos com Corpo e Alma matar a saudade? Vem, Morena!

0: Vamos lá, pra ti que tá ligado comigo aqui na Verdinha, bom demais, hein? Muito bom dia pra você. Daí você conferiu? Sucessaço, é bom esse Victor e Léo, hein? Pra recordar. Galera que tá participando com a gente, já vou mandar alô e recado pra esse povo, tá? Já tô mandando. 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Vamos ver se a Carla já está comigo, porque, Carla, baita evento acontecendo e tem gente que não consegue ir nesses eventos porque tem dor no ciático, dor nas costas, dor em tudo que é lugar. 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
0: 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Um abraço para você, uma ótima terça-feira.
1: Abraço para todos, ótima terça-feira, beijão, tchau, tchau.
0: Tchau, tchau. Vamos lá, seguindo por aqui, para você que tá ligado comigo na Verdinha. Vai mandando o teu alô, teu recado, não aproveite aí, né? E não vai deixar para depois, adquira agora mesmo a pomada Livita.
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3: As travessias das barragens do Salto e Blanc, em São Francisco de Paula, estão bloqueadas preventivamente por causa das chuvas intensas registradas desde a madrugada da segunda-feira. A medida foi adotada devido à elevação do nível dos rios e o risco de alagamentos. A Defesa Civil orienta os motoristas a respeitarem os bloqueios e indica as estradas do Juá e da Varia como rotas alternativas. A tempestade que atingiu o estado deixou 2 pessoas mortas e 3 desaparecidas, segundo o balanço da Defesa Civil do estado. Ao todo, 119 municípios registraram ocorrências, como alagamentos, enxurradas, destelhamentos, quedas de árvores e deslizamentos. Caxias do Sul, 3 pessoas seguem desaparecidas após uma enxurrada, enquanto em Pelotas, um motociclista morreu atingido por fios que caíram durante o temporal. Mais de 485 mil pessoas foram afetadas no estado. E mais de 247 mil clientes ainda estavam sem energia elétrica nesta manhã. Na área da RGE, 31,8 mil clientes permaneciam sem luz, principalmente no Vale dos Sinos, Canoas e Vale do Taquari. Já a CE registrava mais de 215 mil unidades consumidoras afetadas, principalmente em Pelotas, Rio Grande e Canguçu. As equipes das concessionárias trabalham para recuperar o fornecimento. Saiba mais em radioverdescamposfm.com.br. Da redação, Anderson Dilkin.
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3: É você grudado com a gente aqui na Verdinha, 10h19, bom dia pra ti. Manda aquele teu alô, aquele recado e participa no 54999-270979.

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Milionários é rico chegando por aqui. Aprendi a viver. 10h22. Bom dia.

0: Aí o som do Flávio Dalcin, não tem dinheiro, sem pila, não tem pila, né? Pra você que tá ligado na Verdinha, muito bom dia, obrigado pela tua companhia, aguardando o teu alô, teu recado, tua participação. 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
12: Você já percebeu que manter força e disposição fica mais difícil com o passar dos anos? Isso não é só uma impressão. A partir dos 40, nosso corpo começa a perder massa muscular de forma natural. 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Os hábitos que você cultiva todos os dias, sim. 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
14: Vamos lá, já estamos de volta por aqui. Você grudado comigo na Verdinha, falando para a Fenon Idiomas. 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Até falando nisso, vou encostar a verdinha lá amanhã. Te vira, Jeremias, te vira. Paulo Ricardo Fagundes com o Sandro Coelho.

você ligadinho com a gente por aqui. Bom dia, obrigado pela companhia. Deixa eu mandar um alô todo especial pro meu amigo Vilmar da Luz. Acordou mais cedo hoje pra não fazer nada, né, Vilmar? Grande abraço, Vilmar, da nossa parceiraço, grande comunicador de rádio, parceiro da Verdinha, empresário, metido, uma barbaridade. Pediu pra ouvir o Cassiano Slabo, tá ligado na minha, vai tocar daqui um pouquinho já. Agora tem o Fernandão em Sorocaba, as Minapira! Tá tudo bem.

0: Aí o som do Cassiano Slaba, tá ligado na minha, você conferindo aqui na Verdinha. 10h59, bom dia pra você, obrigado pela tua companhia em casa, no trabalho, curtindo com a gente. Nelly de Três Coroas, bom dia Nelly, aquele abraço pra você, a Terezinha. Terezinha, abraço pra você também, tá ligado na Verdinha, mandando aquele alô, aquele recado. Terezinha de Canela, aquele abraço. A Adélcia também tá com a gente, forte abraço. Pessoal de São Leopoldo, minha amiga Nina, obrigado pela companhia. Oscar Miller também com a gente. Renova Petrópolis, forte abraço Isaías, obrigado pelo alô. Quem mais tá por aqui curtindo a Verdinha? Meu amigo Paulo Dorenk com a gente em Esteio. Forte abraço, turma de Esteio, também tá ligada com a gente. Obrigado pela companhia, Irani Bertoldi, sempre ligada na Verdinha. Meu amigo professor Daniel, ele toda a trupe. Abraço pra vocês, obrigado pelo alô, tá? Noeli Machado com a gente. Meu amigo Marco pediu um Rick Renner. É, tamo a cata aí do Rick, da dupla Rick Renner, né? Ainda aguardando informações aí sobre esse desaparecimento dele junto ao helicóptero. A Lina já mandou aquele alô. E Ione de Pareci, forte abraço. Marcos de seu Altraiter, aquele abração. Obrigado pelo alô também. Bom dia, tá ligado com a gente por aqui o Lauro Ruff de Três Coroas. Abraço, obrigado pela companhia também.
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3: Onze e oito, bom dia pra ti que tá ligado aqui na Verdinha. A gente segue. Eu sou o Câmara, com todo prazer e carinho. Vamos juntos até o meio-dia, tá?
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3: Oliveira Júnior, aquele abraço, Oliveira. Obrigado pela companhia. Tá ligado com a gente lá em Esteio. Oscar Miller também mandou aquele alô, tô desperto. Obrigado pela companhia, tá? A gente segue por aqui com os nossos patrocinadores que colam a marca na Verdinha, falando da promoção da Funcher Estética e Lavagem Automotiva, gente. 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Vamos lá, galera que tá ligada com a gente por aqui também. 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Sabarino, essa chuva dos últimos dias é o submarino, né? Página virou.

0: Vamos lá, pra ti que tá ligado aqui na Verdinha, 11h17, matando saudade do Duque e da Alvan, a Espinheira. Meu amigo Christian, turma de São Leopoldo, São Francisco de Paula, estão ligados com a gente. Pediu saber da uva. Tá certo. Obrigado pela companhia, viu, Christian? Abraço pra ti aí. Sempre presente com a gente. Tava lá na caravana da Verdinha, o Christian, no sábado, lá na Bristote. Tava lá junto com a Aninha, com toda a turma da Bristote em São Francisco de Paula. Em breve a gente vai estar novamente lá. Aquele tempo tava chovendo, feio, né? Mas nós estávamos lá. Então, forte abraço aí, nosso amigo Christian. Pedir aqui, turma lá de Passo Fundo, ligado com a gente, meu amigo Zezé Correia. Obrigado pela companhia. Tô pedindo uma do Amado Batista, vamos trazer já um Amadão Batista pra ti. Quem mais tá por aqui? Tem um alô aqui da Angélica, pediu música, abraço pra ti. A Karen também tá ligadaça com a gente. Vilmar da Luz. Não fica no escuro nunca, né, Vilmar? O Nano e a Cris, abraço pra vocês, obrigado pela companhia, estão sempre com a gente também. Marquinho, Dirceu, ao Traiter, aquele abraço. Obrigado pela companhia. Galera dos ateliês sempre nos ouvindo. Queridonas. Aí criança sempre. Tem umas lá, tipo da New Palm. Um monte de meninas queridas e tem o mal acabado do Fernando, né? Abraço pra toda a turma. Luizinha pediu música, vai conferir já já. Aquele abraço todo especial. Final do telefone 7198. Não mandou o nome, mas pediu uma música aqui. E mandou pro Amor Marcos. Ah, que tal? Mas do João Mineiro Marciano. Valeu. A Luísa também tá ligada comigo por aqui, pedindo música bem legal, bem bacana. Forte abraço. A turma do ateliê do Adelar pediram aqui a Popozuda da Vila. Vamos tocar para todas as popozudas daqui um pouquinho.
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Pra você que tá comigo ligado na Verdinha 1124, bom dia pra ti. Manda o teu alô, teu recado e participa com a gente. Vamos lá, o Luizinho tá pedindo aquele som, aquela música diferenciada. Abraço pra você, Luizinho. Obrigado pela companhia. Já trago tua participação por aqui. 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Já estamos agendando aqui. 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Vai ser demais. 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E com a gente, você ligado na Verdinha. Corsan, a nossa natureza movimenta a vida. André Henry, Renata Paza, tô fazendo falta.

Grupo Vanerá, deixa você confirmando aqui na Verdinha, hein? Obrigado pela tua companhia, você que tá com a gente. Informação chegando por aqui, era de Canela, o homem que foi espancado e morto na estrada da Prainha, em Taquara, na última sexta-feira. Familiares de Johnny Zanluck confirmaram a identificação do corpo do homem que foi espancado e morto a tiros na sexta-feira, dia 18, às margens da RS-020, Taquara. Johnny tinha 39 anos e era morador de Canela. Conforme o delegado Valeriano Garcia Neto, titular da DP de Taquara, apesar de todas as características, tanto física quanto das roupas que a vítima utilizava, é necessário a confirmação do resultado do exame, aí, né, do Instituto Geral de Perícias. Johnny já foi sepultado e a polícia segue investigando a motivação e tenta descobrir a identificação dos assassinos. Rick Renner, preciso te encontrar. Chegando aqui a música, precisamos encontrar o Rick, que ainda está desaparecido, né? O helicóptero caiu aí e não encontramos o Rick. Precisamos encontrá-lo.

0: 11h40, bom dia pra ti que tá ligado comigo aqui na Verdinha. Você participa 54999-270-979. Manda o teu alô, teu recado e vem com a gente. Minha amiga Luísa pediu música, já já tem teu som, Lu. É seguidinha.
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0: 11h45, bom dia pra você ligado na Verdinha. Sem perder tempo, vou trazer o sucesso do Zé Felipe à sua maneira.

0: No embalão aqui do som do Zé Felipe, eu vou ter que cortar o Zé Felipe aqui, que eu tenho que trazer o Cícero Bala, que tá comigo na linha para falar da Raio de Sol Floricultura. 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
0: Vamos lá, 11h53, vamos ficando por aqui. Tá chegando já em seguidinha aí o horário político eleitoral gratuito e obrigatório. Abraço pra você, amanhã 8h30, tamo de volta fazendo companhia pra você. Saideira tem Silverson, Boca a Boca é o nome, Dirce. A Dirce pediu qual é o nome dessa música que tocava. Campeei pra ti, é Boca a Boca é o nome. Resgatando aí aquela música antiga no embalinho da Silverson. Valeu, gente. Abraço pra você. Até amanhã.

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1: Na Verdinha, 11h56.
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3: Você já percebeu que depois dos 40 anos, o corpo já não responde como antes? Emagrecer fica mais difícil, a disposição diminui, o sono muda. Bom, isso acontece porque o nosso organismo passa por mudanças naturais. A partir dessa fase, perdemos massa muscular com mais facilidade. O metabolismo fica mais lento, aumenta os riscos de doença como diabetes, pressão alta, colesterol elevado e osteoporose. Mas a boa notícia é que a alimentação pode fazer uma grande diferença. Priorizar proteínas de qualidade, frutas, verduras, legumes, grãos integrais e gorduras boas ajudam a preservar músculo, proteger ossos, cuidar do coração e manter mais energia. E tão importante quanto o que colocar no prato é o que tirar dele, como, por exemplo, o excesso de açúcares, bebidas adoçadas e ultraprocessar. Envelhecer faz parte da vida, mas envelhecer com saúde é uma escolha. 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

0: Maravilha, Verdes Campos FM 97.9, a rádio que eu sempre quis, está começando o seu Mistura Boa por aqui, meio dia e 30 minutos. Eu sou Abimael e te faço companhia por aqui até as 2 horas da tarde, com muita música, informação, a tua participação por aqui. Sempre muito bem-vindo, muito bem-vinda, minha amiga, meu amigo. Participa pelo nosso WhatsApp 54999-270-979, é o WhatsApp da Verdes Campos para você bater aquele papo comigo nesta terça-feira, dia 22 de setembro. Terça-feira gelada por aqui na Serra Gaúcha, marcando 9 graus neste momento no centro de Gramado e todo o estado do Rio Grande do Sul. Depois de muita chuva, tá dando uma estiada, vindo frio por aí, mas é para ser rápido. Já a gente traz informações para você, atualização do tempo também por aqui. 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E por aqui a gente, hoje, terça-feira, é dia de programa Casonã para você. Então, hoje tem Amanda Maciel por aqui, esse bate-papo bom demais que a gente curte todas as terças com o programa Casonã.
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2: Olá a todos. Sejam muito bem-vindos a mais um espaço de conversa, reflexão e escuta. Eu sou Roberto Sagebin e estamos em mais um programa da Casa Onan. Um espaço onde a ciência, a espiritualidade e a experiência humana podem dialogar com respeito, profundidade e consciência. Hoje vamos falar sobre uma das maiores buscas do ser humano. Qual o sentido da vida? Para isso, vamos nos unir ao olhar acadêmico da saúde mental, com a visão espiritualista e humana da Casa Onan. Para essa conversa de hoje, vamos receber a Amanda, ela que é enfermeira, especialista em saúde mental, também especialista em neurociências e comportamento. Ela é pós-doutora em ciências da saúde, neurociências pela Unesc, também docente do curso de enfermagem, medicina e farmácia em Criciúma, Santa Catarina. Atualmente, ela é enfermeira estatutária em Torres e Tramandaí. Amanda, seja bem-vinda, tudo bem?
3: Muito obrigada, é um prazer enorme estar aqui com vocês.
2: Pai César, tudo bem?
4: Tudo certo, tudo ótimo. Mais uma vez aqui no nosso programa, podendo compartilhar as nossas experiências e levar um conteúdo para que o pessoal também se sinta em casa, sinta junto com a gente aqui conversando.
2: Maravilha. Junto com a gente no programa de hoje, a Sofia Lilith, que é integrante da Casa Onan. Bem-vinda, Sofia.
5: Olá, pessoal. Tudo bem?
2: Tudo bem.
4: Sofia, né? Pessoal, a Sofia é uma das produtoras aqui do programa.
5: Eu faço parte dos bastidores.
2: É. Hoje não.
4: Hoje não.
2: Vamos falar, então, sobre o assunto de hoje, né? Onde a gente vive conectado o tempo inteiro. Mas muitas pessoas acabam se desconectando de si mesmas, se sentem perdidas. Existe hoje uma geração que busca a produtividade, o resultado, o reconhecimento, e ainda assim convive diariamente com um vazio muito difícil de lidar. Por que tantas pessoas se sentem perdidas, mesmo quando aparentemente elas têm tudo o que precisam? O que realmente significa ter propósito de vida? Existe um sentido maior para a nossa vida? E como encontrar direção em meio a tanta pressão, comparação e a aceleração do mundo que a gente vive hoje. Vamos falar sobre isso, Amanda?
3: Vamos lá. Eu acho que quando a gente pode começar, né, falando que essa busca incessante pelo propósito de vida é muito semelhante à busca da felicidade, né? Hoje tem muitos neurocientistas falando sobre isso, né? E é uma eterna busca, tenta encontrar, né, no trabalho. Não, mas não é só o trabalho que vai te entregar um propósito, mas eu tento buscar isso num relacionamento. Não, né, eu acho um perigo quando tu joga toda a felicidade, teu propósito de vida numa pessoa, né? É viagem que vai trazer felicidade? Não, tu volta pra casa, tá tudo ali, né? Vamos voltar à realidade. Então, onde que tá esse propósito, né? Eu acho que as pessoas precisam entender que ele não precisa ser algo tão grandioso. Esse propósito, ele tá no dia a dia, ele tá numa conexão que tu precisa achar. Ele é muito bacana a ideia que o Antônio Damasio traz, um neurocientista, pesquisador, que ele fala que esse propósito, ele tá muito relacionado às emoções, né? A emoção e a consciência, elas estão muito relacionadas. E às vezes a gente vai encontrar isso, o senso de significado à vida que ele traz nos estudos, né? Ele pode ser nas relações, né? Às vezes, relações de afeto. Se a gente fala de felicidade, por exemplo, hoje, um dos patamares principais para a gente ser mais feliz são as relações sociais, né? As pessoas que a gente ama, a troca que a gente faz com essas pessoas. E o segundo significado, ele é encontrado, às vezes, na espiritualidade. Ele é encontrado, às vezes, no teu propósito de vida, no trabalho, naquilo que tu te propõe a fazer, né? E é muito interessante que algumas pessoas encontram esse propósito quando fazem bem para os outros também.
4: Sim.
3: Né? Quando esse significado atinge outras pessoas, né? Então, sim. Tem várias linhas diferentes. Isso é muito particular também. Às vezes, o que vai dar um senso de significado à minha vida, à Amanda, é diferente da Sophie, é diferente do pai César, né? Então, é importante o autoconhecimento nesse contexto todo também.
2: No autoconhecimento também entra a parte religiosa, né?
4: Sem dúvida. Isso é um dos grandes pilares, né, das religiões. E é importante a gente falar sobre o que é religião e o que é religiosidade, né? Porque o formato de cada religião seria mais ou menos como um caminho a escolher para aqueles que assim o reconhecem. Então, tem uma amiga minha que fez um vídeo muito interessante há pouco, que falava sobre os caminhos, né, os ônibus que cada um pegava, sendo exemplos de religiões. E cada um escolheria o seu conforme
5: sua viagem.
4: A sua viagem, né? Conforme aquilo que era mais entendido dela. Mas, quando a gente fala sobre religião e religiosidade nesse sentido da busca, tu vai ver que existe já um parâmetro, existe um conceito, né? Aonde, de certa forma, a religião te dá um propósito instituído por Deus. Então, o que a gente pensa nesse sentido? Para te ser feliz, precisa ser condizente com esta atitude. Para te ser um homem de Deus, precisa ter esta condução. Para que tu seja considerado abençoado, você precisa ter este direcionamento. Então, existe, de certa forma, dentro das religiões, uma referência de conduta, e que isso, de certa forma, traz esse propósito de vida daquele indivíduo. Religiosidade é aquilo que transcende
2: a
4: religião específica, onde tu vai encontrar, e aí sim é individual, onde cada um encontra um significado íntimo, diferente desse significado social, né?
3: Pré-determinado,
4: né? Que já vem como uma conduta moral, vem como tradições, práticas, né? Que te colocam dentro daquela sociedade. E a religiosidade faz, ou transcende isso tudo, e faz com que tu encontre uma questão íntima de como, o que realmente te dá propósito. E aí a gente nota que em gerações anteriores, e não há muito tempo, o ofício, o labor, a profissão da pessoa trazia muito da sua identidade. Então, o servir a algo dava propósito de vida.
2: Sim. Né?
4: O professor, o radialista, o comunicador, a enfermeira, cada uma das profissões, de alguma forma, traziam, elas completavam muito mais o senso de sentido. Hoje a profissão não tem mais tamanha repercussão. E aí fica um certo vazio. Né? Então, qual que realmente é o sentido? Por que eu estou todos os dias, né, acordando?
2: Trabalhando neste local.
4: Desperto, né, neste universo. Me reconheço somente o ser humano como desperto. Né? O restante não tem a consciência de si mesmo. E por quê? Então, a religiosidade que traz o autoconhecimento vai conseguir com que tu te perceba como pessoa e quais as atitudes e qual a condução de vida que preenche certos vazios. Então, aquilo que tu colocou, Amanda, por exemplo, de ajudar outras pessoas, dá propósito ou dá um certo propósito para algumas pessoas, para outras não.
3: Uhum.
4: Né? E nem sempre a religiosidade está diretamente colocada para que se ajude um terceiro. Ela muitas vezes tem o propósito de ajudar a si mesmo.
2: Uhum. A se encontrar, como a gente fala.
4: E isso é interessante porque no momento que tu encontra a si mesmo, tu passa a ser um exemplo, uma referência para aqueles que estão ao teu redor. Então, indiretamente, tu está fazendo um grande ensinamento. Tá? E isso vem diretamente. E aí eu não quero entrar no mérito ou no valor de qual dos ônibus, de qual dos caminhos...
2: Qual deles que se deve seguir.
4: Você vai escolher qual que é o melhor ou qual que é o pior. Na verdade, é o que serve para cada um.
2: É o que eu falo sempre, né? A pessoa tem que se sentir bem. Seja
3: isso.
4: Exatamente.
2: Em qualquer uma das religiões, né? Experimenta, né? Vai numa, não gostei, vai na outra. Até uma delas você vai se encaixar com certeza.
4: Mas, pessoal...
3: Que isso é interessante também do autoconhecimento, né? Pra gente direcionar, né? Porque às vezes a gente vê essa questão que o pai César traz ali, né? Da conduta, e às vezes isso é imposto na família já, né?
4: Sim.
3: E aí vem aquela pré-determinação que tu siga o que teu pai seguiu, tua mãe seguiu, né? E os irmãos naquela linha ali. E eu acho que quando tu tem esse espaço de autoconhecimento e consegue fazer tua busca pessoal, isso fica muito mais leve para entender
2: Exatamente.
3: Que tu pode ser o diferente da tua casa, né?
2: E não se torna uma obrigação,
3: não
2: né?
3: É uma
2: de
3: obrigação,
2: ir, por exemplo, lá uma vez por semana ou por mês.
3: Exato. E não deve também se tornar um peso para a pessoa, porque eu vejo que às vezes o fato de do seu diferente da tua família, por exemplo, né? Se torna pesado, se torna algo que às vezes, inclusive, adoece o indivíduo, né?
2: Exato.
3: Porque eu não me encontrei naquilo que a minha família inteira segue, né?
4: Uhum.
3: E não pode ser dessa forma, né? A espiritualidade, ela vem para agregar, né? E não para se tornar algo para
4: então,
3: levar o indivíduo para esse lado, um fardo.
4: A escolha do ônibus pode trazer este problema.
2: Sim.
4: Então eu escolhi determinada religião ou religiosidade, diferente do que era esperado tradicionalmente pela minha família, e aquilo torna um problema.
3: Uhum.
4: Né? Falando diretamente sobre religiões. Mas essas escolhas, elas são, de certa forma, tradicionais. Elas têm um pré-julgamento sobre tudo.
3: Uhum.
4: Né?
3: Sim.
4: Sophie, por exemplo, tem uma influência muito grande da dança.
5: Sim.
4: Né? E como é que isso foi para ti em relação... foi natural ou tu sentiu certa pressão?
5: Não, foi muito natural.
4: É.
5: Foi muito natural. Por incrível que pareça, foi natural. Minha mãe nunca pressionou. Tipo, ai, não, tu tem que fazer porque tu tem que fazer alguma atividade física. Não, porque é a minha arte. Não. Sempre foi muito eu... Ai, eu quero ir porque... Eu preciso, porque me faz bem, porque eu fico feliz. E hoje, pra mim, é tipo minha terapia. E é onde eu me sinto bem.
4: E também essa atividade, tu acredita que ela te traga um propósito, te traga um sentido?
5: Sim.
4: Tu te, de certa forma, a parte da tua autodefinição
5: Sim,
4: está relacionada à tua arte, à maneira
5: faz
4: como...
5: Faz parte da minha essência.
4: Faz parte da tua essência. Mesmo que tu não exerça isso profissionalmente.
5: Mesmo que não seja... Nunca foi minha intenção ser professora de dança. Isso nunca Que é a minha, diferente da minha mãe é professora.
4: Sim.
5: Isso nunca me chamou a atenção, porque, ai, imagina dar aula pros criancinhas. Cala, vai, para sentado. E então, elas tudo gritando.
2: Vamos correndo pro outro lado.
4: Nós teríamos um problema,
5: né?
4: Pra dançar.
5: Vai. Né? Mas não foi assim que eu disse, vai pra lá. Então, sim, é como se fosse. Nada é imposto, mas faz parte de mim de uma forma muito natural.
4: Então, dá pra entender que aquilo que nos faz bem, de certa forma, nos dá sentido.
5: Dá.
4: Uhum. Né? E que diferente de talvez uma geração anterior, que já era meio pré-definido aquilo que te trazia sentido.
5: Sim.
4: Né? Uhum. Como profissão, principalmente. Eu acho isso tão, tão claro, porque a profissão ela era ir em contrato. Ela te definia, inclusive, em contrato.
5: Sim. Você
4: colocava, né, o seu nome, casado, empresário, comerciante. Né? E que hoje nem faz sentido.
3: E que antigamente até era um sinônimo de
4: sobrenome.
3: Sucesso, né?
2: Status,
3: de sucesso.
2: É.
3: De...
2: Uhum.
3: Também. Como que tu não pode, né? Tu é obrigada a pensar numa profissão.
4: Sim.
3: Hoje não necessariamente tu precisa ter uma profissão para ter sucesso.
5: Sim.
4: Ou pode ter várias.
3: É, ou pode ter mais de uma, exatamente.
4: É.
3: Exatamente.
4: E é tão forte que os sobrenomes, muitos vieram do ofício.
5: Uhum. Sim.
4: Né? Tem uma característica principalmente de origem alemã, de que os sobrenomes são traduções ainda de ofício, né?
2: Ligadas ao trabalho.
4: Que eles faziam quando vieram, né?
5: Uhum.
4: Então, é tão forte a definição da profissão e que isso não se encontra mais dessa forma. E aí, quando tu chega num hotel que tu vai fazer uma ficha, que tá escrito lá profissão, né? O que cada um coloca aqui? Amanda, por exemplo, é multiprofissional.
5: Várias funções. É eclética.
3: Eu vou brincar com uma coisa agora, pai César, que a minha mãe ri muito, porque eu brinco que eu quero presente para os determinados dias que eu comemoro, né? E
4: assim,
3: claro, é justo, vocês não acham que é justo?
2: Cada profissão que...
3: E aí, às vezes, ela fala... Ah, mas dia da enfermeira, tá, mas dia do professor, dia da neurocientista,
5: dia da mãe,
3: dia... Tu tem muitos dias, minha filha, não tô dando conta, ela fala.
2: Pior quando é tudo perto um do outro, aí sim.
5: Mesmo mês, daí.
3: Emendo o aniversário com o dia do prof, com o Natal.
4: Mas acho sim, gente, do que a gente vivencia, principalmente na área da espiritualidade, como há um vazio, uma busca, na verdade, por esse sentido. Né?
2: Essa resposta, né? O que eu vim fazer aqui?
4: O que eu estou fazendo aqui? Se perguntar isso para o Volibório, né? Ele diz, não, é frescura. Porque ele nunca teve essa condição de se perguntar, até porque a realidade, o contexto que ele viveu, já era definido.
2: Exato, exatamente.
4: Né? E hoje não. Então hoje... Tá aqui um exemplo na nossa frente, né? A Amanda tem multitarefas, né? E qual das profissões traria um peso de maior definição? Nenhuma.
3: Hoje nem sei.
4: Então. E muitas coisas te definem. Uhum. E nem sempre mais a profissão. Isso causa nas pessoas uma certa insegurança e que faz com que elas até desenvolvam, né? Algumas doenças emocionais em relação a estar perdido. Né? Quantas pessoas a gente ouve falar que os filhos chegam em determinado momento de escolha de profissão.
5: Uhum. Né? Nossa, tá louco. Depois do ensino médio.
3: Uma crise existencial. Imagina. Né?
4: Uma crise existencial. Uhum. Uhum. Depois ela volta aos 40. Uhum. E aí, que escolha errada.
5: Ai, que droga.
3: Não dá pra voltar, né? Mas olha que interessante.
2: E aí entra também essa coisa de não desapontar os pais, né?
3: Sim.
4: Ah,
2: tipo,
4: sim.
2: Meu pai quer muito que eu seja médico, por exemplo, porque ele é médico.
4: Sim.
2: Eu tinha um vizinho que ele era assim, o filho mais velho tentou medicina 3 vezes e não conseguiu. Aí
5: sim.
2: Ele partiu para arquitetura, que era o que ele gostava. Aí o segundo filho também tentou 3 vezes, não deu. Aí foi fazer administração, trabalha 40 anos na mesma empresa, né? Ou seja, se encontrou. O primeiro também trabalha na arquitetura já há 30, 40 anos. E aí o terceiro... fez, na terceira vez ele conseguiu passar para medicina, mas a gente vê que ele não é completo. Inclusive, ele teve vários problemas de ansiedade, depressão, foi encontrado na rua, caminhando, assim, vagando, só de bermuda, talvez por essa pressão que foi tão forte em cima dele, né? Sim. E ele não queria aquilo. Mas como os outros dois irmãos já tinham ali fracassado nessa missão, uhum, ele se sentia na obrigação de fazer aquele vestibular e passar para o pai dele ficar feliz, né? E hoje é um adulto que não é completo, né? Tá perdido, como fala o assunto, né?
4: Tá em busca, né? Do sentido.
3: Tá em busca. E eu acho tão importante a gente ir de novo, né? A questão do autoconhecimento. Eu sou fã e se eu pudesse indicar, eu falaria terapia para o mundo. Porque eu faço terapia ininterruptamente há 8 anos, né? E justamente isso que o Pai César traz, dos múltiplos papéis, às vezes é muito importante para que a gente tenha um pouco mais de qualidade de vida mesmo, entender quem é a Amanda naqueles papéis, assim.
5: Sim.
3: Isso me ajudou muito enquanto saúde mental, porque tem o momento da Amanda mãe, né? Que não pode ter a mesma rigidez da Amanda, coordenadora de um plantão lá, enfermeira Amanda, que não pode pensar como alguém que está estruturando uma metodologia numa sala de aula.
4: Sim.
3: Né? Mas é o momento. E aí, às vezes, também essa cobrança que muitas mães têm nos dias de hoje com o tempo, né?
4: Sim.
3: Ah, será que eu vou ser boa o suficiente? Será que... Porque isso afeta muito as mulheres nos dias de hoje também. Cobrança com o trabalho, cobrança com a criação do filho,
2: a divisão,
3: né?
2: Do tempo,
3: a divisão,
2: né?
3: A divisão do tempo. E eu sempre falo, assim, que é importante a gente ser intenso e mostrar qualidade mesmo no pouco tempo que se tenha, né? A qualidade do tempo, ela é importante para que tu tenha aquilo validado na memória emocional do teu filho, para que tu crie memórias, sim, saudáveis, né?
2: Felizes, como a gente falava sobre felicidade.
3: Exatamente. Então, eu sempre oriento sobre tempo de qualidade. Não dá para ficar 2 horas, 3 horas que tu tenha de um intervalo. Às vezes eu tenho, entre uma aula e outra, 2 horas de intervalo mexendo no celular do lado dela. Então, eu vou naquelas 2 horas, eu tomo um café com ela, a gente larga o celular, a gente conversa, olho no olho. E eu ensinei desde pequena isso pra ela, assim, agora ela me cobra. Mãe, agora é olho no olho, vamos conversar aqui, ó.
2: Certo. Larga o celular.
3: É, tipo, presta atenção, né? Foi uma maneira que ela também viu de cobrar esse espaço de fala dela, assim. Então, acho que isso é muito saudável.
4: Tu consegue perceber um movimento de que hoje a gente tem adultos que são multitarefas.
3: Aham.
4: Tá? E que esta referência, ela não sucede aos filhos da maneira que sucedia em relação à profissão.
3: Não.
4: Então, já na sua construção, aquela criança vai perceber de que a profissão não define a sua mãe. Porque se perguntar para a Lolo, né, o que a mamãe faz? Ela vai elencar uma série de coisas.
3: Uhum.
4: Né? E isso era tratado há muito pouco tempo. De forma muito diferente, existia o dia da profissão, tu levava o pai, né, lá no... O que teu pai faz?
3: Sim.
4: É mecânico, meu pai é, né... Hoje tu perguntar para as crianças, o que meu pai faz? Né? Tu vai ter uma série de situações que
2: eles... a gente tá entregando a idade.
4: Que,
5: então...
3: Me chamaram de velha.
4: E tem uma coisa interessante. Pra nós que não conseguimos achar muita coisa, a gente virou apresentador do programa.
2: É mais ou menos isso. Que a gente gosta de falar muito, vai falar no rádio lá. Vai falar na TV.
4: E essa referência deixou de existir. E aí essa pressão, talvez cada vez menos vai existir. Né? De uma expectativa do que os pais querem dos filhos, ou, né, ou seguir a sua profissão. É... A gente, na verdade, pensando dessa forma, contribui para continuar um vazio, né? Uma busca pelo sentido. E eu vejo muito disso, Amanda, na nossa atividade espiritual e religiosa, porque ali, quando os parâmetros são claros e quando tu entende o teu pertencimento naquela sociedade, parece que essas dúvidas começam a sanar. Então, pelo menos, em algum aspecto, eu sei quem sou.
3: Uhum.
4: Tá bom? Tá muito claro. Aquela atividade, ela tem um propósito, ela tá definida, e eu me sinto inserido. Então, há uma grande busca pela religiosidade, não só pela fé, mas pelo contexto de pertencimento, que supre, né, um pouco dessa busca que a gente tem. E aí tu vai ter uma vida paralela. Ou, de alguma forma, paralela. Tu vai ter uma vida onde, em determinado contexto, tu entende muito bem a si mesmo. E, num outro contexto, tu ainda está perdido. Talvez, em âmbito particular, tu ainda não saiba se tu é um bom pai, tu não saiba se tu é um um profissional de determinada área, mas eu, religiosamente, eu consegui me pertencer.
2: Mas esse primeiro encontro, né, de tu se achar, se pertencer, ele te ajuda aí a tu te encontrar no restante. Sim. Né? Ó, sim. Eu me encontrei aqui, por exemplo, com o meu objetivo de vida religioso. Então, agora eu entendi essa parte, eu vou partir para buscar, pra buscar a minha parte na sociedade, contribuindo com, através do meu trabalho, né? Ou como o pai César falou, ah, como pai, né? Como deve ser um bom pai? Agora eu já entendi essa parte aqui da religiosidade. E ela também acaba te ajudando
3: a fortalecer
2: né? O teu vínculo familiar, de trabalho, né? Vai te ajudar a encontrar as demais partes que tu tá meio perdido ainda.
4: Então, gente, existe um sentido maior para a vida?
2: Sim, né? A gente tem que encontrar ele.
4: E é individual, né?
3: É individual. Assim como a felicidade, ela é muito subjetiva, né? Diferente para cada pessoa.
4: Sim.
3: Mas a gente, sabendo alguns eixos que vão fortalecer isso, né? Eu acho que já é um bom caminho para a gente ir construindo esse senso de significado da vida, esse propósito, né?
5: Muito cada bem. Um tem os seus divertidamente.
2: Como os bonequinhos apertando. Maravilha, então. Fechamos mais um programa aqui da Casa Onan, hoje falando então sobre os propósitos da vida, né? O significado da vida. Agradecer então a Sofia, obrigado.
5: Eu que agradeço.
2: Amanda, mais uma vez, obrigado.
3: É um prazer enorme estar aqui com vocês mais uma vez.
2: E vai vir mais vezes, né, pai?
4: Com certeza, né? O convite.
2: Temos mais assuntos para trazer.
4: O convite não vai faltar.
2: Agradecer também então, pai César.
4: Eu que agradeço a todos e pela oportunidade e a nossa amizade, né, Sargento?
2: Isso aí, celebrar sempre.
4: Sempre, muito obrigado.
2: Até o próximo programa, então.
4: Um abraço a todos.
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0: Maravilha, todo o estado do Rio Grande do Sul tá por aqui, sintonizado no Mistura Boa, na 97.9, a rádio que eu sempre quis. Muito obrigado pela tua companhia, pela tua audiência. 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E aqui o Mistura Boa trazendo informação para você. E os destroços de helicóptero com o cantor Rick são encontrados e não há sobreviventes. Informação foi confirmada pelo Corpo de Bombeiros no começo da tarde desta terça-feira, cerca 24 horas após o desaparecimento do helicóptero. O cantor Rick, da dupla com Renner, desapareceu na Serra Catarinense e foram encontrados nesta terça-feira. Os 5 corpos foram localizados e a informação foi confirmada pelo Corpo de Bombeiros. Além de Rick, estavam no helicóptero o empresário Bruno Avelar, o videomaker Paulo Soares, o piloto e o copiloto da aeronave. A identidade dos dois ainda não foi confirmada. A aeronave desapareceu na tarde de segunda após decolar de Porto Belo, no litoral norte, pela manhã, e o destino era São Joaquim na Serra. Na região, tinha previsão de fortes tempestades, segundo o Instituto Nacional de Meteorologia, o IMET. Bom, vamos aí com Rick Renner aí, com essa homenagem aí que nos deixou.
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Rick Renner, de mal com você por aqui. Teve também Preciso Te Encontrar, 1h12. Rick, da dupla Rick Renner, foi encontrado morto após esse acidente aéreo com helicóptero na Serra Catarinense. A informação que no início desta tarde de terça-feira, onde o helicóptero foi encontrado com 5 pessoas mortas no meio da Serra Catarinense. E por aqui a gente segue com mais informações para você. Homem encontrado morto foi arrastado ao tentar limpar tubulação durante enxurrada na Serra Gaúcha. Edson Luiz da Silva, de 46 anos, foi encontrado cerca de 300 metros para o interior de uma galeria pluvial no bairro Zorzi, em Caxias do Sul. O corpo do homem, que foi arrastado pela correnteza ao tentar desobstruir uma tubulação, foi encontrado na manhã de terça-feira no bairro Desorze, em Caxias. Segundo o Corpo de Bombeiros, Edson foi localizado por volta das 9h30 da manhã, 300 metros para o interior de uma galeria pluvial. As circunstâncias do acidente devem ser apuradas. 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Teto de loja desaba sobre motos durante tempestade e deixa prejuízo de R$500 mil em São Leopoldo. Chuva forte na madrugada provocou destelhamentos, queda de árvores, falta de energia e alagamentos. O teto de uma revenda de motos desabou em São Leopoldo, na região metropolitana, nesta segunda-feira. A estrutura voou para parte da frente do estabelecimento e danificou os veículos. O prejuízo estimado pelo proprietário é superior a R$500 mil. 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Consegui escapar, diz sobrevivente que estava em carro levado pela correnteza. Enteados morreram. Carro de família foi arrastado por uma enxurrada na serra. Na segunda-feira, os dois enteados do homem tiveram mortes confirmadas. Duas pessoas seguem desaparecidas.

0: Valeu, carreira e capataz!
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2: Maravilha, Carreiro Capataz e Guilherme Benuto, Morena por aqui, 1h18, chegando com o seu alôzinho para você que tá ligado, participando, interagindo junto com a gente, Nelson Correia, ligado com a gente por aqui, grande abraço, trazendo informação também. Deixa eu ver quem mais está participando com a gente pelo nosso WhatsApp. O Vilmar também está por aqui, sintonizado na 97.9. A Isadora também, boa tarde, toca pro meu esposo. Estamos ligados por aqui. Maravilha, obrigado pela companhia, uma ótima tarde, não mandou a cidade. Quem também está por aqui, estou ligado em Nova Hearts, sou Flávio. Maravilha, Flávio, obrigado pela companhia, grande abraço para você também. Deixa eu ver quem está por aqui também, a Thaís, ligada com a gente, não mandou a cidade, pedindo música por aqui. Com o Rick Renner, já a gente curte mais uma do Rick Renner aí. E nesta fatalidade acabou nos deixando na data de hoje. Quem também tá por aqui é o Cláudio Benetti, também tá por aqui interligado com a gente. Maravilha, obrigado pela companhia, uma ótima tarde. Tá todo mundo sintonizado na 97.9, a rádio que eu sempre quis.
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2: Verdes Campos, 1h20.
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0: Muito bem, 1 hora e 24 minutos por aqui, mistura boa para você com música, informação, a tua participação também é sempre muito bem-vinda pelo nosso WhatsApp, pelas nossas redes sociais, pelo nosso site. Já acessou lá? radioverdescamposfm.com.br. Acessa lá que tem muita informação para você. Deixa eu ver aqui quais as últimas informações que a gente tem para você ficar atualizado, para você acompanhar lá no nosso site. Era de Canela o homem que foi espancado e morto na estrada da Prainha, em Taquara, na última sexta-feira. Essa informação tem lá no nosso site. José Roberto Marques leva imersão de inteligência emocional para Porto Alegre também. O metro quadrado mais caro do Brasil você encontra também por lá. A previsão do tempo, aviso de grande perigo do IMET, prevê chuva acima de 100 milímetros, granizo, eventos superiores a 100 km por hora na região, e todo o estado está sob um nível de alerta até o final do dia. Um alerta vermelho do IMET abrange o Noroeste, Norte e Serra Gaúcha. Aqui em Gramado, marcando 13 graus, com máxima de 14 para a data de hoje, onde a mínima foi de 6 graus. São Francisco de Paula marcando 12 graus neste momento. Caxias do Sul marcando 14 graus. Igrejinha marcando 18 graus. É um clima um pouquinho mais quente, né? 18 graus em Igrejinha, onde a mínima foi 12. Também a previsão do tempo por aqui. Hospital São Miguel e CAIS somam mais de 14 mil atendimentos em agosto. Em razão de alerta vermelho, Canela suspendeu as atividades escolares e rotas de transportes atingidas até esta terça-feira em algumas escolas e rotas. Essa informação também está no nosso site. Cães morrem eletrocutados durante temporal no bairro Guarani, em Parobé. Essas e outras informações você encontra por lá em radioverdescamposfm.com.br. 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Por aqui a gente segue com música boa, é o Mistura.
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1: Aí, Júnior, o que será que tinha naquele áudio, hein, meu irmão?
2: César, eu também quero saber, velho.

0: Rick Renner de Barretos, a Nashville, por aqui no nosso Mistura Boa, fazendo essa homenagem aí para o Rick, que nos deixou após esse trágico acidente aéreo, onde foram encontrados sem vida na data de hoje. E aqui a gente traz informação para você. Ouça o último áudio do cantor Rick, da dupla Rick Renner, com um dos seus, com a sua assessoria por aqui, quando ele mandou, ele estava pedindo a localização. Deixa eu consigo colocar aqui.
1: Ficar num lugar onde funciona seu celular aí, porque se você puder ficar num lugar onde funciona seu celular aí, porque dentro do condomínio às vezes não funciona, porque eu tô indo agora para São Joaquim, vou almoçar lá em São Joaquim e depois eu desço, a gente vai para Rancho Queimado. Provavelmente a gente vai, deve estar chegando por aí umas 3 horas da tarde, por aí, alguma coisa assim. Aí eu vou precisar que você dê as coordenadas para nós aí de localização para pousar, tudo certinho, ok?
0: Esse foi o cantor Rick mandando esse áudio para o pessoal da sua assessoria, onde ele buscava as coordenadas para pousar o helicóptero que nunca chegou ao seu destino. Seguimos por aqui com informações para você. No nosso Mistura Boa, suspeito de matar ex-vereador e empresário Silveirinha, em São Gabriel, é preso em fuga na BR-101. Um jovem de 22 anos foi interceptado em Santa Catarina horas após o corpo da vítima ser encontrado com marcas de violência no pescoço. Esse jovem foi apontado como principal suspeito pelo assassinato do ex-vereador e empresário Júlio César Marques da Silveira, conhecido popularmente como Silveirinha, foi preso em flagrante na noite de segunda-feira no estado de Santa Catarina. A captura foi confirmada e coordenada pela Delegacia de Polícia de São Gabriel, sob comando do delegado Daniel Severo. Homem é preso armado com faca após depredar casa da sogra e ameaçar matar família em Passo Fundo. O suspeito exigiu dinheiro para comprar entorpecentes, agrediu cunhado e perseguiu vítimas que se abrigavam em vizinho. Barbaridade. Homem morre após confronto com a Brigada Militar durante abordagem em Canoas. Suspeito teria apontado uma arma para policiais duas vezes antes de ser baleado. O homem morreu após um confronto com a Brigada Militar na noite de segunda-feira no bairro Rio Branco, em Canoas, na região metropolitana de Porto Alegre. Segundo a corporação, ele teria apontado uma arma para os policiais durante uma abordagem e acabou sendo baleado. Conforme a Brigada Militar, o homem desrespeitou uma ordem de parada e fugiu dos agentes. Após ser localizado novamente, ele foi abordado, mas de acordo com os policiais, ele voltou a apontar uma arma na direção da equipe. Neste momento, os brigadianos efetuaram os disparos. O suspeito foi socorrido e levado ao hospital Nossa Senhora das Graças, mas não resistiu aos ferimentos. A identidade não foi divulgada. Quase 19 toneladas de peixes foram apreendidos no litoral norte. A ação aconteceu na tarde de domingo, no quilômetro 83 da BR-101, em Osório. Professor suspeito de crimes sexuais contra alunas é indiciado no Rio Grande do Sul. Wilson Francisco Selk, de 55 anos, foi indiciado por estupro de vulnerável e importunação sexual. Polícia Civil identificou 10 possíveis vítimas, todas adolescentes de 13 e 14 anos, da cidade de Dois Irmãos. Professor municipal. Faltando 18 minutos para as duas. Champion canta pra gente Feito de Aço. Uma ótima tarde de terça-feira pra você.

0: Champion feito de aço por aqui no nosso Mistura Boa. E quem é feito de aço e traz informações para você é o Anderson Dilkin. Boa tarde, Anderson.
1: Boa tarde, Abimael. Boa tarde, ouvintes. Um motociclista ficou ferido após bater na traseira de um carro na manhã desta terça-feira na RS-240 em São Leopoldo. O acidente aconteceu por volta das 7h30 da manhã no quilômetro 3, em frente a Construcinos, no sentido São Leopoldo-Portão. O motociclista teve lesões nas pernas, foi atendido pelo SAMU e levado ao Hospital Centenário para avaliação. Os veículos foram retirados para o acostamento e o trânsito seguiu normalmente pelo trecho. A Defesa Civil emitiu alerta de risco alto de inundação em Campo Bom devido à elevação do nível do Rio dos Sinos. O aviso é válido até às 22 horas desta terça-feira e a orientação é evitar áreas sujeitas a alagamentos e inundações. Em caso de emergência, os telefones são 190 da Brigada Militar e 193 dos Bombeiros. Após os estragos causados pelos temporais, 5 postos de saúde de São Leopoldo retomaram o atendimento hoje. As unidades ficam nos bairros Charlau, Vila Nova, Baum, Trinzurb e Campestre. A UBS Baum já tem internet, enquanto as demais ainda enfrentam algumas limitações. A UPA Zona Norte também funciona normalmente, com auxílio de gerador. Mais de 400 residências foram danificadas pelo forte temporal que atingiu a cidade de São Leopoldo na madrugada da segunda. Segundo a prefeitura, mais de 1.200 famílias foram afetadas, cerca de 2/3 da cidade permaneciam sem energia e mais de 150 árvores caíram. O prédio do centro administrativo também sofreu danos e está temporariamente fechado. Equipes municipais trabalham desde a madrugada de segunda-feira para normalizar os serviços. Abraço, Abimael. Abraço, ouvintes. Até amanhã. 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
0: Faltando 13 para as duas.
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8: Verdes Campos 97.9, que maravilha ter você na nossa audiência por aqui em todo o estado do Rio Grande do Sul. É É a rádio que eu sempre quis, maravilha, este é o Mistura Boa, chegando ao fim, muito obrigado pela tua companhia, pela tua audiência, agradecer nossos parceiros, Super Top Exclusiva R$10,99, são 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Maravilha, muito obrigado pela tua companhia, pela tua audiência, uma excelente tarde de terça-feira, você fica na companhia da Ritinha, até às 18 horas, com Conexão Musical. Tchau, beijo!

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Muito boa tarde, galera. Boa tarde pra você que tá junto com a Verdinha 97.9. Cheguei, eu sou a Rita Aline e vou com você até às 6 da tarde com muita música, informação e diversão aqui pela 97.9. Apesar de ser, infelizmente, né, um dia triste, onde o cantor sertanejo Henrique nos deixou, a gente vai tentar levar um pouquinho de alegria pra todos vocês que estão aí do outro lado do rádio. Tá bom, gente? Manda o seu alô 999-270-979. Manda aí seu áudio, manda sua mensagem que a gente vai mandar o alô pra você. Junto com a nossa Verdinha, tem os nossos patrocinadores, que daqui a pouco eu vou trazer as ofertas e dizer pra você que aqui na Serra tá em 12 graus e sol entre nuvens, a temperatura de 12 graus, sol entre nuvens, Taquara 16, também entre nuvens, o sol lindo, maravilhoso, Porto Alegre 18 graus, sol entre nuvens e Capão da Canoa 17 graus, o tempo tá meio nublado, sol querendo sair por lá. Também. Então, em todas as regiões, apesar da primavera tá aí, né, chegando, já chegou, deixa eu ver aqui o início da primavera, se ela já aconteceu, gente. Mas, né, previsões ainda de inverno, né? Que coisa séria. Ai, ai, me conta como é que tá aí na sua casa, gente. Como é que tá aí na sua cidade? Tá fresquinho, tá bom demais? É, me fala que eu quero saber. É, a nossa primavera já, né, vai começar, gente, a primavera, hoje à noite, às 21h05, né? Então começa a primavera hoje de noite, dia 22, a partir das 9h05 da noite. Então ainda é inverno. Por isso que essa temperatura. 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

0: Você ouviu San Marino, pintou uma paixão na minha vida, oh, maravilhosa. Se você quiser mandar o seu alô, já sabe, né? 999-270-979, vai mandando e vai participando. Deixa eu mandar um alô para uma galera que tá ouvindo a gente, aonde? Lá na RS... ERS 115, é isso mesmo? Mandar um alô aí pro Diego e toda a equipe da Paiol Atacado e Varejo, que fica lá na RS 115 em Três Coroas. Pessoal, ouvindo a nossa verdinha, um abraço para vocês e obrigada aí pelo carinho, obrigada pela audiência, pessoal da Paiol Atacado e Varejo. Quem já tá por aqui também é a Terezinha de Campo Novo, lá de São Francisco. Oi, Terezinha. A Yara Dalcortivo também tá por aqui e ele também tá mandando um alô por aqui. Fala, Cassiano Slaba.
1: Boa tarde, minha amiga Ritaline Cassiano Slaba, passando aqui pela Verdinha, né? Pra dar os parabéns, bah, mas tá até com música agora, né? Na Ritinha e tal, bah, tá bem legal aí.
0: Tá.
1: Rita, passando aqui pra desejar a todos uma ótima tarde, né? Ontem fomos a Porto Alegre, hoje estamos descendo a Taquara, Cassiano Slaba, fechando muitas parcerias aí, tá?
0: Que coisa boa.
1: E comunicando a todos que em breve já está no forno a nova música do Cassiano Slaba, tá certo?
0: Que coisa boa.
1: Mas enquanto essa não fica pronta, a outra, vocês curtem aqui na Verdinha, tá ligada na minha. Aquele abraço, Ritinha. Tudo de bom.
0: Abraço, Cassiano. Vai mandando aí, então, o seu alô. Logo, logo, música nova do Cassiano Slaba. E daqui a pouquinho você vai curtir o Tá Ligada na Minha também aqui na Verdinha. Vamos para as notícias.
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0: E um levantamento da Federação de Trabalhadores na Agricultura no Rio Grande do Sul indica que no estado as dívidas entre os agricultores e pecuaristas enquadrados no Programa Nacional de Fortalecimento da Agricultura Familiar, o PRONAF, já somam 8,5 bilhões. Pressionados por endividamentos após vários anos consecutivos de quebras de produção devido a problemas climáticos, pequenos produtores rurais do Rio Grande do Sul estão preocupados nesse início de safra, de safra nova de verão. Há apenas 3 bilhões estão ilegíveis para renegociação nos termos da medida provisória número 1376/2026, publicada pelo governo federal. Em carta aberta, a Frente Parlamentar da Agropecuária defende que a renegociação rural precisa sair do papel e chegar ao produtor.
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0: 2h24.
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E a gente segue aqui na 97.9, na Verdes Campos, trazendo... Verdes Campos, trazendo, né, o patrocínio. Agora sim, né? 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

0: sucesso do Dale Baile com Alessandro Turri e Ivonei Bianchini, Soundgole, aqui na nossa programação da Verdinha. O Teteu tá com a gente aqui também, diz que ele ouve a Verdinha, né, Teteu? Valeu, menino. Obrigado pelo carinho, obrigado pela audiência. Fala, Oséias.
1: Boa tarde, meu amor. Como é que tu tá, minha princesa?
0: Tô tudo certo.
1: Flor da minha vida.
0: Tá bom.
1: Corta. Tudo bem?
0: Tudo.
1: Olha aí, cara. Botou a música do nosso amigo.
0: Do Karatê, né?
1: Dom Juan.
0: Aham. Uhum.
1: Agora eu tô entendendo por que ele tá namorando direto agora.
0: Ah.
1: Que o Joel tá praticando
0: o karatê.
1: O karatê.
0: Uhum.
1: Karatê.
0: Aham.
1: Uhum. Joelzinho, meu galo cinza. Ô, meu amor, bota uma pra nós aí do.
0: De quem?
1: Do Teodoro Sampaio.
0: Tá. Depois eu coloco uma, tá bom? E, só que o Joel não tem carrão, né? O Joel tem motocão. Ai, vocês dois, né? O João anda de motocão por aí com a namorada. Valeu, menino. Obrigado pelo carinho, obrigado pela audiência. Daqui a pouco eu trago mais participações. Tá na hora da notícia.
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0: E o teto de uma revenda de motos desabou em São Leopoldo, na região metropolitana de Porto Alegre, na segunda-feira. A estrutura voou para a parte da frente do estabelecimento e danificou veículos. O prejuízo prejuízo estimado pelo proprietário é superior a R$500 mil. Segundo Ebner, foram diversos prejuízos. Caiu tijolos lá de cima, pegou nas motos, algumas motos estragaram, câmeras da loja também estragaram. A Prefeitura de São Leopoldo decretou situação de emergência após o temporal que atingiu o estado na madrugada da segunda-feira. A chuva e os ventos fortes causaram destelhamentos, quedas de árvores, falta de energia e alagamentos.

0: 2h42.
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0: essa linda voz nos deixou hoje, né? Infelizmente, Rick acabou perdendo a vida aí nesse acidente aéreo com um helicóptero, mas vai ficar essa voz eternizada em várias canções aí com a dupla, né? Com o Renner. Então, né? Que Deus conforte aí famílias, a família, os amigos e todo mundo que, né, estava envolvido aí com o Rick e com a produção, todos, né? E todos os fãs também dessa dupla, que agora perde aí esse grande cantor, esse grande compositor da música sertaneja. Então, fica, né, a nossa despedida dele, gente. E você que ainda não mandou o seu alô pra cá, manda aqui e participa com a Verdinha pra você não ficar de fora. Quem tá com a gente aqui, tá participando, deixa eu falar com ele, né, o querido do Parobé. Fala aí, Parobé.
1: Boa tarde, Ritinha. Parobé. Nossa, oi. No circo. A gente não pôde nem ir pra casa. Um amigo nosso, o Sandro, fez uma feijoada. Eu tô sentado na caneta, se não é levantar, Rita.
0: Barbaridade.
1: Toca pra nós, ó. Como é que é, Ciro? De novo em seus braços, sim, ó. Pra galera e o Sandro que fez a feijoada aqui no circo.
0: Tá bom.
1: Eu tô triste, tanto comer feijoada.
0: Valeu, valeu, valeu. Fala, seu João.
2: Boa tarde, Ritinha. Boa
0: tarde.
2: Tá, Rita? Tudo bom?
0: Tudo. É.
2: Rita, toca uma música do Amado Batista pra mim escutar, tá? Mas olha, eu já vi na da mãe, tá em casa, né? Tava lá na minha mãe quase faleceu, né?
0: Cruzes!
2: Me deu uns nervos daí, sabe? Aí ele veio no médico lá em Nova Arte pra fazer uns exames e tudo. Mas agora eu tava feia, pegada, né? Mas ela tem a idade dela, 97 anos, né?
0: Tadinha!
2: Tá entrega, velhinha, mas agora ela tá boa, vim pra casa hoje. Fiquei feliz, que ela tá muito ótima. Ela não comia quase nada, agora tá comendo de tudo, que coisa tá boa, né?
0: Então tá bom, seu João, que ela fique bem, que tu também fique bem, que não venha mais temporal, que agora venha só sol, né? Daqui a pouco o Amado Batista canta pra ti, tá certo? Sayonara de Canela também tá com a gente, se possível uma sola Jota, tô na escuta sempre, beijos, valeu menina! Daqui a pouco tem mais participações, quem canta pra nós agora, sabe quem é? Ninguém, quem canta... Agora quem vai falar as notícias é ele, o Anderson Dilkin, é, no Play News, então fica aí ligado.
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4: A decisão do Campeonato Municipal de Bocha de Canela, Taça Aderli Cristófoli, acontece neste sábado, dia 26, a partir das 13h30, no Bar do Meningite, no Caracol. A equipe do Bar do Meningite venceu o Bar do Olício por 2-1 no primeiro confronto e chega à final com vantagem na disputa pelo título. O campeonato é promovido pela Prefeitura de Canela por meio do Departamento Municipal de Esporte e Lazer e teve 8 equipes participantes. Já estão à venda os ingressos para o show de Vanessa da Mata com a Orquestra Sinfônica de Gramado, marcado para 23 de janeiro do ano que vem, no Expo Gramado. A apresentação começa às 8h30 da noite, mas a programação inicia às 7h com um pocket show no hall de entrada. Os ingressos no primeiro lote são limitados e podem ser comprados pelo site gramadoinconcert.com.br. A apresentação faz parte do Gramado em Concert, que acontece de 18 a 30 de janeiro. Saiba mais em radioverdescamposfm.com.br. Da redação, Anderson Dilkin.
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15: 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Simbora com Passarela, Sofrendo e Vivendo.

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Você ouviu aí os atuais, eu pirei por você na Cápsula do Tempo. Quem mais tá comigo na verdinha nessa tarde é a Taliane lá da Serra Grande, pedindo I Love

0: cerveja do Champion, daqui a pouquinho vem para você. Ciro, fala aí, Ciro.
1: Boa tarde, Rita. E aí, garota, tudo bem? Tudo. Tá bom o tempo, né? Bota para nós aí um Lobo Mau aí, ou Vestido Azul, para nossas amigas aí, para a Emily, a Lúcia, a Viviane, a Mara, a Telia, a Ana e todas as gurias e os amigos, o Frivalho, o Marquinho, Paroba, Toninho. Uhum. E toda a grande dona escuta sempre aí. Feito. Pessoal. Valeu. De Nova Hartz e a região toda.
0: Valeu, Ciro. Obrigada pelo carinho. Fala, Carlos.
2: Boa tarde, Ritinha, nossa querida locutora de todas as tardes. Sempre estou na audiência dessa programação.
0: Coisa boa.
2: A melhor programação de todos os tempos. Gostaria de pedir uma música ali, oferecendo para minha esposa Luana, minha Cinderela Vitória e para meu primo Alexandre. Uhum. E uma música é São Francisco. Uhum. Vamos tocar a Morena do Carro Vermelho.
0: Tá bom.
2: Só nem sempre eu posso participar da programação, mas sempre nós estamos ligadinhos aí. Pode então, tá ficar, bom. Com certeza. Nós sempre temos aí a melhor rádio. É do mundo do Brasil.
0: Valeu, Carlinhos de Rolante. A Ana Clara também está por aqui, né? Desejando que a primavera venha muito feliz para todos nós, né? Ana Clara, um abraço grande. Chico Gessler, de Gramado, também está com a gente, desejando aquele boa tarde. Obrigada pelo carinho. A Noeli Machado, de Canela, também já está por aqui, né? Noeli, sua lindona, obrigada pela participação. Tem mais participações, daqui a um pouco eu mando um alô para a galera que está na Verdinha, porque agora tem notícia.
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0: E uma mulher de 58 anos foi resgatada minutos antes de o carro em que ela estava ser arrastado por uma enxurrada na manhã de segunda-feira e cair em um arroio. O caso aconteceu na linha 80, no interior de Flores da Cunha, na Serra Gaúcha, e foi registrado em vídeo por um morador. A professora aposentada Maristela Bortoloso relata que diariamente passa pelo trecho do arroio Curuzu. Às 7 horas eu passei naquele lugar e fui levar minhas filhas, uma à escola e a outra para o trabalho. Segundo ela, a água já estava alta, mas como faz o caminho todos os dias, não identificou o perigo. Quando viu que seu veículo seria levado pela força da água, ela afirma que se desesperou, mas um morador a orientou a sair e ela conseguiu se salvar minutos antes de o automóvel ser arrastado. Ela destaca que ainda está assimilando o ocorrido. Podia ter acontecido pior se não tivesse saído do carro, relata essa moradora. 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

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Vamos lá com o Portal Gaúcha, nega vem brabo.

0: Tá aí o sucesso do Cleiton Borges, Uma Só Lajota. Que coisa boa, né, gente, você escutar aí o Cleiton Borges. Deixa eu ver quem é que mais tá aqui na verdinha, mandou o seu alô pra gente. Foi o Nelson Correia, né, Nelson? Um abraço grande pra você. O pessoal do Enxovais da Serra estão curtindo a gente também, né? E também lá o Juarez da Sapataria. Gente boa, o pessoal sempre curtindo a nossa verdinha. Obrigada ao Fábio, obrigada ao Juarez. Também quem tá com a gente aqui é o Thiago. Fala, Thiago!
1: Boa tarde, Ritaline, tudo certo? Passando tudo aqui pra te pedir uma moda da Fátima Leão. Se puder tocar pra nós e Pecados de Amor pra arrebentar o peito, velho, nessa terça-feira. Uhum. Me pule final de semana de uma vez. E pra te dizer que a tua encomenda tá na mão, tá?
0: Eba.
1: Eu vou só buscar. Guria, deu certo!
0: Eba!
1: Aí quando eu tiver com ela aí na Tresco City, aí eu te...
0: Me avisa.
1: Demo um jeito nós conversar pra... Ou tu vem buscar, eu levo pra ti.
0: Tá bom.
1: Tá, guria?
0: Tá bom.
1: Daí toca a música da Fátima Leão, Pecado de Amor. E só pra adoçar a vida com amor e melado. Tá bom, guria? Aquele abraço com dois braços e tudo que é de bom.
0: Valeu, menino. Obrigada aí pelo carinho. Obrigada, viu, Thiago, pela encomenda. Fala, Lourdes.
2: Boa tarde, Ritinha. Se tu puder colocar, coloca a música O Vento. Ofereço para todos os ouvintes, para você da rádio e para me escutar. Beijo.
0: Beijo, Lourdes. Obrigada pelo carinho. Também o Rogério Manta está por aqui. Fala, Rogério.
3: Boa tarde, Rita. Aqui é o Rogério, da linha Marcondes. Eu quero homenagear minha esposa e meus filhos, a vocês da rádio. E, claro, triste pela notícia, dessa grande perda que a música sertaneja teve hoje. Mas, se puder, poderia colocar Filha, do Rick Renner. Desde já te agradeço.
0: Vou sim, em homenagem ao Rick. No final do programa, eu vou encerrar o programa com ela, né? Pra gente lembrar desse grande cantor, grande músico e compositor que nos deixou hoje. Tá bom, Rogério? Um abraço grande pra você. Obrigada pelo carinho.
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0: E a sequência de temporais que atingiu o Rio Grande do Sul entre domingo e segunda provocou 4 mortes, deixou 3 pessoas feridas e uma desaparecida e causou danos a 151 municípios. Conforme o balanço divulgado pelo governo do estado no começo desta tarde, dia 22, foram registradas 156 ocorrências relacionadas às chuvas intensas, ventos fortes, granizo, enxurradas e deslizamentos. Ao todo, 577.230 pessoas foram afetadas pelos temporais. Há 657 pessoas desabrigadas e 3.178 desalojadas. Entre os danos estruturais, 23 casas foram destruídas e 466 ficaram danificadas. Outras 1.978 residências foram destelhadas e 1.401 tiveram registro de alagamento.

0: 3h45.
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3: Essa é a nossa Verdinha, 97.9. Vem pra cá você também. Vamos lá, que tem muito mais aqui nessa tarde de terça-feira, dia 22 de setembro. 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E quem mais está por aqui? Champion, I Love Cerveja.

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2: Meu grande amigo, eterno amigo, João Mulato.
3: Obrigado, Valéria. Prazer estar aqui com você.

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0: Tá aí o sucesso da Valéria Barros com seus participantes, né? De novo em teus braços. Quem mais tá com a Verdinha, mandou alô pra cá nessa tarde de terça-feira, foi também o Giovanni, o Joel de Gramado, né, Giovanni? Ritinha, toca Eduardo Costa, outra em seu lugar. Valeu, menino. Obrigada aí pelo carinho. E o Paulo de Canela tá pedindo aí o sorriso lindo, cabelão preto. Valeu, Paulo. Um abraço pra você e obrigada pela sua participação. Vou trazendo agora ele, Anderson Dilke, as notícias e já volto com muito mais.
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2: Estudantes do 8º e 9º ano da rede municipal de Nova Petrópolis participaram de palestras sobre prevenção ao bullying ontem. A atividade ocorreu no Centro de Eventos e faz parte da programação do Setembro Amarelo. A iniciativa reuniu apresentações musicais, teatro, depoimentos e informações sobre os impactos do bullying no ambiente escolar, além de momentos de reflexão sobre a valorização da vida. A programação foi conduzida pela Mocidade para Cristo e envolveu alunos de 8 escolas do município. As inscrições para a 4ª edição da Cantata na Janela de Nova Petrópolis foram prorrogadas até quarta-feira, dia 23. Podem participar crianças a partir dos 6 anos e adultos de todas as idades. O cadastro deve ser feito pelo WhatsApp da Secretaria de Turismo e Cultura, no número 54-3281-8403. As apresentações estão previstas para 21 de novembro e 12 de dezembro, durante a programação da Magia do Natal. Saiba mais em radioverdescamposfm.com.br. Da redação, Anderson Dilkin.
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0: 4 horas.
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Vamos lá com a nossa verdinha, com muito mais aqui na 97.9. 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E aqui a gente segue com o San Marino e a página virou.

0: Foi o pedido do Rogério, que é uma música que vai ficar eternizada em todos os 15 anos, né, das filhas aí que forem completar 15 anos. Essa música fez parte da vida de muitas meninas debutantes, né? Então, finalzinho do programa, tá chegando essa pra ti também curtir, tá bom? Fala, Fávero!
1: Oi, Ritinha, boa tarde, aqui é o Fávero de Nova Rádio. Por acaso tem a música da banda Champion, 25 anos. Aí, se não tiver, aí pode ser o Brilhação, né? Pode ser o Brilhação. A chuva cai aquela. E eu quero fazer pra minha esposa Claudete, meu irmão Duda, meu sobrinho Mozael e meu amigo Jair. E pra vocês aí da rádio aí.
0: Tá bom? Valeu, um abraço pra você. Luiz Raires, de Igrejinha, também tá por aqui. Valeu, Luiz, pelo abraço. Jesus de Melo, também tá com a gente. Ah, tá bom. Eu já te mando aqui o que tu tem que mandar. Tem que mandar uma frase aqui, tá bom? Mas já te mando. Valeu! Vamos lá, manda seu alô. Já que eu falei da frase, né? Ô, Jesus, presta atenção. Você que tá comemorando aniversário, então, neste mês de fevereiro, você quer participar da nossa promoção Deu Bolo? Então, o que que você tem que fazer? Você tem que mandar a frase festejando com a Verdinha, tá, gente? Tem que ter essa frase quando você mandar. Festejando com a Verdinha, o nome e a data do aniversário de quem você quer homenagear, tá bom, gente? Manda isso que no final do mês a gente vai levar na sua casa um kit festa maravilhoso para comemorar junto com você. E dessa vez a gente vai ficar para comemorar o aniversário, porque a Verdinha fez um ano no mês de outubro, no mês de setembro, e vai comemorar com você o seu aniversário também. Então, o que que você faz? Manda aí a frase festejando com a Verdinha, o nome do aniversariante e a data do aniversário que você vai estar participando, porque a gente vai levar para você produtos da Água na Boca Doceria. 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E a gente segue com muito mais com o nosso comercial. Não sai daí!

0: 4h20.
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3: Muitas vezes procuramos ajuda somente quando chegamos ao nosso limite, mas saúde mental também é prevenção. É perceber quando estamos cansados demais, quando estamos nos afastando das pessoas, quando perdemos o prazer pelas coisas que antes gostávamos ou quando sentimos que não estamos conseguindo dar conta sozinhos. Cuidar da mente envolve descanso, convivência, diálogo, atividades que fazem bem e, quando necessário, acompanhamento profissional. Não espere tudo ficar insuportável para procurar ajuda. Você não precisa chegar ao limite para merecer cuidado. Neste Setembro Amarelo, lembre-se, cuidar da saúde mental é uma forma de valorizar a própria vida. 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
3: 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Então, simbora, meu povo, que vem o sucesso do Brilhação com Negão. Louco apaixonado.

cima! Essa vai pra todos os loucos apaixonados que estão aí com a gente. Aquele cara que defende seu grande amor.

0: Daí o sucesso do Serrano Sonho de Bugio aqui na nossa Verdinha. Quem mais está por aqui e mandou o seu alô pra gente? Deixa eu ver, foi o Silvio Paz lá de Nova Hartz. Uma boa tarde, veio bater o cartão como sempre, né, Silvio? Isaías Caetano de Nova Petrópolis, nosso ouvinte assíduo também, valeu. Um beijo grande pra você e a tua equipe. Luiz Carlos, né, Ribeiro. Oi, Luiz. Ele que mandou a foto aqui, que ele teve o prazer de conhecer o Rick, né? E ainda eu disse que eu lembro quando ele mandou essa foto aí dele com o Rick. Eu lembro disso, viu, Luiz? Pois é, né? Infelizmente agora tá com o papai do céu. Também quem tá comigo aqui é a Angelita, que tá participando aqui da promoção do bolo, né? Gente, pra participar do aniversário, quem tá mandando tem que mandar a frase festejando com a Verdinha, tá? Escreve lá também festejando com a Verdinha. Tem que ter essa frase junto. Assim como fez a Angelita e tá participando, né, Angelita? Um abraço grande pra você e obrigada aí pelo carinho, pela tua audiência em Parobé, sempre junto com a gente. Fala, Silvana!
1: Boa tarde, aqui é a Silvana do Morro Agudo. Queria homenagear o meu mano Genesi, Marli, a Jocinara, a Josinara e a Maria. E pedir uma música do Terceira Dimensão, o Jogo do Amor. Se eu for atendida, muito obrigada.
0: Valeu, Silvana. Um beijo grande para você. Obrigada aí pelo carinho, obrigada pela audiência. Vamos lá que tem notícia.
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0: E o juiz da primeira vara judicial da comarca de Jaguarão, Jonathan Moraes Ferreira Pinho, condenou o homem a mais de 4 anos de prisão por 2 crimes de injúria racial em redes sociais. A sentença também determina o pagamento de 10 mil a título de indenização por dano moral individual contra uma jovem de 19 anos. Na origem do processo, movido pelo Ministério Público do Rio Grande do Sul, está um comentário publicado pelo réu em resposta à postagem realizada pela vítima, então pré-candidata a vereadora. À época, o incidente não é detalhado no portal. Ela havia se posicionado sobre o feminismo e a importância da presença de pessoas negras na política. E o comentário do agressor virtual continha expressões depreciativas relacionadas à condição da vítima como mulher, bem como à orientação sexual atribuída a ela e à sua raça. Nesse último item, o homem fez referência irônica ao período da escravização no Brasil.

0: Faltando 20 minutos para 5.
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0: Saiu o sucesso do Amado Batista, ainda te espero na Cápsula do Tempo. Quem mais mandou um recadinho por aqui? Deixa eu ver quem mandou aqui. A Noide Machado, o Paulo, a Zenaide. Oi, Zenaide. Fala, minha linda.
1: Boa tarde, Ritinha. Uma ótima terça-feira com as bênçãos de Deus para nós. Quero oferecer música para a Loiva, para o Pedro, para o meu amor de Porto Alegre, que está por esse mundo aí viajando. Para os meus familiares, para você, pode ser uma de Rick Renner, por gentileza.
0: Sim, no final do programa vai tocar a filha do Rick Renner, já para várias pessoas que pediram, né? Vou encerrar o programa em homenagem ao Rick. Tô aqui na loja, não, na Mana do Coração, na Loiva, né? Tomando chimarrão. Vim bater o cartão hoje. Hoje eu não pude vir. Ela não pôde ir, daí tu veio. Mas olha só que coisa séria. Zenaide, Loiva, Pedro, todo mundo aí. Obrigado pelo carinho, obrigado pela audiência.
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3: A Defesa Civil emitiu alerta de risco muito alto para inundação do Rio Caí em Montenegro. O aviso é válido até às 14h30 de amanhã. A orientação é para que os moradores evitem áreas sujeitas a alagamentos, já que as águas avançam por regiões ribeirinhas. Em caso de emergência, os contatos são o 190 da Brigada Militar e o 193 dos Bombeiros. Gramado inicia nesta quinta-feira o projeto Florescer, entre elas, voltado ao fortalecimento da autonomia das mulheres. Serão 11 encontros gratuitos, sempre às quintas-feiras, das 13h30 às 16h30, na Casa de Convivência Rosana Bertolucci. A programação terá atividades de autoconhecimento, desenvolvimento pessoal, empreendedorismo e educação financeira. As inscrições são gratuitas pelo WhatsApp 549-9966-2690. Saiba mais em radioverdescamposfm.com.br. Da redação, Anderson Dilkin.
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0: 5h01.
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0: 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E aqui a gente segue com Terceira Dimensão, Não Tenho Medo de Amar.

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1: E vamos lá saber como é que vai ficar sua quarta-feira, dia 23 de setembro, através do seu signo. Vou te contar, porque aqui na Verdinha a gente antecipa pra você. Uma atitude firme pode mudar o rumo do seu dia. No amor, surpresas agradáveis podem renovar a paixão. No trabalho, uma decisão rápida favorece seus próximos passos. Número da sorte, 17. Estabilidade chega quando você deixa para trás uma preocupação antiga. No amor, afeto e companheirismo estarão mais presentes. No trabalho, uma boa oportunidade pode surgir de uma conversa casual. Número da sorte, 23. Gêmeos! Ideias novas movimentam sua rotina e despertam entusiasmo. No amor, uma mensagem pode trazer uma aproximação inesperada. Sua comunicação será decisiva para conseguir apoio. Número da sorte é o 12. Câncer. O dia pede confiança para seguir em uma escolha feita recentemente. No amor, um sentimento guardado pode finalmente ganhar espaço. No trabalho, evite distrações e concentre energia no que realmente importa. Número da sorte, 31. Daqui a pouco tem Leão, Virgem, Libra e Escorpião.
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0: Você ouviu aí, brilha som, chuva cai na cápsula do tempo aqui na Verdes Campos. A Terezinha de Campo do Meio também tá com a gente, né, Terezinha? Um abraço grande pra você, minha linda. Tocou agora há pouco uma do JM, foi a Briguinha. Fico te devendo uma pra amanhã, tá bom, lindona? Obrigada aí pelo carinho e que tu fique bem aí da saúde, tá bom? E a gente vai trazendo o nosso comercial e já volta com muito mais. 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

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E aqui a gente segue com mais sucesso com o Mercosul. Você sabe que volta. Música.

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1: Vamos lá para mais 4 signos, saber como fica a sua quarta-feira, dia 23 de setembro, e eu conto para você, presta atenção. Seu brilho pessoal pode abrir portas e atrair novas possibilidades. No amor, mais espontaneidade deixa a relação leve e envolvente. No trabalho, uma atitude de liderança será bem recebida. O número da sorte é o 7. Virgem! Um detalhe importante revela uma oportunidade escondida. No amor, a tranquilidade favorece momentos de maior intimidade. No trabalho, revisar planos antes de agir evita uma decisão precipitada. O número da sorte é o 19. Libra! Uma escolha que vinha sendo adiada começa a ficar mais clara. No amor, romantismo e reciprocidade deixam o coração mais tranquilo. No trabalho, cooperação será o segredo para superar um desafio. O número da sorte é o 26. Escorpião! Você perceberá com mais clareza que realmente merece sua confiança. No amor, desejo e conexão emocional estarão em alta. E no trabalho, persistência diante uma dificuldade pode gerar uma conquista. O número da sorte é o 33. Daqui a pouco teremos Sagitário, Capricórnio, Aquário e Peixes.
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0: Você ouviu aí Fátima Leão com Pecado de Amor na cápsula do tempo da nossa verdinha. Se você ainda quer mandar o seu alô, fica à vontade. 999-270-979. Você manda o alô aqui pra gente. Vamos trazer notícia.
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0: E famosos usaram as redes sociais para lamentar a morte do cantor sertanejo Rick Solo aos 59 anos. O artista, que era parte da dupla Rick Renner, está entre os mortos de uma queda de helicóptero encontrada em Santa Catarina nesta terça-feira. A sertaneja Ana Castelo usou os stories do Instagram para repercutir a notícia. Deus conforte o coração de toda a família. A cantora Alexa lamentou o ocorrido. Que triste esta tragédia com o Rick e os outros tripulantes. Meus pêsames aos familiares. Simone Mendes, também do meio sertanejo, lamentou a morte com uma foto de Rick e Bruno. Que o Senhor os receba e que ele conforte os corações de todos. Marcos e Belucci também colocaram: orem, orem muito pelas famílias. Nada há de ser dito nessa hora. Não existem palavras suficientes. Dois amigos, dois queridos. Todos que estavam na aeronave, meus profundos sentimentos às famílias. Matheus e Caã, da dupla sertaneja, colocaram: recebemos com muita tristeza a notícia do falecimento do Rick. Sua voz, seu talento, sua história deixam uma marca eterna na música sertaneja. Nesse momento de dor, manifestamos nossos sentimentos, a nossa solidariedade aos familiares, amigos e ao Renner e aos fãs do Rick, aos familiares e amigos de Bruno Avelar e de todos os demais ocupantes da aeronave. Que Deus conforte os corações de todos. E também Bruno e Marrone. A estrada hoje ficou mais triste. Vai com Deus, Rick. Irmão de estrada, de música e de tantos momentos que a gente vai guardar para sempre no coração. Que Deus receba de braços abertos e conforte a família de todos. Sua voz fica, sua história fica e a saudade também. Claro que tem muitos mais, mas esses foram os primeiros a colocarem aí nos seus, nas suas redes sociais, né, os sentimentos pela perda do Rick.
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0: 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Bora mandar o seu alô pra cá, no Conexão, junto comigo, Ritaline, sempre de segunda a sexta, das 2 às 6.

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0: 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Seguindo com os signos aqui na nossa Verdes Campos, os últimos que faltavam para completar, para você saber como fica a sua quarta-feira, 23 de setembro. Sagitário. Uma novidade quebra a rotina e traz motivação. No amor, um momento descontraído pode aproximar duas pessoas. No trabalho, coragem para experimentar algo novo pode trazer bons frutos. Número da sorte é o 15. Capricórnio. Um objetivo antigo volta a fazer sentido e ganha força. No amor, segurança e confiança fortalecem uma relação importante. No trabalho, o seu esforço silencioso começa a ser percebido. Número da sorte é o 5. Aquário. Uma mudança de perspectiva ajuda a encontrar uma solução diferente. No amor, uma conversa espontânea pode despertar sentimentos novos. No trabalho, criatividade será sua aliada para sair da mesmice. Número da sorte é o 28. Peixes. Intuição forte ajuda você a reconhecer uma boa oportunidade. No amor, o coração estará mais aberto para receber carinho. E no trabalho, um projeto pode avançar depois de uma pequena mudança de estratégia. Número da sorte é o 10. Os signos voltam amanhã aqui na Verdinha.
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0: Tá aí o sucesso deles. Grupo Estirpe Campeira, Minha Paixão. Chamamé é bem bonito de se ouvir. Gente linda, maravilhosa, que me chegou aqui agora foi ela, a Evinha.
1: Oi, Ritinha, cheguei.
0: Beijo, minha linda. Obrigada pelo carinho. E também mandar um beijo aí pra Kerlin. A Kerlin e o Teteu que estão indo pra casa ouvindo a Verdes Campos, né? Esse casal maravilhoso, sempre junto com a Verdinha. Obrigada pelo carinho de vocês. E mais uma vez, então, hoje deixo a última com o Rick Renner, filha, pra lembrar desse grande cantor, né? Que infelizmente perdeu sua vida ontem nesse desastre com o helicóptero. Tanto ele quanto o empresário, o Bruno, e também o videomaker deles, né? E os sentimentos, né, para toda a família de todas essas pessoas. São cinco pessoas, cinco famílias diferentes que estão enlutadas neste dia de hoje. Então que lá de cima ele possa dar uma luz aí pro nosso Brasil também, né, gente? Rick, obrigada. Obrigada por tudo. Obrigada por todas as músicas, todas as letras. Obrigada por ter entrado em tantos lares. E com essa música você também ter feito tantas meninas chorarem junto com pais e mães na hora que ela toca no seu baile de debutante, na sua festa de 15 anos. Filha do Rick Renner, homenagem pro Rick no fim deste programa de hoje. Amanhã eu tô aqui de volta.

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1: A Corsã mantém 39 frentes de trabalho nesta semana em 10 municípios do Vale dos Sinos e da região carbonífera. As ações incluem implantação de redes de esgoto, novas ligações, repavimentação de ruas, melhorias no abastecimento e atendimento às comunidades. Os trabalhos ocorrem em cidades como Sapiranga, Estância Velha, Campo Bom, Portão, Nova Santa Rita, Triunfo, Nova Hartz, Butiá, Arroio dos Ratos e Santa Maria do Herval. Gramado participa da primeira pesquisa nacional de demanda turística, que reúne 50 municípios brasileiros. Até 3 de outubro, turistas serão entrevistados em locais como a Rua Coberta e o Lago Negro. O levantamento busca identificar motivos da viagem, tempo de permanência, gastos e avaliação dos visitantes sobre serviços, segurança, acessibilidade e preços. No total, serão cerca de 22 mil entrevistas em todo o país. Saiba mais em radioverdescamposfm.com.br. Da redação, Anderson Dilkin.
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2: 18:01.
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Alô, você, muito boa noite. Estou chegando nessa terça-feira, hoje 22 de setembro de 2026. A partir de agora, te faço companhia até as 21 horas com mais um Bolicho Verdes Campos. Na comunicação desse amigo de você, o Cícero Bala, desejando a todos uma ótima noite. Para você que já está em casa, ou então está no trabalho, no trânsito, levando nossa carona, onde você estiver, brigadão pelo carinho sempre. WhatsApp para você participar, interagir, fazer a sua homenagem, pedir a sua música, é o 54-999-270-979. Bora lá então, e aí, tá tomando aquele chimarrão da noite, aquele cafezão esperto, ó, curtindo a nossa programação nessa super terça-feira, começando com o San Marino, 18 e 6.

0: Muito bem, ouvimos os Monarcas aqui na nossa programação, só começando o Bolicho, o Vento. Simbora lá então, atendendo as primeiras aqui no 54999-270-979. Solta o áudio, fala Wilson em Três Coroas. Sempre ligado com a gente, obrigado pelo carinho da audiência. E você que está participando com a gente, ó, bem-vindo sempre.
1: Boa noite, Vertes Campeão, Wilson de Três Coroas. Toca Rick Renner, filha, se for possível. Abraço, tchau.
0: Valeu, Wilson. A Rita Lina das colegas encerrou o programa com essa música, mas eu trago outra legal do Rick Renner pra vocês aí, tá bom? Obrigado pelo carinho da audiência. Chico Gessler por aqui também, uma ótima noite. Valeu, valeu, verdade, né, Chico? Quem mais por aqui? A Ana Paula, agora sim, valeu, Ana Paula. Obrigado pelo carinho da audiência, pede música de banda. Quem está tomando aquele chimarrão da noite? Já chegou do Salão da Andressa, lá em torno da Serra Realeza. Alô, minha irmã Rosane, cunhada Valdina, Nona Lúcia, sobrinha Isadora, Darcia e Varete, toda aquela turma legal. Bom demais ter vocês aqui, obrigado pelo carinho da audiência. Banda Atlantis.

0: Os Garotos de Ouro Madrugada, você conferiu aqui no Morning Show, está começando, vamos juntos até as 21 horas, eu te faço companhia, atendendo participações e o pedido do ouvinte. Quem está ligando com a gente, o Guia Teteu, Guarute, Cícero Bala, toca aí a história dos passarinhos, é o Teteu, mãe, que tal? Valeu, Teteu, bom trabalho. Quem participa também, Cristiane, em Três Coroas, vamos trazer já já também aí, mano, Rick Renner, valeu, Cristiane, obrigado pela participação aí em Três Coroas. Lá em Catanduvas, alô, meus amigos lá de Catanduvas, no Paraná, a gurizada está lá no clube, lá no Alto Alegre. O Sidney, mãe, que tal? O Sidney velho lá de Cascavel, ele e o Vinícius estão lá visitando o shampoo, Dona Neuza e toda aquela turma lá. Seu Adir tá por lá também, seu Adir, tracado no snook, parece que, pelo que disse ali, o Sidney meteu 5-1 no shampoo e o seu Adir 4-1, que fase do baixinho, mãe, que tal? Valeu, ótima noite pra vocês então, lá em Catanduvas, valeu, gurizada, já já tem o bugio da chaleira preta pra vocês aí. Eu volto já com muito mais, mas antes tem informações chegando para você ficar sempre bem informado.
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0: A dupla Rick Renner tinha um show marcado para a noite desta quinta-feira, dia 24, em Idealina, em Goiás. A apresentação foi anunciada num grande evento que aconteceria em atrações da abertura do Rodeio Profissional. A morte de Rick foi confirmada no início da tarde de hoje. O cantor estava entre os ocupantes do helicóptero encontrado na Serra de Santa Catarina com mais 4 ocupantes.
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0: 18h23.
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9: 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Simbora lá de volta. 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

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Abraço lá pra gurizada. Bora de música? Vamos trazer então a música de Rick Renner, com certeza grande nome da música, grande cantor, grande compositor que nos deixou hoje, vai fazer muita falta no mundo sertanejo.

0: Grupo de Montão, Louco por Fandango, você conferiu aqui no Boricho. Que bom, que maravilha ter você em nossa companhia. Sim, bora lá, vamos juntos até as 21. Para você que está curtindo, seja em casa, no seu trabalho, onde você estiver, né? No seu forezinho de ouvido, em seu automóvel, então em seu escritório, enfim, onde você estiver, lá no campo. Que tal para você que está na lida e sempre curtindo a nossa programação? Bora com participações? Andriela Igrejinha, boa noite, Cícero Bala, estamos te ouvindo, roda uma beira legal de banda, nossa escolha, valeu, valeu Andriela. A Mari lá do ateliê da Mari Igrejinha do Alto do Viaduto também, obrigado pelo carinho aí Mari, pede uma bem gaúcha. Vamos pra Caxias do Sul, mas que tal, já estão lá no Mate Amargo, um abraço pro Gerson, a Raica Moraes e a Evo Terakoski, solta o áudio.
1: Oi Cícero, opa. Boa noite meu querido, tô aqui tomando meu chimarrãozinho, gostaria de ouvir a música Matiano Solito. Eu fiz pra minha filha Raica, pro mano Gerson, vai fazer a janta de novo hoje. Me livrei de novo do fogão.
0: Mas que tal? Sobrou pro Gerson hoje pilotar o fogão. Valeu, Eva. Já já tem batendo solito aí pra vocês. Eu volto já, mas antes tem informações chegando.
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0: A CNI, Confederação Nacional da Indústria, informou nesta segunda-feira que o índice de média evolução da produção industrial ficou em 46,3 pontos em agosto, com queda de 4,7 pontos na comparação com julho. A chamada sondagem industrial foi feita em 1.403 empresas, sendo 587 pequenas.
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0: 18h40.
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2: Sou Cícero, com muito prazer comunicando com você. Esse é o Boliche Verdes Campos e nós vamos juntos até as 21 com muita busca. Participe! 54-999-270-979. Simbora lá! 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Hora de música, chegando Porca Véia, para você que tá aí dando uma mateada.

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0: É sucesso, você confere aqui na Verdes Campos, Passarela Sofrendo e Vivendo. Simbora lá com participações. A boa música não para, não. Vamos lá para Novo Hamburgo. Alô, Miriam, lá na chácara, ligada com a gente. Ela pede trio paradadora. Daqui a pouquinho tem para vocês aí. Valeu, Miriam. Abraço, obrigado pelo carinho da audiência. Elisângela Souza Flores por aqui também.
1: Boa noite, meu nome é Elisângela. Quero pedir uma música para o meu grande amor, Marcos. Rua João Mineiro, Marquiciano, o que houve?
0: Valeu, valeu. Já, já tem o João Mineiro Marcelo. Vou trazer outra bem legal pra você hoje, tá bom, Elisângela? Obrigado pelo carinho. Quem mais? Boa noite, Cícero Vale. A Fernanda de Esteio. Estou curtindo a sua programação. Está boa demais. Escolhe uma bem legal da programação. Então, simbora com Marcas do Rio Grande. Macanudo.

0: João Mineiro, Marciano e o beijo do adeus. Você conferiu aqui no Boniche Verdes Campos, que segue em frente. Eu daqui, vocês aí até as 21. Bora lá com mais participações. Vamos lá pra igrejinha. Ô, gurizada buena lá do bar e lancheria do Claudião. Estão lá, curtindo, né? Tomando aquele aperitivo, bom vinho, saboreando aquela cervejinha gelada, aquele lanche quentinho da hora. E claro, aquele carteado e ainda aquela sinuca. Opa, gurizada, você chegou mais uns amigos lá, mas se encontra por lá. Deixa eu ver aqui, ó. O Paulo Schmidt, quem é o rei, Paulo Schmidt? Ô, Paulo Schmidt, o seco, não vá muito perto da porta aí que hoje tem vento. Quem mais aí, ó? O Joãozinho. Aí o Romeu mandou dizer aqui, ó. Não fala meio metro. Quem mais aqui, ó? O Sargento Rony, e esse gosta de uma confusão. Deus o livre. Um abraço, gurizada. Tudo de bom. E mais uma turma que chegou lá no bar lancheria do Claudião, ali no bar Figueirão, igrejinha. Eles pedem a música com o trio Parada Dura, mas vamos trazer já. É a primeira do próximo bloco aí. Valeu, gurizada. Tudo de bom. Ainda a Miriam Novo Hamburgo também vai ouvir aqui o trio Parada Dura. Valeu, Romeu Bichuf. Um abraço pra vocês aí, tudo. Tudo de bom sempre aí no bar lancheria do Claudião. Quem mais? Sandra Parteron, Porto Alegre, por aqui também. Vamos ver quem mais aqui. A Ana Paula. Obrigado, Cícero. Ana Paula, Sapucaí do Sul também. Quem mais? A Maria de Igrejinha. Boa noite. Gostaria de ouvir a música Boletos do Coração com a Banda 10, oferecendo para todos os Cavalini e para nós aqui da rádio. Eu volto já. Os melhores anunciantes estão aqui.
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0: Pontualmente 19 horas.
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0: Sou Cícero, com muito prazer, comunicando com você. Vamos juntos até as 21 horas, trazendo muita música. Simbora! 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Mais uma vez, um abraço para a gurizada que estão por lá. O Paulo Schmidt, o Seco, ainda o Joãozinho, o Michel, o Romeu Michofe, o Sargento Rony, toda aquela turma legal. E eles pediram a música e vão ouvir, ó, Trio Parada Dura. Música.

Banda Passarela, por causa dela, você conferiu aqui no Bolicho, como é bom estar em sua companhia. E aí, como é que tá a sua noite de terça-feira? Muita música por aqui pra você que está curtindo, seja em casa, no trabalho, onde você estiver, brigadão. 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Bora lá com mais participações. Alô, meu amigo Mário Alves, lá em Igrejinha. Um abraço pro Mário Alves, pra Nice e pro Jean. Um abraço, Mário. Vamos trazer a música gaúcha pra vocês aí. Grande Mário Alves de São Chico pra Igrejinha, que tal? Quem mais por aqui? Oh, boa noite. Se puder, manda uma música. O dia que eu saí de casa para a dona Geneuci, que está de aniversário hoje. Alô, dona Geneuci. Que Deus abençoe você e toda a família. Valeu, José Flávio. Obrigado. Parabéns, então, para a dona Geneuci. Clóvis Kirsch de Parobé. Boa noite, Cícero. Sou Clóvis de Parobé. Se possível, roda Chitãozinho Chororó, página de amigos. Então, tá bom. Obrigado. Oferecendo para todos os ouvintes aí. Valeu, Clóvis. Obrigadão por estar com a gente. Simbora de música. Chegando para vocês, a gurizada aí de Igrejinha, Banda 10 e o Boletos do Coração.

0: Chitão. Opa, Chitãozinho, é daqui a pouco, Zezé de Camargo e Luciano, e o dia em que eu saí de casa, você conferiu aqui no Boricho. E aí, como é que tá a sua noite? Sabarando aquele mate amargo em nossa companhia, pra você curtindo aquele friozinho legal, temperatura em 7 graus, aqui na Serra Gaúcha. Simbora lá com mais participações. Boa noite, Cícero Mala e a Vanessa. Roda uma legal para nós aqui em Igrejinha, no bairro 15. E oferece também para minha amiga Jéssica. Estamos aqui curtindo vocês. Valeu, Vanessa. Solange por aqui também. Valeu, Solange. Obrigado pelo carinho da audiência. Adriana, Caxias do Sul, os amigos aí do bairro Santa Catarina. Obrigado por estar participando. Noeli Machado de Canela também. Valeu, Noeli. Eu volto já, mas antes tem informações.
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0: O mercado financeiro elevou a sua estimativa para a inflação e projetou um crescimento menor do PIB, Produto Interno Bruto, em 2026. Os economistas também passaram a prever um novo corte de juros ao decorrer deste ano, de acordo com o Boletim Focus, divulgado na última segunda-feira pelo Banco Central.

0: 19:20.
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3: 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Simbora de volta até as 21, eu te faço companhia. 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Bora de música, chegando Página de Amigos.

0: Banda Estrela Azul e o Cara Errado, você conferiu aqui no Boricho. Como é bom ter vocês aí nessa companhia agitando a noite legal e atender participações aqui no 54999270979, onde tem um rádio ligado, não existe solidão. Fala aí, Ciro, grande Ciro, lá do Residencial Azalé, em Parobé, sempre curtindo aqui, ó.
1: Boa noite,
0: Ciro. Boa noite.
1: É o Ciro, em Parobé, do Residencial Azalé. Bota pra toda a gurizada que tá na escuta, uma vaneira aí, bem galdeirona, pra todos os amigos e ouvintes. Pras gurias aí, pros gurias que estão sempre tomando chimarrãozinho essas horas já, né? Escutando uma boa música na verdinha aí. Feito. Tudo de bom aí. Pra gurizada do Bar do Ciro e os amigos aí.
0: Valeu, valeu, gurizada do Bar do Ciro. Um abraço. Quem mais? A Rose de Charqueadas por aqui. Boa noite, Sistro Bala. Roda uma legal pra nós em Charqueadas. Deixa pra mim, Rose. Em Tramandaí, quem está curtindo? Alô, Daniele de Tramandaí. Boa noite, Sistro Bala, roda uma legal pra nós, a sua escolha aí, bem legal, de banda preferência. Falando em Tramandaí, quero aproveitar e mandar aquele abraço ao meu amigo Gerário Schmidt, lá do bairro, presidente da cidade de Imbé. Valeu, valeu, Gerário Schmidt, ainda o José, a Rússia, o Thiago, a Raquel, a Duda e Yasmin, lá do Litoral Norte. Vamos ali pro Piratini, isso mesmo, amigos ali do Piratini, em frente ao mercado, nossa casa. A turma tá ali no Verucas Bar, olha, opa, ó, se encontra por lá o Josi, o Ney, o Sandro, o Fabiano, o Italo, só que não tem sede lá. E o Pança d'Água, claro, né? E o Josi pediu aqui o Leonardo, mas que tal? Valeu, gurizada, estão ali no bairro Piratini, ali no Verucas Bar, chegando músicas.

0: André Andrade, Pássaro Serinho, você conferiu aqui no Morning Show Verdes Campos, que segue em frente. Eu daqui você sair até as 21 horas com muita música pra você que está curtindo. Bora lá com participações. O Percy, boa noite, queria pedir a música pra toda a galera do Quilombo, que tá na escuta, pode ser o Fundo da Grota. Valeu, Percy, obrigado. Juliana Araricá por aqui. E aí, Cícero Bala, escolhe uma legal de banda. Estamos te ouvindo aqui em Araricá. Deixa pra nós, vamos trazer na sequência. Elza lá em Esteio. E aí, Cícero, roda uma legal pra mim, minha filha Fernanda. Estamos te ouvindo aqui, curtindo a programação. Está espetacular. Deixa pra mim, tudo isso e muito mais. Eu volto já, não sai daí.
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5: 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Muito bem, estamos de volta para você que liga com a gente. 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Bora lá, vamos em frente para você que liga e se liga com a gente. 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

0: Muito bem, banda Carisma Lágrimas sobre a mesa. Você conferiu aqui no Boricho que segue em frente. Eu daqui, vocês aí com muita música. Seja em casa, no trabalho, Elisângela Souza Flores. É, roda uma para o meu amor Marcos. Valeu, valeu. Vamos trazer já para vocês. Quem mais aqui? O Marrone ligado com a gente. Valeu, Marrone. Obrigado pelo carinho. Roberto Lickmeyer. Boa noite, Cícero, aqui no Lajadinho. É verdade, né, Roberto? Foi geral aí na região. Um abraço para você, o Roberto do Lajadinho. Marcos Ferreira, de Campos, em Parobé, também por aqui.
1: Oi, boa noite, Cícero.
0: Boa noite.
1: Tudo bom, meu amigo? Tudo bom, Verdes Campos? Tudo certo, meu amigo? Cícero Bala, é o Marcos de Parobé, Cícero. Que tocasse uma música para mim aí, se for possível ainda hoje. De Alain e Aladim. No instante que você me beija. Se puder tocar para mim, eu te agradeço, meu amigo. Um abração, é o Marcão, o padeiro de Parobé, tá bom, meu guri? Ofereça muito para Ângela. Ângela Souza de Parobé. Se puder tocar, eu te agradeço, meu guri, tá bom? Um abraço. Fica com Deus, meu querido. Tudo é bom.
0: Valeu, valeu, obrigado. Os amigos aí de Parobé. Valeu, Marcos. Quem mais por aqui? A Sabrina, boa noite, Cícero. A Sabrina de Igrejinha, estamos te ouvindo aqui no 15 Roda Maregal de Banda, escolha da programação. Tudo isso e muito mais, eu volto já.

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1: Pontualmente 20 horas.
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1: Muito bem, faça igual a Marisa de Igrejinha, venha pra cá você também. Se bora lá, já estamos na última hora do Boliche Verdes Campos. 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Simbora, para você que liga, se liga, chegando o Alan e Aladim, 8 e 3, uma ótima noite.

0: Flávio Dalcin e Banda Ouro, você conferiu aqui no Boniche Verdes Campos, que segue em frente até as 21 horas, atendendo sempre participações e pedir do ouvinte. Terezinha, sempre com a gente, solta o áudio.
1: Boa noite, grandes.
0: Boa noite.
1: Verdes Campos. Peço uma música aí, por gentileza. Toalha Branca. Eu ofereço a uma pessoa muito estimada, Sansão, que mora em Caxias do Sul. A Terezinha aqui do Campo do Meio, São Francisco de Paula. Obrigada pela atenção.
0: Valeu, Terezinha, os amigos de São Francisco de Paula. Quem mais por aqui, ó? Simone, sempre com a gente também, em Campo Bom, né? Valeu, Simone, ótima noite, obrigado pelo carinho. Pediu, ouviu? João Paulo e Daniel, 8 e 11.

0: Sebe Cantos Toalha Branca, você conferiu aqui no Boricho Bertes Campos, que segue em frente, eu daqui vocês aí até as 21 horas, para você que está curtindo, seja em casa, no trabalho, no trânsito, você que está no centrão, no bairro, você lá no campo, lá no interior, uma ótima noite de terça-feira. Bora lá com participações, vamos para a canela aí da celulose, fala João da celulose.
1: Boa noite, Rádio Verde.
0: Boa noite.
1: Boa noite, Cícero. Pedindo a música um pouco atrasada, na pauleira aqui, Deus livre, no serviço. Mas tô de boa agora, tô em casa. Vou fazer uma pra tomar, né? Que eu mereço tomar um golezinho, né? Quero pedir uma bem galdeira aí. Pode ser bugre do mato. E oferecer aí para todos meus amigos que estão na escuta aí. O Jefferson, sua família aí do Palace Hotel. Pra vocês aí da rádio. O Silvio, sua família, meu amigo. E pra todo mundo que tá na escuta aí. Um grande abraço. É o João da Celulose Canela.
0: Valeu, João da Celulose, obrigado sempre pelo carinho da audiência. Vamos ver quem mais aqui participando. Suelen, boa noite, Cícero. Suelen de Caxias do Sul, escolhe uma legal de banda, estamos te ouvindo. Valeu, Suelen, deixa pra mim. A Liane por aqui também, ótima noite, boa noite. Valeu, Liane, um abraço pra você, a Débora, o Kleber. Então, tudo de bom pra vocês aí, sempre curtindo aqui a nossa programação. Vamos ver quem mais solta o áudio. Meu amigo Amauri, os amigos lá em Igrejinha, né? O Amauri, o Nego, o Auri, a Catarina, a Paulinha, toda aquela turma aí, solta o áudio. Tá bem louco hoje, Amauri?
2: Boa noite, Cícero.
0: Opa.
2: Tudo certo aí, bicho velho? Manda uma música pra nós aí, tranquilo? Aqui no Lajadinho, nós estamos bem loucos aí, Cícero.
0: Deixa pra nós, valeu, Amauri, lá em Lajadinho, os amigos de Lajadinho, Rochedo, Três Irmãos, toda essa turma legal, obrigado pelo carinho. Eu volto já, mas antes tem informações.
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0: A sequência de instabilidade que atingiu o Rio Grande do Sul entre domingo, dia 20, e segunda-feira, dia 21, provocou chuva intensa, ventos fortes, granizo, enxurrada, deslizamentos e danos em diferentes regiões do estado. 3 mortes foram confirmadas em Caxias do Sul e 1 em Pelotas, elevando para 4 o número de vítimas decorrente do temporal. 3 pessoas ficaram feridas em Aceguá, Santa Maria e Caxias do Sul. 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
1: Sou Cícero, com muito prazer, comunicando com você. Esse é o Maurício Verdes Campos. Vamos juntos até às 21 com muita música.

Muito bem, estamos de volta, olha só, lembrou flores, lembrou Raio de Som Floricultura, lá tem lindos arranjos, buquês, flores de corte para decorar a sua casa, e na linha de paisagismo, variedade de arbustos, flores e vasos, pensou flores, lembrou Raio de Som Floricultura, de segunda a sexta, das 8h30 às 12h, e das 13h30 às 18h30, ao sabadão, das 8h30 às 13h, e não fecha meio-dia não. 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Valeu então! É hora de música, Pop Soul!

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0: Amado Batista, Aceite Meu Coração, música linda demais, você conferiu aqui no Boricho Verdes Campos, quase já no final, né? Já vamos entrar no último bloco, vamos lá com mais pedidos? Ione e Afonso de Pareci, sempre com a gente, estamos na escuta, como sempre, ótima programação, estamos aí acabando aquele cafezinho legal, já já tem Rafael Rodrigo pra vocês aí, valeu Ione e Afonso de Pareci. Grande Celso, São Francisco de Paula, para toda a gurizada aí da construção civil, né? Mas que tal, especialmente para os amigos ali do Salto. Valeu, Celso. Obrigado por estar com a gente. Eliane também, bairro 15 de novembro, Igrejinha. Uma ótima noite. Obrigado pelo carinho. Volto já. Não saia daí. Verdes Campos. 20 para as 9.
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0: Muito bem, para você ligados aqui na Verdes Campos, sempre é um prazer ter vocês aqui, né? Seja em casa, seja no trabalho, seja no trânsito, brigadão e pelo carinho. Vamos lá, ficando por aqui, agradecendo a todos vocês que estiverem em nossa companhia. Fiquem com Deus, que eu vou com ele, me queiram bem, não custa nada. Uma ótima terça-feira, enquanto marcar amanhã, das 18 às 21. Fica as últimas, até lá, tchau, tchau.
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Sabe aquele papo de bar? Dois amigos falando sobre amores mal resolvidos. Aquela pessoa que tá sofrendo, deprimida. Vem cá, meu amigo. Meu caso é diferente. Eu até tô sofrendo, mas eu tô vivendo.

0: Está no ar a Voz do Brasil. As notícias do governo federal que movimentaram o país no dia de hoje.
1: Boa noite.
2: Boa noite para você que nos acompanha em todo o país.
1: Terça-feira, 22 de setembro de 2026.
2: Vamos aos destaques do dia.
1: Contagem regressiva para o Enem.
2: Dia 8 de novembro ocorre a primeira prova para mais de 5 milhões de inscritos.
1: E hoje vamos falar sobre como se preparar melhor para o exame.
2: Além de cartilha que traz dicas de como se sair bem na redação. Pablo Mundim.
3: O material reúne orientações sobre as 5 competências avaliadas e exemplos de redações do Enem 2025, acompanhados de comentários que ajudam a entender os critérios de correção.
1: Frente fria que está no sul do país avança para estados do Sudeste e Centro-Oeste.
2: Defesa Civil reforça orientações sobre os cuidados para quem vive em área de risco. Luana Karen.
4: Na tentativa de prevenir riscos à população, a Defesa Civil emite avisos, tendo como base boletins meteorológicos.
1: Qualidade de vida e acolhimento.
2: Agentes da Segurança Pública contam com serviço de atendimento psicológico online, gratuito e sigiloso. Gabriela Noronha.
5: A iniciativa oferece avaliação e aconselhamento psicológico, psicoterapia e acompanhamento psiquiátrico.
1: Hoje, na apresentação da Voz do Brasil, eu, Mariana Jungmann e Luciano Seixas.
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1: A Receita Federal vai liberar, a partir de amanhã, a consulta ao lote residual de restituição do Imposto de Renda.
2: Mais de 400 mil restituições vão ser pagas no dia 30 de setembro.
1: O lote residual contempla declarações transmitidas fora do prazo ou com pendências solucionadas pelos contribuintes.
6: Serão repassadas 412 mil restituições, com valor total que supera R$1,265 bilhão. O lote contempla as restituições de declarações feitas neste ano, transmitidas fora do prazo e com pendências que foram resolvidas pelos contribuintes. Também está neste lote as restituições residuais de exercícios anteriores. Os valores serão depositados no dia 30 de setembro, com prioridade para idosos, pessoas com deficiência e professores. Para consultar se a restituição está disponível, acesse gov.br/Receita Federal na aba Meu Imposto de Renda. Márcia Fernandes, para a Voz do Brasil.
2: De acordo com a Receita Federal, o pagamento da restituição é feito somente em conta bancária do titular da declaração.
1: Em caso de erro nos dados bancários, o órgão oferece serviço de reagendamento disponibilizado pelo Banco do Brasil em até um ano após a primeira tentativa de crédito.
2: E a Receita Federal divulgou um balanço com os dados de solicitações pelo Simples Nacional e pelo regime regular do IBS e da CBS.
1: Segundo o levantamento, até o dia 18 de setembro, o órgão registrou mais de 180 mil pedidos de adesão ao Simples Nacional. Já o regime regular dos novos tributos registrou 165 mil solicitações.
2: Do